0: Isso é The Mills Coffee Time. As grandes emoções da sua vida estão aqui. A gente volta já.
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4: Segundo um levantamento feito pelo site Give Me Sport, o técnico do Al Hilal, Simone Inzaghi, é o treinador de futebol mais bem pago do planeta na atualidade. O italiano recebe cerca de 26 milhões de euros por temporada. Na segunda posição, o técnico do Atlético de Madrid, Diego Simeone. Na terceira posição, Luis Enrique do PSG. Na quarta, Mikel Arteta do Arsenal. Na quinta, Oliver Glasner no Nottingham Forest. Carlo Ancelotti, treinador da seleção brasileira de futebol, apareceu na posição de número 12.
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7: Olá, voltamos. É hora de ficar muito bem informado. O Info News está no ar com mais um bloco neste sábado. Uma nova modalidade de golpe no comércio eletrônico acende o sinal de alerta para passageiros que planejam viagens pelo país neste segundo semestre. Segundo o comunicado emitido pela Secretaria Nacional do Consumidor e reforçado pelos PROCONs estaduais, criminosos estão criando páginas falsas que simulam plataformas de vendas de bilhetes de ônibus, que são bilhetes intermunicipais e passagens aéreas com descontos de até 70%. Ao tentar efetuar essa compra, a vítima é induzida a pagar via Pix com chaves cadastradas em nome de pessoas físicas ou empresas de fachada. As entidades de defesa do consumidor orientam que a população evite acessar links patrocinados em redes sociais ou aplicativos de mensagens, sem antes verificar a autenticidade do site oficial da empresa de transporte. A recomendação para garantir a viagem em segurança é digitar o endereço eletrônico diretamente no navegador, utilizar preferencialmente cartões digitais temporários para pagamentos online e desconfiar imediatamente de preços excessivamente abaixo do valor de mercado praticado pelos guichês oficiais. Eu sou o Silva Júnior e volto daqui a pouco com mais um bloco do Info News, o último de hoje. Fique ligado!
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4: 21 horas e 11 minutos.
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0: 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Aumente o volume.
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0: Tudo bem, gente? Essas são as últimas de hoje do nosso The Music Coffee Time. Obrigado aí pela tua sintonia. Se encontramos na próxima edição com mais The Music. Se cuida, juízo, e até a próxima edição.
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4: Fala, galera! Chegando mais informações do esporte na nossa quinta-feira, 11 de setembro de 2026. Por aqui é o Kleber Salles. E lesionado e fora da vitória do Santos por 2-0 contra o Atlético Mineiro pelas quartas da Copa Sul-Americana, Neymar assistiu ao jogo de um camarote da Vila Belmiro e discutiu com torcedores rivais. Eita, nós, hein? Em vídeos nas redes sociais, o Camisa 10 provocou os atleticanos, afirmando que joga melhor que todo o time mineiro, mesmo sem joelho, e chamou o adversário de pequeno. Com resultado, o Peixe pode perder por até um gol no confronto de volta, enquanto o atacante segue em recuperação de uma lesão na coxa. Fala, não tem nem o que falar, né? Sem comentários, viu, Neymar? Eita, vou te dizer um negócio. Eu sou o Kleber Salles e volto daqui a pouco trazendo mais informações do mundo da bola pra você aqui, hein? Fique ligado!
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0: Pelo segundo ano seguido, os Estados Unidos não parabenizaram o Brasil pela celebração do 7 de setembro, Dia da Independência. O secretário de Estado americano, Marco Rubio, conhecido por felicitar outras nações em suas datas nacionais, ignorou o Brasil novamente, conforme noticiado. A ausência da tradicional mensagem diplomática levanta questionamentos sobre as relações entre os dois países, especialmente no contexto da administração atual.
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2: As principais janelas para o atendimento qualificado e fidelização do cliente são: considerar o atendimento interno e externo como parte principal da sua empresa. Envolva toda a equipe para o foco do atendimento, a partir do proprietário, gerente e funcionários, fazendo uma reunião semanal para definir qualidade no atendimento. Na venda, informe primeiro todas as características dos produtos, serviços e seus benefícios. Esteja presente na emoção e na vida do seu cliente, lembrando do seu aniversário, enviando uma mensagem. Um brinde de vez em quando vai bem. Envio de e-mails e mensagens de interesse e oportunidades. Ofereça ganho extra ao seu cliente. Um serviço de atendimento por WhatsApp ou telefone. Um desconto especial. Conheça os seus clientes. Perfil, levante cadastros, frequência de compras. Comunique sempre com seus clientes. Espaço Profissional e Empresarial é uma idealização da Câmara de Dirigentes Lojistas de Sorocaba, CDL, e Rádio Comércio Sorocaba.
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4: Opa! Chegamos com mais um Top Brasil! A partir de agora é Nostalgia no Ar! E aí, como você está passando o seu fim de semana? Segura aí que a primeira de hoje vem aí!
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1: Sucesso atrás de sucesso aqui no Top Brasil. É nostalgia pura no ar. A gente volta daqui a pouco com mais pra você. Segura aí.
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5: E a CBF anunciou a renovação dos direitos de transmissão da Copa do Brasil para o período de 2027 a 2030. Globo, Prime Video e ESPN serão as principais plataformas em um acordo que supera 4 bilhões de reais, mais de 80% acima do ciclo anterior. A Globo mantém a TV aberta, enquanto Prime Video e ESPN terão pacotes multiplataforma. A CBF também promete produzir integralmente os sinais das partidas e uma transmissão com padrão internacional, hein? É, são aí as novidades aí das transmissões esportivas e os acordos feitos aí das emissoras, né, com a CBF. Daqui a pouco a gente volta com mais informações do mundo dos esportes para você aqui, hein? Fique ligado.
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1: Sucesso atrás de sucesso aqui no Top Brasil. É nostalgia pura no ar. A gente volta daqui a pouco com mais pra você. Segura aí.
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6: O Manchester United estreou com goleada na Liga dos Campeões. Jogando em Old Trafford, o time inglês venceu o Sabah, do Azerbaijão, por 4 a 0, em uma atuação dominante. O brasileiro Matheus Cunha abriu o placar, marcando seu primeiro gol na Champions, e Bruno Fernandes e Benjamin Sesko ampliaram ainda no primeiro tempo. Na segunda etapa, o United controlou a partida e chegou ao quarto gol com Lisandro Martinez, após uma falha da defesa e do goleiro adversário. Com a vitória, a equipe comandada por Michael Carrick começa a fase de liga com 3 pontos e sem sofrer gols. O próximo compromisso será o clássico contra o Manchester City, pelo campeonato inglês.
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9: O presidente do Supremo Tribunal Federal, Edson Fachin, vem sendo pressionado nos bastidores para realizar em sessão fechada o julgamento que envolve o ministro Alexandre de Moraes. A discussão ocorre em meio à crise provocada pelas mensagens trocadas entre Moraes e o banqueiro Daniel Vorcaro, do Banco Master, e as crescentes cobranças por esclarecimentos dentro da corte. A possibilidade de restringir a sessão, porém, enfrenta resistência de setores que defendem maior transparência e uma análise pública do caso. O plenário do STF foi convocado para discutir o conteúdo das mensagens e os desdobramentos da crise, em um momento de forte pressão sobre a imagem da corte e sobre a condução de Fachin. A sessão está prevista para a próxima terça-feira, 15 de setembro.
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1: E maravilha, essa sequência foi incrível. Voltamos já depois do intervalo.
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1: A esposa do presidente da Venezuela, Nicolás Maduro, solicitou que ele cumpra a prisão domiciliar, alegando problemas de saúde. O pedido ocorre em meio às recentes decisões e medidas envolvendo o líder venezuelano e busca uma alternativa à permanência em uma unidade prisional, levando em consideração as condições médicas apresentadas. A solicitação acontece em um momento de forte tensão política em torno de Maduro, com a atenção internacional voltada para seu futuro e para as condições em que ele poderá permanecer sob custódia. O caso deve continuar sendo acompanhado pelas autoridades responsáveis, que terão de avaliar os argumentos relacionados à saúde e a possibilidade de substituir a prisão por um regime domiciliar.

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1: Autoajuda, conhecimento, vendas, atendimento, motivação. Uma pesquisa da Confederação Nacional de Dirigentes Lojistas em relação ao atendimento do varejo sobre perdas de clientes constatou que muitos clientes não voltam mais a uma empresa para comprar pelos seguintes motivos: 4% por mudança de endereço para um bairro distante, município ou estado; 11% porque criou vínculo comercial com outra empresa concorrente devido às vantagens oferecidas pelo concorrente; 18% por reclamações não atendidas pela empresa; 67% por indiferença dos atendentes da equipe de atendimento da empresa. Com esta pesquisa, vimos que a importância do atendimento ao cliente, pois 85% dos clientes, sendo 18% por reclamação e 67% por indiferença no atendimento, daqueles que não voltaram mais na empresa para comprar pelo motivo de mau atendimento. É de suma importância considerar o atendimento interno e externo como parte principal da empresa.
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4: O Botafogo teve frustrada a tentativa de contratar Matheus Gonçalves, do Al Ahly. O clube saudita decidiu não negociar o atacante de 21 anos nesta janela e recusou as propostas apresentadas tanto pelo Botafogo quanto pelo Vasco. O jogador era o principal alvo do Botafogo nos últimos dias do mercado, principalmente pela versatilidade para atuar como ponta ou meia. O Botafogo havia oferecido um empréstimo com opção de compra de 12 milhões de euros, cerca de 71 milhões de reais, enquanto o Vasco apresentou uma proposta de 10 milhões de euros, aproximadamente 59 milhões de reais. Além disso, a oferta salarial do Botafogo era quase o dobro da apresentada pelo rival. Mesmo assim, o Al Ahly informou que só pretende liberar Matheus Gonçalves a partir de janeiro.
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0: 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Muito obrigado.
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1: Senhoras e senhores, essas foram as últimas do Top Brasil. Semana que vem a gente volta com muito mais pra você. Fica com Deus e até lá.
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3: E o São Paulo perdeu para o Boca Juniors por 1-0 na Bomboneira e largou em desvantagem nas quartas de final da Copa Sul-Americana. Além da derrota, o tricolor não poderá contar com Caleri no jogo de volta. O atacante Miguel Merentiel marcou o gol da vitória do Boca Juniors já no segundo tempo. O ex-Palmeiras chegou ao seu terceiro gol na competição. Esta foi a primeira partida de Caleri na Bomboneira em 11 anos, desde que deixou a equipe rumo ao São Paulo em sua primeira passagem.
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6: O preço do barril de petróleo Brent para entrega em novembro se aproximou dos 108 dólares, após registrar uma acentuada subida de cerca de 6,5%. A valorização reflete a dinâmica do mercado global de energia. A produção norte-americana de petróleo bruto continua a bater recordes sucessivos, impulsionada pela guerra no Médio Oriente e pelos elevados preços do crude, que incentivam as empresas a acelerar o ritmo de produção.
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7: 22:39.
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10: Maravilha, hein? Já estamos começando o nosso Paquera desse fim de semana. É um fim de semana especial, é o que nós desejamos para você e que você possa estar nesse clima romântico, nesse clima gostoso. Ah, se você não estiver no clima de Paquera, vai ficar, viu? Porque eu tenho certeza que as músicas que vão ser tocadas hoje aqui no Paquera vão dar o tom aí do seu final de semana, né? Vão deixar o seu fim de semana bem mais romântico, bem mais apaixonado. Olha essa aqui pra gente já abrir muito bem o Paquera desse fim de semana, hein? Worth Wind and Fire com After the Love is Gone.

Aí o som de Michael Bublé no nosso paquera desse fim de semana. Home, essa música é lindíssima, né? Do ano de 2005, tema de novela. E agora tem Johnny Rivers, You've Lost That Loving Feeling.

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0: Aí o som de Beth, The Scientist, aqui no nosso Paquera, fechando o primeiro bloco desse fim de semana. Continue ligado, depois do intervalo a gente retorna com muito mais canções de amor pra você.
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Pelo segundo ano seguido, os Estados Unidos não parabenizaram o Brasil pela celebração do 7 de setembro, Dia da Independência. O secretário de Estado americano, Marco Rubio, conhecido por felicitar outras nações em suas datas nacionais, ignorou o Brasil novamente, conforme noticiado. A ausência da tradicional mensagem diplomática levanta questionamentos sobre as relações entre os dois países, especialmente no contexto da administração atual.

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1: Nessa sexta-feira, o piloto tailandês Thassanol Infrapufazak, da Fórmula 2, sofreu um acidente no novo circuito de Madrid, o Madrink. Infelizmente, escapou ileso. O piloto perdeu o controle do carro e rodou de ré contra as barreiras da curva 19 no início da sessão de treinos da Fórmula 2. O monoposto pegou fogo após o impacto, mas Thassanapol conseguiu deixar o cockpit sem auxílio.

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2: As mais românticas nacionais e internacionais você confere aqui no Paquera desse fim de semana. Agora tem Keith Urban, You Think of Me.
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Aí o som de Air Supply no Paquera com All Load of Love no seu fim de semana mais romântico do rádio. É um prazer estar na sua companhia. E a gente agora traz o som de Berlin, Take My Breath Away. As nossas últimas de hoje aqui pra você, hein?

0: Aí o som do Fred Mercury com The Great Pretender, para fechar com chave de ouro, fechando muitíssimo bem o nosso Paquera desse fim de semana. Eu sou o Kleber Salles, tô de volta na próxima edição aqui do nosso Paquera. Grande abraço para você e a gente se fala, hein? Até lá, tchau, tchau.
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0: preço do barril de petróleo Brent para entrega em novembro se aproximou dos 108 dólares, após registrar uma acentuada subida de cerca de 6,5%. A valorização reflete a dinâmica do mercado global de energia. A produção norte-americana de petróleo bruto continua a bater recordes sucessivos, impulsionada pela guerra no Médio Oriente e pelos elevados preços do crude, que incentivam as empresas a acelerar o ritmo de produção.
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2: O planejamento de uma carreira profissional de sucesso consiste nos seguintes pilares. Tenha metas de curto, médio e longo prazo. Invista em capacitação. Aprenda a trabalhar em equipe. Potencialize seus pontos fortes. Tenha sempre autoconfiança. Seja sempre pontual em todos os seus compromissos. Dê o seu melhor na sua rotina de trabalho. Construa uma boa rede de contatos. Cuide da sua imagem pessoal. Seja sempre um inovador em sua área. Espaço Profissional e Empresarial é uma idealização da Câmara de Dirigentes Lojistas de Sorocaba, CDL, e Rádio Comércio Sorocaba.
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4: Nessa sexta-feira, o Pleno do Superior Tribunal de Justiça Desportiva aumentou a pena de Abel Ferreira, técnico do Palmeiras, que chutou o microfone no empate com o Mirassol em 1-1, no último dia 30 de agosto. Abel tinha recebido 2 jogos de suspensão na terceira comissão disciplinar. O Palmeiras conseguiu um efeito suspensivo, então o Pleno do Tribunal julgou o caso, aumentando a suspensão para 3 jogos. E não cabem mais recursos.

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3: Chegando aqui na sua rádio preferida com as 15 mais tocadas do dia no seu fim de semana. Eu sou Ricardo Oliveira e prometo agitar muito esse fim de semana pra você. Bora lá, aumenta o volume.
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sexta-feira de muitos sucessos para você na sua rádio favorita. Tem aqui o melhor som, a melhor música. Bandas e companhia, comigo Nando Pinheiro, me segue nas redes sociais, no Instagram principalmente. Fala se você está gostando da programação, isso é muito importante. Vamos conferir o melhor das bandas

0: E aí, tá gostando da nossa programação? Espero que sim. Ó, daqui a pouco eu estou de volta com mais Bandas e Companhia. Não saia daí! 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
5: Na abordagem para vender ao cliente dentro de uma loja, o vendedor pode se utilizar da percepção em 3 situações. A primeira é a sinestésica, quando o cliente usa o tato para conhecer em produtos, para ele decidir a compra. Muitos gostam de tocar ou pegar o produto para sentir o seu peso, a sua consistência e outras informações. A segunda situação é auditiva, quando o cliente fica atento a tudo que o vendedor fala. Assim, o vendedor tem que ter uma voz agradável, não falar alto, não responder com frases curtas e grossas. O vendedor deverá dar todas as informações possíveis ao cliente sobre o produto e condições de pagamento. A terceira situação é o visual, quando o cliente adquire o produto sempre no olhar e levando em consideração a beleza, a cor, o modelo, o tamanho que envolve esse produto e com a ajuda do vendedor, ele acaba comprando o produto. Por meio de uma pesquisa da Confederação Nacional dos Dirigentes Lojistas, CNDL, afirmou que 70% dos consumidores compram pelo visual. Olhar, a beleza, cor, tamanho, forma. 20% pelo auditivo, pelo que o vendedor transmite pela fala. E 10% pelo sinestésico, onde o cliente toca o produto.
7: Espaço Profissional e Empresarial é uma idealização da Câmara de Dirigentes Lojistas de Sorocaba, CDL, e Rádio Comércio Sorocaba.
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9: Olá, chegando para você o nosso esporte de hoje com a minha apresentação, locutora Patrícia. E o Santos venceu o Atlético Mineiro por 2-0 na Vila Belmiro na noite desta quarta-feira, dia 9, e está em vantagem nas quartas de final da Copa Sul-Americana. Os gols do confronto foram marcados por William Arão no primeiro tempo e Christian Oliva na segunda etapa. As duas equipes voltam a se enfrentar às 19 horas, horário de Brasília, da próxima quarta-feira, na Arena MRV, com o Peixe podendo até perder por um gol de diferença, que estará classificado para as semifinais.
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10: Pelo segundo ano seguido, os Estados Unidos não parabenizaram o Brasil pela celebração do 7 de setembro, Dia da Independência. O secretário de Estado americano, Marco Rubio, conhecido por felicitar outras nações em suas datas nacionais, ignorou o Brasil novamente, conforme noticiado. A ausência da tradicional mensagem diplomática levanta questionamentos sobre as relações entre os dois países, especialmente no contexto da administração atual.

Bandas e Companhia, tocando o que há de melhor pra você. De volta aqui, Nando Pinheiro. Vem que tem músicas de bandas, vem que tem as melhores da regionalidade do sul do Brasil. Bandas e Companhia, vamos conferir as próximas músicas.

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0: E aí, tá gostando da nossa programação? Espero que sim. Ó, daqui a pouco eu estou de volta com mais Bandas e Companhia. Não saia daí! 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
4: E o São Paulo perdeu para o Boca Juniors por 1-0 na Bomboneira e largou em desvantagem nas quartas de final da Copa Sul-Americana. Além da derrota, o tricolor não poderá contar com Caleri no jogo de volta. O atacante Miguel Merentiel marcou o gol da vitória do Boca Juniors já no segundo tempo. O ex-Palmeiras chegou ao seu terceiro gol na competição. Esta foi a primeira partida de Caleri na Bomboneira em 11 anos, desde que deixou a equipe rumo ao São Paulo em sua primeira passagem.
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5: O preço do barril de petróleo Brent para entrega em novembro se aproximou dos 108 dólares, após registrar uma acentuada subida de cerca de 6,5%. A valorização reflete a dinâmica do mercado global de energia. A produção norte-americana de petróleo bruto continua a bater recordes sucessivos, impulsionada pela guerra no Médio Oriente e pelos elevados preços do crude, que incentivam as empresas a acelerar o ritmo de produção.
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Melhor pra você. De volta aqui, Nando Pinheiro. Vem que tem músicas de bandas, vem que tem as melhores da regionalidade do sul do Brasil. Bandas e companhia, vamos conferir as próximas músicas.

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1: E aí, tá gostando da nossa programação? Espero que sim. Ó, daqui a pouco eu estou de volta com mais Bandas e Companhia. Não saia daí! 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

0: O presidente Luiz Inácio Lula da Silva sancionou o fim da chamada taxa das blusinhas, que isenta de imposto de importação compras internacionais de até $50, a medida aguardada por consumidores e varejistas. A decisão visa facilitar o comércio eletrônico internacional para pequenos valores, impactando diretamente as plataformas de e-commerce e os consumidores brasileiros.
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5: O Bayern de Munique estreou com goleada na Liga dos Campeões. Jogando em casa, na Allianz Arena, o time alemão venceu o Bodo Glimt por 5 a 0. Depois de um primeiro tempo sem gols, Jamal Musiala abriu o placar logo no início da segunda etapa, e Harry Kane, Alphonso Davies e Michael Olise, duas vezes, completaram a goleada. O Bayern encontrou dificuldades para furar a defesa norueguesa nos primeiros 45 minutos, mas deslanchou após o intervalo. O resultado garante ao time alemão uma estreia com 3 pontos, e reforça o favoritismo da equipe na competição. Do outro lado, o Bodo Glimt ainda teve o zagueiro Odin Bjørtfoot expulso nos minutos finais.
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6: 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Meia-noite e 46 minutos.
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2: De volta aqui com Nando Pinheiro, no programa que você já sabe, já conhece e curte, Bandas e Companhia, porque aqui a música não para.
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10: E a mãozinha pra cima, vem!

0: Nutella. 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

0: E aí, tá gostando da nossa programação? Espero que sim. Ó, daqui a pouco eu estou de volta com mais Bandas e Companhia. Não saia daí! Bandas e Companhia.
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pesquisa Atlas Intel, em parceria com a Bloomberg, mostra um cenário de empate técnico entre Flávio Bolsonaro e Lula em uma simulação de segundo turno para a presidência. Flávio aparece numericamente à frente, com 46,4% das intenções de voto, contra 46,2% de Lula, uma diferença de apenas 0,2 ponto percentual. Como a margem de erro é de 1 ponto, os dois estão tecnicamente empatados. No primeiro turno, Lula mantém a liderança, com 43%, enquanto Flávio Bolsonaro aparece com 37,4%. O levantamento ouviu 5 mil eleitores entre 4 e 9 de setembro, por meio de recrutamento digital, e tem nível de confiança de 95%. A pesquisa está registrada no Tribunal Superior Eleitoral, sob o número BR-01452-2026, mostrando uma disputa presidencial cada vez mais apertada na reta final.

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1: Fala galera, chegando mais informações do esporte na nossa quinta-feira, 11 de setembro de 2026. Por aqui é o Kleber Salles. E lesionado e fora da vitória do Santos por 2-0 contra o Atlético Mineiro pelas quartas da Copa Sul-Americana, Neymar assistiu ao jogo de um camarote da Vila Belmiro e discutiu com torcedores rivais. Eita nós, hein? Em vídeos nas redes sociais, o camisa 10 provocou os atleticanos, afirmando que joga melhor que todo o time mineiro, mesmo sem joelho, e chamou o adversário de pequeno. Com resultado, o Peixe pode perder por até um gol no confronto de volta, enquanto o atacante segue em recuperação de uma lesão na coxa. Não tem nem o que falar, né? Sem comentários, viu, Neymar? Eita, vou te dizer um negócio. Eu sou o Kleber Salles e volto daqui a pouco trazendo mais informações do mundo da bola pra você aqui, hein? Fique ligado!
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5: Opa, de volta aqui com Nando Pinheiro, no programa que você já sabe, já conhece e curte, Bandas e Companhia, porque aqui a música não para.

0: Rosa.
1: Somente as melhores. Fica ligado que daqui a pouco eu volto com muito mais sucessos aqui. Banda e Companhia. 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

0: presidente do Supremo Tribunal Federal, Edson Fachin, vem sendo pressionado nos bastidores para realizar em sessão fechada o julgamento que envolve o ministro Alexandre de Moraes. A discussão ocorre em meio à crise provocada pelas mensagens trocadas entre Moraes e o banqueiro Daniel Vorcaro, do Banco Master, e as crescentes cobranças por esclarecimentos dentro da corte. A possibilidade de restringir a sessão, porém, enfrenta a resistência de setores que defendem maior transparência e uma análise pública do caso. O plenário do STF foi convocado para discutir o conteúdo das mensagens e os desdobramentos da crise, em um momento de forte pressão sobre a imagem da corte e sobre a condução de Fachin. A sessão está prevista para a próxima terça-feira, 15 de setembro. 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
2: Autoajuda, conhecimento, vendas, atendimento, motivação. Começar um negócio não é fácil, mas não tenha medo de errar. Você sempre pode mudar tudo e começar de novo. Apenas comece, tente, você nunca vai saber antes de tentar. Vão aqui algumas dicas fundamentais para você iniciar o seu negócio. Defina e entenda seu público-alvo. Estude sua concorrência. Supere suas crenças que limitam suas ideias e decisões. Administre seu tempo. Tenha uma boa rede de contatos. Administre suas finanças. O negócio de sucesso é aquele que conquista a confiança do seu cliente.
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5: O Manchester United estreou com goleada na Liga dos Campeões. Jogando em Old Trafford, o time inglês venceu o Sabah, do Azerbaijão, por 4 a 0, em uma atuação dominante. O brasileiro Matheus Cunha abriu o placar, marcando seu primeiro gol na Champions, e Bruno Fernandes e Benjamin Sesko ampliaram ainda no primeiro tempo. Na segunda etapa, o United controlou a partida e chegou ao quarto gol com Lisandro Martinez, após uma falha da defesa e do goleiro adversário. Com a vitória, a equipe comandada por Michael Carrick começa a fase de liga com 3 pontos e sem sofrer gols. O próximo compromisso será o clássico contra o Manchester City, pelo campeonato inglês.
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Bandas e Companhia, tocando o que há de melhor pra você. De volta aqui, Nando Pinheiro. Vem que tem músicas de bandas, vem que tem as melhores da regionalidade do sul do Brasil. Bandas e Companhia, vamos conferir as próximas músicas.

0: É, galera, tá chegando o final. Bandas e Companhia. Foi demais estar junto comigo aqui, né, galera? Eu fico muito feliz e vou responder todo mundo que me chama no inbox. Um abraço e até o próximo Bandas e Companhia.
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3: 1:37.
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5: Alô, Brasil! Chegamos com mais um Baú Sertanejo! Eita, coisa boa! A partir de agora, está no ar o nosso Baú Sertanejo. Alegria, alegria, gente! Alegria! Chegou o finalzinho de semana já, né? E a gente começa o programa de hoje trazendo para você as melhores de todos os tempos do Baú Sertanejo. Aumenta o som, aumenta aí que o Baú Sertanejo já está no ar.
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0: Alô, gente! Olá, pessoal! Quanta felicidade, hein?
1: Com certeza, Marcelo.
0: E para a nossa felicidade ficar melhor ainda, essa boate que está começando, nascendo hoje aqui, né?
1: Isso.
0: Tomara que ela chegue nos lares de vocês com muito amor, muito carinho e respeito aos nossos fãs e amigos. Um beijo!
1: Do Marcos Paulo.
0: Um beijão do Marcelo e vamos pro show. Um bom show para todo mundo!
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0: O sertanejo, depois do intervalo, a gente volta com mais sucesso pra você, não sai daí não.
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0: O preço do barril de petróleo Brent para entrega em novembro se aproximou dos 108 dólares, após registrar uma acentuada subida de cerca de 6,5%. A valorização reflete a dinâmica do mercado global de energia. A produção norte-americana de petróleo bruto continua a bater recordes sucessivos, impulsionada pela guerra no Médio Oriente e pelos elevados preços do crude, que incentivam as empresas a acelerar o ritmo de produção.
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4: Fala, galera! Chegando mais informações do esporte na nossa quinta-feira, 11 de setembro de 2026. Por aqui é o Kleber Salles. E lesionado e fora da vitória do Santos por 2-0 contra o Atlético Mineiro pelas quartas da Copa Sul-Americana, Neymar assistiu ao jogo de um camarote da Vila Belmiro e discutiu com torcedores rivais. Eita, nós, hein? Em vídeos nas redes sociais, o Camisa 10 provocou os atleticanos, afirmando que joga melhor que todo o time mineiro, mesmo sem joelho, e chamou o adversário de pequeno. Com resultado, o Peixe pode perder por até um gol no confronto de volta, enquanto o atacante segue em recuperação de uma lesão na coxa. Fala, não tem nem o que falar, né? Sem comentários, viu, Neymar? Eita, vou te dizer um negócio. Eu sou o Kleber Salles e volto daqui a pouco trazendo mais informações do mundo da bola pra você aqui, hein? Fique ligado!
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0: Como é bom poder voltar para casa.
1: E o milionário Zé Rico, graças a Deus, nós estamos sempre voltando para casa.
0: Sim, e na estrada sempre, na estrada, né? Sempre. Na estrada e voltando, né?
1: E voltando.
0: Indo e voltando. Isso é Baú Sertanejo no seu rádio, não sai da sintonia. Já já voltaremos com mais.
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6: O Botafogo teve frustrada a tentativa de contratar Matheus Gonçalves, do Al Ahly. O clube saudita decidiu não negociar o atacante de 21 anos nesta janela e recusou as propostas apresentadas tanto pelo Botafogo quanto pelo Vasco. O jogador era o principal alvo do Botafogo nos últimos dias do mercado, principalmente pela versatilidade para atuar como ponta ou meia. O Botafogo havia oferecido um empréstimo com opção de compra de 12 milhões de euros, cerca de 71 milhões de reais, enquanto o Vasco apresentou uma proposta de 10 milhões de euros, aproximadamente 59 milhões de reais. Além disso, a oferta salarial do Botafogo era quase o dobro da apresentada pelo rival. Mesmo assim, o Al Ahly informou que só pretende liberar Matheus Gonçalves a partir de janeiro.
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10: O presidente Luiz Inácio Lula da Silva sancionou o fim da chamada taxa das blusinhas, que isenta de imposto de importação compras internacionais de até $50, a medida aguardada por consumidores e varejistas. A decisão visa facilitar o comércio eletrônico internacional para pequenos valores, impactando diretamente as plataformas de e-commerce e os consumidores brasileiros.
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13: Estamos de volta, como prometido, trazendo pra você o melhor do sertanejo aqui no Baú.

0: Obrigado!
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0: sertanejo. Depois do intervalo, a gente volta com mais sucesso pra você. Não sai daí, não.
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4: Ronaldo Caiado, candidato à presidência pelo PSD, foi internado na manhã de quinta-feira, 10 de setembro, no Hospital Vila Nova Star, em São Paulo, após ser diagnosticado com faringite aguda. Segundo o boletim médico, ele está recebendo medicação por via intravenosa. A internação tem como objetivo acelerar a recuperação para que o político possa retomar os compromissos da campanha o quanto antes. Por causa do quadro de saúde, Caiado cancelou os compromissos previstos. Até o momento, a equipe médica não informou uma previsão de alta. A campanha deve avaliar os próximos compromissos de acordo com a evolução do estado de saúde do candidato.

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1: E o lendário jornalista Cláudio Karsug morreu aos 93 anos em decorrência de uma infecção respiratória, né? Referência no automobilismo e no futebol, o ítalo-brasileiro construiu uma carreira histórica de mais de 6 décadas, gente, destacando-se na Rádio Jovem Pan e na revista Quatro Rodas. Conhecido como Mestre Karsug, cobriu 5 Copas do Mundo, inovou nas análises técnicas da Fórmula 1 e entrou para a história ao ser o primeiro a noticiar a morte do piloto Ayrton Senna no Brasil. Que coisa, né? Lamentavelmente, então, nós comunicamos aí o falecimento do Cláudio Karsug, uma lenda do jornalismo esportivo, né? Aqui no nosso Radar Esportivo. Daqui a pouco a gente volta com mais informações no seu rádio.
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5: Muito bem, de volta com o Baú Sertanejo, aumenta o som.
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0: boteco? 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Fechado?
1: Quem bebe um pingão aí dá um grito!
2: O sertanejo, sempre com as melhores pra você aí de todos os tempos. Não sai daí não, depois do intervalo a gente volta.
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7: O Corinthians arrancou um empate por 1-1 com o Estudiantes, na Argentina, pelo jogo de ida das quartas de final da Libertadores. O time argentino saiu na frente logo aos 3 minutos, com Alexis Castro, aproveitando uma jogada aérea. O timão teve dificuldades no primeiro tempo, mas voltou melhor do intervalo e empatou aos 3 minutos da segunda etapa, com Caio César, após passe de Rodrigo Garro. Com o resultado, a vaga na semifinal será decidida na próxima quarta-feira, dia 16, na Neoquímica Arena. Quem vencer avança, enquanto um novo empate leva a disputa para os pênaltis. Nos minutos finais, o Corinthians ainda contou com uma grande defesa de Hugo Souza, para garantir o empate em La Plata. O gol de Caio César também encerrou um jejum de 14 anos do clube, sem marcar fora de casa em jogos de mata-mata da Libertadores.
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Segundo a investigação, aparelhos antigos, como o iPhone 11, eram modificados para ganhar a aparência de modelos mais recentes, como o iPhone 17, e depois revendidos em São Paulo como se fossem celulares de gerações novas. O esquema envolvia alterações externas no aparelho, principalmente na carcaça e no conjunto de câmeras, para dificultar a identificação do modelo original. A prática fazia parte de uma estrutura voltada à transformação e comercialização de celulares, com o objetivo de aumentar o valor dos aparelhos no mercado. A investigação também aponta uma espécie de linha de produção para preparar os dispositivos antes da revenda, levantando suspeitas sobre uma operação organizada de falsificação e comércio irregular de eletrônicos.

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4: Vamos!

0: Beijo no seu rádio, não sai da sintonia, já voltaremos com mais.
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O G1 publicou neste domingo um panorama sobre os governadores do Brasil, detalhando quem governa cada estado e até quando vai o mandato. Em 2026, os eleitores voltarão às urnas para escolher os novos chefes do executivo nas 27 unidades da federação. O primeiro turno das eleições está marcado para 4 de outubro de 2026, com um possível segundo turno em 25 de outubro. Os eleitos tomarão posse em 6 de janeiro de 2027, em um cenário político que já começa a se desenhar.

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1: Autoajuda, conhecimento, vendas, atendimento, motivação. Quando no atendimento e nas vendas de seus produtos aos clientes, você pode utilizar-se de palavras poderosas para seus clientes, podendo realizar fechamentos e ter um aumento significativo nas suas vendas. Indicações dramáticas. Palavras como surpreendente, incrível, sensacional, super 10, superou suas expectativas. Surpresas inesperadas. Palavras como novidade, exclusivo, condição especial, única oportunidade. Personalização de oferta. Palavras do seu jeito, só para você, a sua cara.
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2: Matias Vinha vai reforçar a equipe do Cruzeiro. Uruguaio, que pertence ao Flamengo, estava no River Plate e rescindiu o contrato com o clube argentino recentemente. O empréstimo ao Cruzeiro é válido até o final da atual temporada. E ao final do ciclo, Flamengo e Cruzeiro vão conversar sobre a permanência de Vinha no clube mineiro.
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0: Valeu, turma! Essas são as últimas de hoje aqui do nosso Baú Sertanejo. Obrigado aí pela tua companhia, pela tua audiência. Se cuida, juízo. Coloque-nos à frente de tudo. Amanhã a gente volta com muito mais Baú Sertanejo pra você na terça-feira, fazendo alegria pra você. Não importa o dia, só dá aqui no nosso Baú Sertanejo.
1: 3:23.
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3: Uma tragédia marítima no mar de Java, na Indonésia, deixou mais de 140 pessoas desaparecidas neste domingo, após uma balsa com 243 passageiros a bordo afundar. As equipes de resgate estão em uma corrida contra o tempo para encontrar sobreviventes. O incidente mobilizou esforços de busca e salvamento na região, com as autoridades investigando as causas do naufrágio. A preocupação aumenta a cada hora que passa e a comunidade internacional acompanha de perto os desdobramentos.
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6: Thiago Mendes vive a temporada mais artilheira da carreira aos 34 anos e se tornou uma das principais referências do Vasco. O volante marcou seu 8º gol em 2026 na vitória de virada por 2-1 sobre o Grêmio em Porto Alegre. Resultado que também marcou a primeira vitória vascaína como visitante no Brasileirão. Além dos gols, ele tem sido importante na construção das jogadas, na marcação e na liderança do time. A evolução veio depois de um início complicado no clube, marcado por problemas físicos e pela necessidade de recuperar o condicionamento após duas temporadas no futebol do Catar. Consolidado no meio-campo desde o fim de novembro, Thiago passou a exercer diferentes funções no esquema de Pedro Emanuel, atuando como primeiro volante, camisa 8 e até mais avançado. Em 2026, são 40 partidas e 11 participações diretas em gols, além da braçadeira de capitão e do status de artilheiro isolado do Vasco na temporada.
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4: É o Conexão Sertaneja no ar por aqui, mais um Conexão. Isso mesmo, mais um começo de semana e mais um Conexão no ar. Tá começando o seu Conexão Sertaneja com as melhores músicas sertanejas pra você aqui na sua rádio preferida. Então bora juntinhos com muita música gostosa. Vem, que tem só sucesso.
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0: Pai. Amigos, é com muito carinho que nós queremos agradecer a presença das famílias da juventude. Um zoom bem forte do
1: Milionário
0: e do Zé Rico.
1: Obrigado.

0: que gostou faz barulho, aê!
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2: Conexão na sua rádio preferida, é assim, só música boa, né, gente? Não saia daí que já tem mais!
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0: A NFL confirmou que o Super Bowl, no ano que vem, será realizado no dia 14 de fevereiro no SoFi Stadium, na região metropolitana de Los Angeles. O estádio é casa dos Chargers e dos Rams. Essa será a segunda vez que o SoFi Stadium receberá o principal jogo da NFL.
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2: Autoajuda, conhecimento, vendas, atendimento, motivação. Melhorar suas vendas requer estratégias criativas nos seguintes pilares. Ajuda os clientes a alcançar seus objetivos. Pense no seu produto como parte do valor que você oferece. Use um ciclo de vendas mais longo. Concentre-se em oferecer soluções genuínas. Peça indicações de seus clientes atuais. Venda outros produtos ou serviços para seus melhores clientes. Mostre aos nossos clientes o sucesso de outros clientes na compra de seus produtos. Tenha compromisso com a integridade. Diga sempre a verdade.
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0: Um avião de pequeno porte, que transportava o deputado americano Tom Tiffany, realizou um pouso de emergência em um lago nos Estados Unidos neste domingo. A aeronave perdeu potência ao se aproximar do aeroporto Walsa Downtown, no estado de Wisconsin. O deputado e o piloto conseguiram escapar do avião antes que ele afundasse completamente, sendo resgatados com ferimentos leves. Tiffany, que concorre ao cargo de governador em Wisconsin, foi levado a um hospital para atendimento.
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5: Seguindo, eu mesmo, seu amigo Jorginho Amaral no Conexão Sertaneja. Bora de mais música!
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0: Obrigado, meu velho.
1: Obrigado, meu mano.
0: Ô, oh, rapaz.
2: Uma salva de palmas pro Luan Santana aí, galera! Que energia é essa?
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1: Daqui a pouco a gente volta, hein, com muito mais moda sertaneja aqui no nosso Conexão.
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O ex-presidente dos Estados Unidos, Donald Trump, fez um apelo neste domingo ao seu homólogo ucraniano, Volodymyr Zelensky, para que cesse os ataques contra o fornecimento de gasóleo russo. Trump argumenta que essas ações estão provocando escassez. A declaração foi feita em meio a críticas de Trump sobre forças negativas, que, segundo ele, buscam desacelerar o desenvolvimento da inteligência artificial. A posição de Trump adiciona uma nova camada de complexidade às relações internacionais e ao conflito na Ucrânia.

0: Recentemente, o presidente da Federação Marroquina de Futebol anunciou que a final da Copa de 2030 será disputada no Grand State Hassan II, em Casablanca, estádio que ainda será construído para o Mundial. Mas, contrariando o dirigente, a FIFA disse que a decisão sobre se Marrocos ou Espanha sediarão a grande final da Copa de 2030 será tomada em tempo oportuno. Além de Espanha, Portugal e Marrocos, Uruguai, Paraguai e Argentina sediarão jogos de abertura de suas respectivas seleções durante a Copa de 2030.
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4: Sempre rapidão, já de volta por aqui no Conexão Sertaneja. E as melhores músicas pra você. E tem mais, claro, bora curtir, bora cantar.
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5: Às vezes no relacionamento entre você e alguém, a sua pessoa, nesse caso, é a melhor pessoa.

0: Obrigado!
1: Obrigado, gente.
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3: Não saia daí que já eu volto com muito mais pra você.
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8: Olá, é hora de ficar muito bem informado. Mais uma edição do Info News desta segunda-feira está no ar. Essa é a notícia de agora. O Tribunal Superior Eleitoral concluiu a cerimônia de lacração dos sistemas e assinatura digital dos programas que serão utilizados nas urnas eletrônicas durante o pleito de 2026. A medida aplica uma blindagem criptográfica sobre o código-fonte dos equipamentos, criando uma identificação matemática única para garantir a integridade dos programas em todo o território nacional. A tecnologia implantada funciona como uma impressão digital de software, impedindo a inicialização da urna caso ocorra qualquer modificação não autorizada nos arquivos originais. Se houver divergência no código, a assinatura perde a validade. O sistema aponta a violação e trava o equipamento antes do início da votação. Após a assinatura, as versões auditadas dos programas foram armazenadas em mídias físicas e digitais na sala-cofre do tribunal. A Justiça Eleitoral avança para a fase de gravação dos dados de candidatos e eleitores em mídias de carga atualmente. Daqui a pouco voltamos com mais um bloco do nosso Info News. Fique ligado.
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9: 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Tamo junto! 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
11: Olá, tudo bem com você? Chegando o nosso Esporte Agora, onde eu, Patrícia Vieira, locutora, te conto tudo sobre este universo. E Romário é um dos maiores jogadores de futebol de todos os tempos, conhecido por sua habilidade incrível e personalidade excêntrica. Ele foi campeão do mundo com a seleção brasileira em 94 e foi o artilheiro daquele torneio. Romário também brilhou em clubes como Flamengo, Vasco, Barcelona e PSV, onde se tornou o maior artilheiro da história do clube. Ele também é um dos poucos jogadores a marcar mais de 1000 gols em sua carreira. Além de sua habilidade como jogador, Romário também é conhecido por sua personalidade extrovertida. Ele era um jogador com opiniões fortes e muitas vezes se envolvia em polêmicas com a mídia e outros jogadores. Depois de se aposentar do futebol, ele se tornou deputado e agora é senador.
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3: Opa, já voltando por aqui no nosso Conexão, com muito mais música sertaneja pra você.
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12: Qual que vai ser a desculpa que você vai inventar pra ele hoje, hein? Deixa eu te perguntar uma coisa. Olha aqui.

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1: Conexão na sua rádio preferida e assim só música boa, né, gente? Não saia daí que já já tem mais.
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4: Olá, voltamos com mais informações no Info News, edição de hoje desta segunda-feira. O Alto Comissário das Nações Unidas para os Direitos Humanos, Volker Türk, alertou que o avanço descontrolado da inteligência artificial pode representar um risco existencial para a humanidade. Em pronunciamento no Conselho de Direitos Humanos em Genebra, o representante cobrou a implementação urgente de salvaguardas globais e a definição de limites internacionais antes que o desenvolvimento tecnológico supere a capacidade de mediação das instituições. A organização manifestou preocupação com a concentração de poder nas mãos de poucas empresas de tecnologia, além dos impactos em infraestruturas, críticas e processos democráticos. Paralelamente às ameaças institucionais, o representante reforçou o apelo pela proibição de sistemas de armas autônomas em zonas de conflito, citando relatos sobre o uso de drones sem intervenção humana na guerra na Ucrânia. A diplomacia defende que governos e cadeias globais de suprimento estabeleçam regras rígidas para garantir o controle sobre os sistemas inteligentes. Eu sou o Silva Júnior e essa foi a edição desta segunda-feira, dia 14 de setembro, do nosso Info News. Amanhã voltamos com mais informações. Grande abraço, ótima semana e até amanhã.
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8: Cristiano Ronaldo condenou as provocações da torcida do Alta 1 contra Rubem Neves, que teve o nome de Diogo Jota gritado repetidamente durante o aquecimento para o duelo contra o Al Hilal. O atacante do Al Nassr classificou o comportamento como inaceitável e defendeu que os torcedores envolvidos sejam banidos dos estádios. Jota, que morreu em um acidente de carro no ano passado, era um dos melhores amigos de Neves, além de companheiro de seleção portuguesa e de Cristiano. O Al Hilal também denunciou o episódio à Federação Saudita de Futebol e pediu medidas contra os responsáveis. Durante a provocação, Rubem Neves respondeu com aplausos irônicos e apontou para o céu. Em nota, o clube afirmou que a rivalidade esportiva não justifica o uso de uma situação de luto como forma de provocação. Dentro de campo, o Al Hilal venceu o Alta 1 por 6-0 pelo Campeonato Saudita.
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1: Já de volta, Conexão Sertaneja e as melhores músicas, tem mais sucesso!
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10: Essa moda é apaixonada demais. Eu não queria viver uma história dessa não, viu?

0: Eu quero ver agora. Quando ela me ligar, não vai falar comigo, porque telefone mudo não pode falar, né?
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0: É isso aí, moçada. Vamos ver se vocês estão bons pra cantar mesmo. Soltar a garganta aí com a gente.
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2: Alright. 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
4: Daqui a pouquinho voltem com muito mais aqui no Conexão Sertaneja. Não saia daí, é rapidinho, turma.
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0: A greve dos pilotos da EasyJet na França, que estava programada para esse domingo e segunda-feira, foi suspensa e remarcada para o final de setembro. A decisão veio após o reinício das negociações entre o sindicato e a administração da companhia aérea. O Sindicato dos Pilotos de Linha Aérea de França expressou satisfação com a retomada do diálogo, mas mantém a vigilância, pois ainda não foram obtidos compromissos firmes sobre as principais reivindicações, especialmente quanto à estabilidade dos horários e condições de trabalho.
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3: E o treinador Luiz Castro falou rapidamente com a imprensa enquanto deixava o centro de treinamento do Grêmio neste domingo, pouco após ser demitido. Castro inicialmente se dirigiu apenas aos torcedores que o esperavam do lado de fora, tirando fotos com eles. Depois ele deu algumas palavras sobre sua estada no clube e desejou felicidades ao Grêmio. Ele disse, né, que foi um prazer ser campeão pelo Grêmio, um prazer promover os meninos da base, projetá-los para o mundo do futebol. Um abraço para todos, muitas felicidades, disse aí o treinador português, né, que não quis responder mais detalhes sobre sua demissão. A saída de Castro ocorre após a derrota em casa para o Vasco por 2-1 na Arena, em meio a uma campanha ruim no Campeonato Brasileiro. Depois de duas derrotas consecutivas, o time gaúcho vê a zona do rebaixamento se aproximar. Com 28 pontos, o Grêmio tem a mesma pontuação de Mirassol, Vasco da Gama e Internacional. Os times estão separados por critérios de desempate. Em nota, o Grêmio anunciou que Luiz Felipe Scolari e o Filipão vai assumir o comando técnico de forma interina. Então são aí as informações do Grêmio para você, ouvinte, aqui do nosso Radar Esportivo, que está terminando, né? Eu sou o Kleber Salles e volto amanhã, hein? Grande abraço para você e até lá!
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7: Já voltando, sou eu, seu amigo Jorginho Amaral, te fazendo companhia aqui no Conexão Sertaneja. E tem mais sucesso pra você, bora curtir!
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1: Zé Felipe,
2: safadão.
1: Coloca o capacete, que lá vem pedrada.

0: Obrigado, Goiânia! Obrigado, Felipe Araújo. Valeu, Henrique e Juliano.
1: Que Deus abençoe muito você, viu? Prazer estar fazendo parte desse projeto do seu som.
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0: Terminando por aqui mais um Conexão Sertaneja nesta segunda-feira lindona. Foi boa, hein? Animada, gostosa. Mas ó, amanhã te espero novamente aqui no nosso Conexão. Valeu! E até lá, abraço do seu amigo Jorginho Amaral. Tchau, gente!
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3: A greve dos pilotos da EasyJet na França, que estava programada para esse domingo e segunda-feira, foi suspensa e remarcada para o final de setembro. A decisão veio após o reinício das negociações entre o sindicato e a administração da companhia aérea. O Sindicato dos Pilotos de Linha Aérea de França expressou satisfação com a retomada do diálogo, mas mantém a vigilância, pois ainda não foram obtidos compromissos firmes sobre as principais reivindicações, especialmente quanto à estabilidade dos horários e condições de trabalho.
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5: E o Alisson dos Santos, o Pio, venceu a prova dos 400 metros com barreira no Mundial de Atletismo Ultimate 2026 em Budapeste. Conquistou o título mundial. O brasileiro terminou a prova com tempo de 45 segundos e 98 centésimos, superando seus principais rivais, Ray Benjamin, dos Estados Unidos, e Karsten Warholm, da Noruega, que concluíram a prova com 46 segundos e 40 centésimos e 46 e 78, respectivamente, né? Com a vitória, ele também manteve a invencibilidade em 2026, né? A prova também marcou o primeiro confronto entre Pio e Ray Benjamin, seu principal rival na modalidade. Ao longo do ano, o norte-americano tem priorizado os 400 metros rasos, enquanto o brasileiro vem se destacando nos 400 metros com barreiras. O cearense Matheus Lima terminou a prova em sétimo lugar com 48 segundos e 67 centésimos. Agora, Alisson dos Santos e Matheus seguem para os Jogos Sul-Americanos de Santa Fé, na Argentina. Em agosto, Alisson já havia levado o Brasil de volta ao topo do pódio ao quebrar o recorde mundial dos 400 metros com barreiras na Diamond League de Zurique, na Suíça. A marca encerrou um jejum de quase três décadas do atletismo brasileiro, hein? Desde 1998, nenhum atleta do país havia estabelecido um novo recorde mundial na modalidade. Sensacional, hein? É, na torcida aí pelo Pio, nosso brasileiro aí no atletismo fazendo história. Eu sou Kleber Salles e volto daqui a pouco com mais informações aqui no Radar Esportivo.
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0: 5 horas e 23 minutos.
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8: Previsão do tempo para segunda-feira, 14 de setembro de 2026. Sudeste. Vitória, no Espírito Santo, tem previsão de céu com muitas nuvens, com possibilidade de chuva isolada nesta segunda-feira. Os termômetros registram mínima de 21 e máxima de 26 graus. Umidade relativa do ar vai de 90% a 70%. Presidente Prudente, em São Paulo, canta parabéns com previsão de muitas nuvens, com pancadas de chuva e trovoadas isoladas. Temperatura mínima de 15 graus e máxima de 21 graus. Umidade relativa do ar é de 90 a 70%.
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11: Alô, minha gente, estamos chegando por aqui com mais um programa chamado Sertanejo Classe A. E aí, como é que você tá? Tudo jóia, tudo beleza, tudo na Santa Paz? Que bom, hein? Que bom estarmos juntos nessa festa gostosa da nossa boa música sertaneja a partir de agora, hein? Você vai ouvir, vai curtir aqui sucessos realmente que marcaram épocas, grandes clássicos no Sertanejo Classe A. Comunicando, seu amigo Elber de Andrade, o Elber de Andrade é nós mesmo. Deixa cair as primeiras de hoje.
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1: Daqui a pouquinho tem mais após o nosso giro. Aguenta aí que eu volto já.
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6: E o treinador Luiz Castro falou rapidamente com a imprensa enquanto deixava o centro de treinamento do Grêmio neste domingo, pouco após ser demitido. Castro inicialmente se dirigiu apenas aos torcedores que o esperavam do lado de fora, tirando fotos com eles. Depois ele deu algumas palavras sobre sua estada no clube e desejou felicidades ao Grêmio. Ele disse, né, que foi um prazer ser campeão pelo Grêmio, um prazer promover os meninos da base, projetá-los para o mundo do futebol. Um abraço para todos, muitas felicidades, disse aí o treinador português, né, que não quis responder mais detalhes sobre sua demissão. A saída de Castro ocorre após a derrota em casa para o Vasco por 2-1 na Arena, em meio a uma campanha ruim no Campeonato Brasileiro. Depois de duas derrotas consecutivas, o time gaúcho vê a zona do rebaixamento se aproximar. Com 28 pontos, o Grêmio tem a mesma pontuação de Mirassol, Vasco da Gama e Internacional. Os times estão separados por critérios de desempate. Em nota, o Grêmio anunciou que Luiz Felipe Scolari, o Filipão, vai assumir o comando técnico de forma interina. Então são aí as informações do Grêmio para você, ouvinte aqui do nosso Radar Esportivo, que está terminando, né? Eu sou o Kleber Salles e volto amanhã, hein? Grande abraço para você e até lá!
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8: Autoajuda, conhecimento, vendas, atendimento, motivação. Uma pesquisa da Confederação Nacional de Dirigentes Lojistas em relação ao atendimento do varejo sobre perdas de clientes constatou que muitos clientes não voltam mais a uma empresa para comprar pelos seguintes motivos: 4% por mudança de endereço para um bairro distante, município ou estado; 11% porque criou vínculo comercial com outra empresa concorrente devido às vantagens oferecidas pelo concorrente; 18% por reclamações não atendidas pela empresa; 67% por indiferença dos atendentes da equipe de atendimento da empresa. Com esta pesquisa, vimos que a importância do atendimento ao cliente, pois 85% dos clientes, sendo 18% por reclamação e 67% por indiferença no atendimento, daqueles que não voltaram mais na empresa para comprar pelo motivo de mau atendimento. É de suma importância considerar o atendimento interno e externo como parte principal da empresa.
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9: 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Olá, é hora de ficar muito bem informado. Mais uma edição do Info News desta segunda-feira está no ar. Essa é a notícia de agora. O Tribunal Superior Eleitoral concluiu a cerimônia de lacração dos sistemas e assinatura digital dos programas que serão utilizados nas urnas eletrônicas durante o pleito de 2026. A medida aplica uma blindagem criptográfica sobre o código-fonte dos equipamentos, criando uma identificação matemática única para garantir a integridade dos programas em todo o território nacional. A tecnologia implantada funciona como uma impressão digital de software, impedindo a inicialização da urna caso ocorra qualquer modificação não autorizada nos arquivos originais. Se houver divergência no código, a assinatura perde a validade. O sistema aponta a violação e trava o equipamento antes do início da votação. Após a assinatura, as versões auditadas dos programas foram armazenadas em mídias físicas e digitais na sala-cofre do tribunal. A Justiça Eleitoral avança para a fase de gravação dos dados de candidatos e eleitores em mídias de carga atualmente. Daqui a pouco voltamos com mais um bloco do nosso Info News. Fique ligado.
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11: Aqui é bom demais.
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1: Opa, já estamos de volta, já tomei meu cafezinho ali, meu pãozinho de queijo e agora vamos seguindo com mais moda.
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0: obrigado. É desse jeito.
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2: Modão bonito que nós conferimos. Você sabe, o nosso Sertanejo Classe A é selecionado com muito carinho, com só sucesso, só música boa, tá bom? Nós vamos ver o nosso intervalo daqui a pouquinho, demais. Eu volto já.
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0: alerta de baixa umidade do ar foi emitido neste domingo, afetando 68 cidades da Paraíba. A medida, divulgada pelo Instituto Nacional de Meteorologia, INMET, visa prevenir problemas de saúde e riscos de incêndios. Crianças, idosos e pessoas com doenças respiratórias são aconselhadas a redobrar a atenção. As autoridades também alertam para o risco de propagação de fogo em vegetação, pedindo que não sejam realizadas queimadas ou descarte de materiais inflamáveis.
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5: Cristiano Ronaldo condenou as provocações da torcida do Alta 1 contra Rubem Neves, que teve o nome de Diogo Jota gritado repetidamente durante o aquecimento para o duelo contra o Al-Hilal. O atacante do Al-Nassr classificou o comportamento como inaceitável e defendeu que os torcedores envolvidos sejam banidos dos estádios. Jota, que morreu em um acidente de carro no ano passado, era um dos melhores amigos de Neves, além de companheiro de seleção portuguesa e de Cristiano. O Al-Hilal também denunciou o episódio à Federação Saudita de Futebol e pediu medidas contra os responsáveis. Durante a provocação, Rubem Neves respondeu com aplausos irônicos e apontou para o céu. Em nota, o clube afirmou que a rivalidade esportiva não justifica o uso de uma situação de luto como forma de provocação. Dentro de campo, o Al-Hilal venceu o Alta 1 por 6-0 pelo Campeonato Saudita.
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1: Daqui a pouquinho, mais sucessos pra você.
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5: Alisson dos Santos, o Pio, conquistou neste domingo o título dos 400 metros com barreiras no Mundial de Atletismo Ultimate, em Budapeste, na Hungria. O brasileiro venceu a prova com 45,98, superando o americano Ray Benjamin, segundo colocado com 46,40, e o norueguês Karsten Warholm, que terminou em terceiro com 46,78. Com o resultado, Alisson venceu sua nona final da temporada e manteve a invencibilidade em 2026. A conquista encerra uma temporada histórica para Pio, que também quebrou o recorde mundial da prova com 45,80, venceu todas as etapas da Diamond League que disputou e conquistou o tricampeonato do circuito. O Ultimate Championship é uma nova competição da World Athletics, criada para reunir os principais nomes do atletismo mundial em uma disputa direta pelo título de campeão da temporada.
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0: Uma tragédia marítima no Mar de Java, na Indonésia, deixou mais de 140 pessoas desaparecidas neste domingo, após uma balsa com 243 passageiros a bordo afundar. As equipes de resgate estão em uma corrida contra o tempo para encontrar sobreviventes. O incidente mobilizou esforços de busca e salvamento na região, com as autoridades investigando as causas do naufrágio. A preocupação aumenta a cada hora que passa e a comunidade internacional acompanha de perto os desdobramentos.
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5: Você está ouvindo o sertanejo classe A, de volta com você com mais um bloco de música boa.
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0: Epa, chega esse trem pra lá.
1: Então vou enfiar ele no meu bolso e vou embora.
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1: Mais um modão que nós ouvimos juntos em nosso programa Sertanejo Classe A. Daqui a pouquinho tem mais músicas.
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5: O Manchester City venceu o Manchester United por 1 a 0 neste domingo em Old Trafford pelo Clássico de Manchester da quarta rodada da Premier League. O City ficou com um jogador a menos desde os 23 minutos, quando Phil Foden foi expulso após acertar Bruno Fernandes, mas conseguiu segurar a pressão do rival. Mesmo com superioridade numérica, o United acertou a trave duas vezes, com Marcus Rashford e Kobbie Mainoo. O gol da vitória saiu aos 14 minutos do segundo tempo, com Erling Haaland, após cruzamento de Guardiola. O lance chegou a ser anulado por impedimento, mas o VAR confirmou a legalidade do gol, gerando forte reclamação do Manchester United. Nos acréscimos, Donnarumma fez grande defesa para garantir o resultado. Com 4 vitórias em 4 jogos, o City chegou aos 12 pontos, empatado com o líder Arsenal, enquanto o United permanece com apenas 4 pontos.
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0: O ex-presidente dos Estados Unidos, Donald Trump, fez um apelo neste domingo ao seu homólogo ucraniano, Volodymyr Zelensky, para que cesse os ataques contra o fornecimento de gasóleo russo. Trump argumenta que essas ações estão provocando escassez. A declaração foi feita em meio a críticas de Trump sobre forças negativas, que, segundo ele, buscam desacelerar o desenvolvimento da inteligência artificial. A posição de Trump adiciona uma nova camada de complexidade às relações internacionais e ao conflito na Ucrânia.
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4: Você está ouvindo o Sertanejo Classe A, de volta com você com mais um bloco de música boa.
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1: Daqui a pouquinho, mais moda sertaneja pra você.
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4: Coelho revelou que ficou abalado com a proposta do CSKA da Rússia, que ofereceu cerca de 10 milhões de euros ao Atlético Mineiro, além de bônus. O atacante argentino admitiu que a negociação mexeu com ele, principalmente pelo impacto que poderia ter no futuro de sua família. Mas afirmou que depois que soube que a transferência não aconteceria, voltou a concentrar totalmente suas atenções no Galo. Na vitória por 3-1 sobre o Fluminense, ele marcou um dos gols e deu uma assistência. Durante a partida, como ele deixou o campo após sentir dores no joelho, mas tranquilizou a torcida e explicou que sofreu apenas uma pancada. O jogador será reavaliado antes do duelo contra o Santos, na quarta-feira, pela Sul-Americana. O Atlético precisa reverter a derrota por 2-0 sofrida no jogo de ida, para levar a decisão, no mínimo, para os pênaltis.
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6: Olá, é hora de ficar muito bem informado. Mais uma edição do Info News desta segunda-feira está no ar. Essa é a notícia de agora. O Tribunal Superior Eleitoral concluiu a cerimônia de lacração dos sistemas e assinatura digital dos programas que serão utilizados nas urnas eletrônicas durante o pleito de 2026. A medida aplica uma blindagem criptográfica sobre o código-fonte dos equipamentos, criando uma identificação matemática única para garantir a integridade dos programas em todo o território nacional. A tecnologia implantada funciona como uma impressão digital de software, impedindo a inicialização da urna caso ocorra qualquer modificação não autorizada nos arquivos originais. Se houver divergência no código, a assinatura perde a validade. O sistema aponta a violação e trava o equipamento antes do início da votação. Após a assinatura, as versões auditadas dos programas foram armazenadas em mídias físicas e digitais na sala-cofre do tribunal. A Justiça Eleitoral avança para a fase de gravação dos dados de candidatos e eleitores em mídias de carga atualmente. Daqui a pouco voltamos com mais um bloco do nosso Info News. Fique ligado.
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1: Você está curtindo o sertanejo classe A na comunicação do amigão de sempre, o Elbert Andrade. Vamos juntos. É muito bom, né, saber que você está ligado com a gente, está ouvindo o nosso programa.
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0: Quem é que aí? Bora pro boteco?
1: Vamos tomar no boteco, toma um pingão já lá.
0: Fechado? 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
1: Fechando aí mais um bloco musical, aliás, mais um programa Sertanejo Classe A. Um forte abraço aqui do amigo Elbert Andrade. Obrigado você pelo carinho, pela audiência, pela sua preferência com a gente em nossa programação. E até o nosso próximo encontro. Valeu!
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7: Olá, voltamos. É hora de ficar muito bem informado. O Info News está no ar com mais um bloco. Eu sou o Silva Júnior e essa é a notícia de agora. A tramitação da medida provisória das blusinhas acendeu o alerta na cadeia produtiva do algodão e da indústria têxtil nacional. Entidades do setor advertem que a isenção fiscal para peças de vestuário importadas desequilibra a concorrência, ameaçando a absorção da fibra brasileira no mercado interno, enfraquecendo a manufatura local. Representantes da Associação Brasileira dos Produtores de Algodão apontam que o estímulo na importação, sem contrapartidas tributárias para a produção doméstica, reduz a competitividade do Brasil. Embora o Brasil tenha alcançado a liderança global na exportação de algodão, especialistas, mesmo assim, alertam que o enfraquecimento do Parque Fábril Nacional deixa o produtor rural totalmente dependente das oscilações do mercado externo e de barreiras tarifárias internacionais. A entidade reforça que a desigualdade regulatória coloca em risco cerca de 800 mil empregos diretos, afetando a estabilidade e a previsibilidade necessárias para investimentos de longo prazo. Daqui a pouco eu volto com o último bloco de hoje do nosso Info News.
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9: Olá, tudo bem com você? Chegando o nosso Esporte Agora, onde eu, Patrícia Vieira, locutora, te conto tudo sobre este universo. E Romário é um dos maiores jogadores de futebol de todos os tempos, conhecido por sua habilidade incrível e personalidade excêntrica. Ele foi campeão do mundo com a seleção brasileira em 94 e foi o artilheiro daquele torneio. Romário também brilhou em clubes como Flamengo, Vasco, Barcelona e PSV, onde se tornou o maior artilheiro da história do clube. Ele também é um dos poucos jogadores a marcar mais de 1000 gols em sua carreira. Além de sua habilidade como jogador, Romário também é conhecido por sua personalidade extrovertida. Ele era um jogador com opiniões fortes e muitas vezes se envolvia em polêmicas com a mídia e outros jogadores. Depois de se aposentar do futebol, ele se tornou deputado e agora é senador.
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10: 7:23.
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13: Previsão do tempo para segunda-feira, 14 de setembro de 2026. Sudeste. Vitória, no Espírito Santo, tem previsão de céu com muitas nuvens, com possibilidade de chuva isolada nesta segunda-feira. Os termômetros registram mínima de 21 e máxima de 26 graus. Umidade relativa do ar vai de 90% a 70%. Presidente Prudente, em São Paulo, canta parabéns com previsão de muitas nuvens, com pancadas de chuva e trovoadas isoladas. Temperatura mínima de 15 graus e máxima de 21 graus. Umidade relativa do ar é de 90 a 70%.
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6: Opa, maravilha! Sejam bem-vindos e bem-vindas ao programa Sertanejo Classic. Prazer enorme estar com você a partir de agora, aqui na sua rádio. O Sertanejo Classic traz as clássicas deste ritmo que conquistou o Brasil. Vem comigo, dá licença que estamos chegando.
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1: Muito a nossa carreira e nos deu o primeiro disco de ouro.

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0: Compadre.
1: Oi, senhor.
0: Você já assuntou tanto que vida de rico é complicada?
1: É, de vera. Vida de rico é muito difícil. Em tempo é morrer, né, compadre?
0: Em tempo é morreu, aí o rico tem uma vertigem.
1: Dá um desmaio.
0: Só futar do infarto do miocárdio.
1: Curuze.
0: E pomposamente venha falecer.
1: Ai, marvado. Mas isso é pura complicação, né não, compadre?
0: Pobre não. Pobre só afuntrem.
1: Dá uma sapituca.
0: Tem um sedeco. Dá um cangolê e tomba pra lá e bucutu.
1: É verdade. Bate com as 10, né, compadre?
0: Pito bazé, compadre. Torra a buta. Entrega rapadura, ó. E adeus.

0: fumo aí, compadre, acho que tem um empate. Porque rico ou pobre, sendo pitante, onde vai levar fumo, né, compadre?
1: É, leva fumo mesmo, compadre.

0: compadre, não sendo uma má pergunta, o que vier a ser procriação, compadre? Será criação de porca, compadre?
1: Deixa de ser rudo, compadre. Procriação é o seguinte, vamos com o senhor dar uma brincada assim mesmo, de acordo, mas a comadre. Daí uns dias começa a ficar mais bonita.
0: Fica bonita.
1: Vai ficando assim briosa.
0: Fica briosa.
1: Fica fortona.
0: Fortona.
1: 9 meses depois, botou com o buguelo. Isso aqui é procriação.
0: Uai, compadre, Antônio está em casa, mas ainda está procriando sem base.
1: Não estou bem acreditando, compadre, mas em todos os casos, benzo a Deus, meus parabéns.

0: Trem danado de bom, hein, compadre?
1: É verdade.
0: Eu morro de dó dos ricos, cambada de besta. Larga a mulher pro maior dinheiro, compadre.
1: É bobo demais.

0: mineirinho peitudo, hein, compadre?
1: É birrento, senhor. O homem tem tupete mesmo.
0: Tem tupete, compadre. Ele é de palavra. Ele quando fala que não paga, não paga, não.
1: É, e ele é duro nas tamancas, viu, compadre?
0: Duro, inclusive, pra cozinhar. O povo lá de Riba danou com ele. Ele meteu o pé no toco, falou, não pago. E pelo que eu sei, não pagou, não.
1: É, e ele quando fala que não paga, ele não paga mesmo.
0: Não adianta ficar ganjando aquilo que ele não paga. Aquilo é da pá virada. É da zona da mata.
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5: Olá, tudo bem com você? Chegando o nosso Esporte Agora, onde eu, Patrícia Vieira, locutora, te conto tudo sobre este universo. E Romário é um dos maiores jogadores de futebol de todos os tempos, conhecido por sua habilidade incrível e personalidade excêntrica. Ele foi campeão do mundo com a seleção brasileira em 94 e foi o artilheiro daquele torneio. Romário também brilhou em clubes como Flamengo, Vasco, Barcelona e PSV, onde se tornou o maior artilheiro da história do clube. Ele também é um dos poucos jogadores a marcar mais de 1000 gols em sua carreira. Além de sua habilidade como jogador, Romário também é conhecido por sua personalidade extrovertida. Ele era um jogador com opiniões fortes e muitas vezes se envolvia em polêmicas com a mídia e outros jogadores. Depois de se aposentar do futebol, ele se tornou deputado e agora é senador.
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9: Olá, voltamos. É hora de ficar muito bem informado. O Info News está no ar com mais um bloco. Eu sou o Silva Júnior e essa é a notícia de agora. A tramitação da medida provisória das blusinhas acendeu o alerta na cadeia produtiva do algodão e da indústria textil nacional. Entidades do setor advertem que a isenção fiscal para peças de vestuário importadas desequilibra a concorrência, ameaçando a absorção da fibra brasileira no mercado interno, enfraquecendo a manufatura local. Representantes da Associação Brasileira dos Produtores de Algodão apontam que o estímulo na importação, sem contrapartidas tributárias para a produção doméstica, reduz a competitividade do Brasil. Embora o Brasil tenha alcançado a liderança global na exportação de algodão, especialistas, mesmo assim, alertam que o enfraquecimento do Parque Fábril Nacional deixa o produtor rural totalmente dependente das oscilações do mercado externo e de barreiras tarifárias internacionais. A entidade reforça que a desigualdade regulatória coloca em risco cerca de 800 mil empregos diretos, afetando a estabilidade e a previsibilidade necessárias para investimentos de longo prazo. Daqui a pouco eu volto com o último bloco de hoje do nosso Info News.
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10: Estamos de volta com as clássicas do sertanejo. Sejam bem-vindos.
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1: Com essas a gente encerra o Sertanejo Clássico de hoje. Fica com Deus e até a próxima edição.
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5: Olá, voltamos com mais informações no Info News, edição de hoje desta segunda-feira. O Alto Comissário das Nações Unidas para os Direitos Humanos, Volker Türk, alertou que o avanço descontrolado da inteligência artificial pode representar um risco existencial para a humanidade. Em pronunciamento no Conselho de Direitos Humanos em Genebra, o representante cobrou a implementação urgente de salvaguardas globais e a definição de limites internacionais antes que o desenvolvimento tecnológico supere a capacidade de mediação das instituições. A organização manifestou preocupação com a concentração de poder nas mãos de poucas empresas de tecnologia, além dos impactos em infraestruturas, críticas e processos democráticos. Paralelamente às ameaças institucionais, o representante reforçou o apelo pela proibição de sistemas de armas autônomas em zonas de conflito, citando relatos sobre o uso de drones sem intervenção humana na guerra na Ucrânia. A diplomacia defende que governos e cadeias globais de suprimento estabeleçam regras rígidas para garantir o controle sobre os sistemas inteligentes. Eu sou o Silva Júnior e essa foi a edição desta segunda-feira, dia 14 de setembro, do nosso Info News. Amanhã voltamos com mais informações. Grande abraço, ótima semana e até amanhã.
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7: E o vôlei é um esporte emocionante, mas também pode ser palco de situações hilárias. Aqui estão algumas curiosidades engraçadas sobre o vôlei. Em uma partida de vôlei na Liga Mundial de 2004, a seleção brasileira enfrentou a Itália. Em um lance inusitado, o jogador Giba tentou defender a bola com a cabeça e acabou perdendo a noção de espaço, caindo em cima da mesa dos árbitros. A cena rendeu muitas risadas e até Giba se divertiu com o episódio. E durante uma partida de vôlei de praia, os jogadores Alisson e Bruno, da seleção brasileira, foram surpreendidos por um cachorro que invadiu a quadra. O animal correu pelo campo e acabou parando para fazer xixi na areia. Alisson e Bruno ficaram perplexos, mas também se divertiram com a situação.
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8: 8 horas e 19 minutos.
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11: Previsão do tempo para segunda-feira, 14 de setembro de 2026. Sudeste. Vitória, no Espírito Santo, tem previsão de céu com muitas nuvens, com possibilidade de chuva isolada nesta segunda-feira. Os termômetros registram mínima de 21 e máxima de 26 graus. Umidade relativa do ar vai de 90% a 70%. Presidente Prudente, em São Paulo, canta parabéns com previsão de muitas nuvens, com pancadas de chuva e trovoadas isoladas. Temperatura mínima de 15 graus e máxima de 21 graus. Umidade relativa do ar é de 90% a 70%.

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4: Opa, chegamos mais uma semaninha. Segundola de olho na sua cola com seu Hit Sertanejo. Prazer imenso que você tenha um dia maravilhoso, abençoado. Uma semana top das galáxias. Aumenta o volume, tá aí na área. Hit Sertanejo pra você.
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1: Ela é diferenciada, botina 36, só anda de manga larga e camisa xadrez.

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1: Esse foi realmente pra tirar o pica-pau do ninho, porque eu vou te contar que bloco incrível. Ah, não tem melhor. Hit sertanejo, o seu melhor programa aqui na sua primeiríssima. Muito obrigado pelo seu carinho, pela sua audiência, pelo WhatsApp, pela comunicação. Tamo junto e daqui a pouquinho, Johnny voltando mais com um bloco arrasador. Promessa é promessa e é dívida e eu vou cumprir. Já volto.
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7: 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Olá, é hora de ficar muito bem informado. Mais uma edição do Info News desta segunda-feira está no ar. Essa é a notícia de agora. O Tribunal Superior Eleitoral concluiu a cerimônia de lacração dos sistemas e assinatura digital dos programas que serão utilizados nas urnas eletrônicas durante o pleito de 2026. A medida aplica uma blindagem criptográfica sobre o código-fonte dos equipamentos, criando uma identificação matemática única para garantir a integridade dos programas em todo o território nacional. A tecnologia implantada funciona como uma impressão digital de software, impedindo a inicialização da urna caso ocorra qualquer modificação não autorizada nos arquivos originais. Se houver divergência no código, a assinatura perde a validade. O sistema aponta a violação e trava o equipamento antes do início da votação. Após a assinatura, as versões auditadas dos programas foram armazenadas em mídias físicas e digitais na sala cofre do tribunal. A Justiça Eleitoral avança para a fase de gravação dos dados de candidatos e eleitores em mídias de carga atualmente. Daqui a pouco voltamos com mais um bloco do nosso Info News. Fique ligado.
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10: Na abordagem para vender ao cliente dentro de uma loja, o vendedor pode se utilizar da percepção em três situações. A primeira é a sinestésica, quando o cliente usa o tato para conhecer em produtos, para ele decidir a compra. Muitos gostam de tocar ou pegar o produto para sentir o

0: seu peso, a sua consistência e outras informações. A segunda situação é auditiva, quando o cliente fica atento a tudo que o vendedor fala. Assim, o vendedor tem que ter uma voz agradável, não falar alto, não responder com frases curtas e grossas. O vendedor deverá dar todas as informações possíveis ao cliente sobre o produto e condições de pagamento. A terceira situação é o visual, quando o cliente adquire o produto sempre no olhar e levando em consideração a beleza, a cor, o modelo, o tamanho que envolve esse produto e com a ajuda do vendedor, ele acaba comprando o produto. Por meio de uma pesquisa da Confederação Nacional dos Dirigentes Lojistas, CNDL, afirmou que 70% dos consumidores compram pelo visual. Olhar, a beleza, cor, tamanho, forma. 20% pelo auditivo, pelo que o vendedor transmite pela fala. E 10% pelo sinestésico, onde o cliente toca o produto.
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4: De volta, falando de esporte por aqui, né? E pela 27ª rodada do Brasileirão, Mirassol e Vitória empataram em 2-2 no Maranhão. O time baiano abriu 2 gols de vantagem no primeiro tempo, graças a falhas do goleiro Alex Muralha, ambas aproveitadas por René. Na etapa final, a equipe paulista reagiu, pressionou e garantiu a igualdade com gols de Bruno Santos e Edson Carioca, este aos 45 minutos. Com resultado na luta contra o Z4, o Vitória soma 33 pontos na 12ª posição, enquanto o Mirassol chega a 29 e permanece em 15º lugar. Eu sou Kleber Salles e volto daqui a pouco trazendo mais destaques esportivos para você. Continue ligado, hein?
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6: 8 horas e 40 minutos.
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0: de volta, Johnny e o seu hit sertanejo, mais um bloco legal e a sua participação, vai rolar aqui a participação dele, dela e você ligadinha com a primeiríssima no melhor programa sertanejo do Brasil, Hit Sertanejo, se liga!
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0: Muito obrigado, São Paulo. Obrigado.
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2: Mais um bloco diferenciado, sertanejo de qualidade, é o seu Hit Sertanejo, a melhor programação do sertão. Em alto volume, daqui a pouquinho o Johnny voltando com muito mais. Dá um break aí, uma faturada, já voltamos.
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7: Olá, voltamos com mais informações no Info News, edição de hoje desta segunda-feira. O Alto Comissário das Nações Unidas para os Direitos Humanos, Volker Türk, alertou que o avanço descontrolado da inteligência artificial pode representar um risco existencial para a humanidade. Em pronunciamento no Conselho de Direitos Humanos em Genebra, o representante cobrou a implementação urgente de salvaguardas globais e a definição de limites internacionais antes que o desenvolvimento tecnológico supere a capacidade de mediação das instituições. A organização manifestou preocupação com a concentração de poder nas mãos de poucas empresas de tecnologia, além dos impactos em infraestruturas, críticas e processos democráticos. Paralelamente às ameaças institucionais, o representante reforçou o apelo pela proibição de sistemas de armas autônomas em zonas de conflito, citando relatos sobre o uso de drones sem intervenção humana na guerra na Ucrânia. A diplomacia defende que governos e cadeias globais de suprimento estabeleçam regras rígidas para garantir o controle sobre os sistemas inteligentes. Eu sou o Silva Júnior e essa foi a edição desta segunda-feira, dia 14 de setembro, do nosso InfoNews. Amanhã voltamos com mais informações. Grande abraço, ótima semana e até amanhã.
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9: A semana começa com o mercado financeiro apresentando novas movimentações. Dólar e euro iniciam esta segunda-feira em queda, enquanto os investidores acompanham de perto os próximos passos do câmbio. Confira os números. O dólar comercial registra queda de 0,26% e está cotado a 5,09. Durante a manhã, a moeda chegou a oscilar, mas segue no campo negativo nesta segunda-feira. Já o euro também recua 0,25% e está cotado a 5,91. A moeda europeia apresentou algumas oscilações nas primeiras horas do dia, mas permanece abaixo da cotação anterior. O cenário desta segunda-feira mostra dólar e euro em queda, com as duas principais moedas acompanhadas neste boletim operando no vermelho. É aquele começo de semana em que o mercado já avisa. Ninguém pode piscar por muito tempo, porque a cotação muda e a calculadora já começa a trabalhar. Essas foram as principais informações do mercado financeiro nesta segunda-feira. Continue acompanhando as cotações. Fique atento. Atento às oportunidades, faça bons negócios e tenha uma excelente semana. Até o próximo Boletim Econômico.
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11: Recentemente, o presidente da Federação Marroquina de Futebol anunciou que a final da Copa de 2030 será disputada no Grand State Hassan II, em Casablanca, estádio que ainda será construído para o Mundial. Mas, contrariando o dirigente, a FIFA disse que a decisão sobre se Marrocos ou Espanha sediarão a grande final da Copa de 2030 será tomada em tempo oportuno. Além de Espanha, Portugal e Marrocos, Uruguai, Paraguai e Argentina sediarão jogos de abertura de suas respectivas seleções durante a Copa de 2030.

0: de volta, Johnny, e o seu hit sertanejo, mais um bloco legal e a sua participação, vai rolar aqui a participação dele, dela, e você ligadinha com a primeiríssima no melhor programa sertanejo do Brasil, Hit Sertanejo, se liga!
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1: Final do seu Hit Sertanejo desta segundona. Voltamos amanhã e você vai estar aqui comigo, viu? Aguardo todos juntos aqui e misturado. Fui!
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5: E o Alisson dos Santos, o Pio, venceu a prova dos 400 metros com barreira no Mundial de Atletismo Ultimate 2026 em Budapeste. Conquistou o título mundial. O brasileiro terminou a prova com tempo de 45 segundos e 98 centésimos, superando seus principais rivais, Ray Benjamin, dos Estados Unidos, e Karsten Warholm, da Noruega, que concluíram a prova com 46 segundos e 40 centésimos e 46 e 78, respectivamente, né? Com a vitória, ele também manteve a invencibilidade em 2026, né? A prova também marcou o primeiro confronto entre Pio e Ray Benjamin, seu principal rival na modalidade. Ao longo do ano, o norte-americano tem priorizado os 400 metros rasos, enquanto o brasileiro vem se destacando nos 400 metros com barreiras. O cearense Matheus Lima terminou a prova em sétimo lugar, com 48 segundos e 67 centésimos. Agora, Alisson dos Santos e Matheus seguem para os Jogos Sul-Americanos de Santa Fé, na Argentina. Em agosto, Alisson já havia levado o Brasil de volta ao topo do pódio ao quebrar o recorde mundial dos 400 metros com barreiras na Diamond League de Zurique, na Suíça. A marca encerrou um jejum de quase 3 décadas do atletismo brasileiro, hein? Desde 1998, nenhum atleta do país havia estabelecido um novo recorde mundial na modalidade. Sensacional, hein? É, na torcida aí pelo Pio, nosso brasileiro aí no atletismo fazendo história. Eu sou Kleber Salles e volto daqui a pouco com mais informações aqui no Radar Esportivo.
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7: Olá, é hora de ficar muito bem informado. Mais uma edição do Info News desta segunda-feira está no ar. Essa é a notícia de agora. O Tribunal Superior Eleitoral concluiu a cerimônia de lacração dos sistemas e assinatura digital dos programas que serão utilizados nas urnas eletrônicas durante o pleito de 2026. A medida aplica uma blindagem criptográfica sobre o código-fonte dos equipamentos, criando uma identificação matemática única para garantir a integridade dos programas em todo o território nacional. A tecnologia implantada funciona como uma impressão digital de software, impedindo a inicialização da urna caso ocorra qualquer modificação não autorizada nos arquivos originais. Se houver divergência no código, a assinatura perde a validade. O sistema aponta a violação e trava o equipamento antes do início da votação. Após a assinatura, as versões auditadas dos programas foram armazenadas em mídias físicas e digitais na sala cofre do tribunal. A Justiça Eleitoral avança para a fase de gravação dos dados de candidatos e eleitores em mídias de carga atualmente. Daqui a pouco voltamos com mais um bloco do nosso Info News. Fique ligado.
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9: 9:23.
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5: Olá, muito bom dia. Hoje, segunda-feira, 14 de setembro de 2026, está entrando no ar mais uma edição do Café com Notícias. Eu sou Kleber Salles e a partir de agora você vai ficar muito bem informado com as últimas notícias do Brasil e do mundo. Nosso giro de reportagens começa agora.
12: A Polícia Federal informou ter encaminhado neste domingo informações solicitadas pelo presidente do STF, Edson Fachin, a respeito do estado do material extraído do aparelho celular apreendido do ex-banqueiro Daniel Vorcaro. Segundo a PF, foi informado ao magistrado que o material original permanece integralmente dentro de cadeia de custódia da PF, com os respectivos lacres íntegros e mecanismos de verificação de integridade digital. A PF também disse confirmar que a cópia dos dados extraídos encaminhada ao gabinete do ministro André Mendonça em março deste ano não corresponde ao material original, que jamais deixou a custódia da instituição. Ainda em esclarecimento a Fachin, a PF informou ter se colocado à disposição do Supremo para qualquer esclarecimento e para eventual verificação da integridade do conteúdo. Nesse sábado, o presidente do STF, Edson Fachin, havia dado 24 horas para que a PF relatasse o estado do material extraído do celular de Daniel Vorcaro. A determinação atendia à solicitação da Procuradoria-Geral da República e dos ministros do STF, Cristiano Zanin, Alexandre de Moraes e Gilmar Mendes, que pediram a cópia integral da mídia que armazena o conteúdo. Todos pedem acesso ao conteúdo do celular antes da sessão extraordinária marcada para a próxima terça-feira. Na ocasião, os ministros da Suprema Corte vão avaliar o pedido de investigação contra um dos ministros, Alexandre de Moraes, por suposta relação com Vorcaro, depois que vieram a público mensagens trocadas entre eles. Fachin marcou para 23 de setembro a sessão em que o plenário vai analisar o pedido de investigação contra o ministro André Mendonça, por suposta falta de imparcialidade, direcionamento seletivo de investigações e irregularidades em negociações de delações. Da Rádio Nacional em Brasília, Sayonara Moreno. Em mais um desdobramento da crise institucional envolvendo o Supremo Tribunal Federal, o presidente da Casa, ministro Edson Fachin, decidiu que vai ser o relator do caso sobre uma suposta relação entre o ministro da Corte, Alexandre de Moraes, e o ex-banqueiro Daniel Vorcaro, preso por suspeita de crimes financeiros envolvendo o Banco Master. Com isso, o ministro André Mendonça deixa de ser o relator desse e de mais dois casos. É que Fachin também decidiu encaminhar à presidência da corte os processos relacionados ao Banco Master e às fraudes no INSS. No documento da decisão, Fachin cita o despacho do ministro André Mendonça, que remeteu a investigação contra Alexandre de Moraes ao presidente do STF, levando em conta o regimento interno da casa que atribui ao plenário a tarefa de processar e julgar crimes cometidos pelos ministros do Supremo. O presidente do STF já havia convocado uma sessão plenária extraordinária para a próxima terça-feira. Os membros da corte vão analisar justamente as conversas entre Moraes e Vorcaro, que vieram a público no começo de setembro, depois que o então relator André Mendonça decidiu quebrar o sigilo delas. Na prática, Fachin é quem vai abrir a sessão de depois de amanhã e quem vai ter o primeiro voto lido, já que agora é o relator. O presidente do Supremo já havia negado o pedido de Alexandre de Moraes para que a sessão da terça tratasse não somente o caso dele, mas também sobre as denúncias contra André Mendonça. No entanto, Fachin não acatou o pedido e decidiu que os casos serão analisados em sessões diferentes. O ministro que preside o STF marcou para o dia 23 deste deste mês o julgamento do pedido de investigação contra André Mendonça. Da Rádio Nacional em Brasília, Sayonara Moreno. Depois que a Polícia Federal confirmou a integridade de todo o material extraído do celular do ex-banqueiro Daniel Vorcaro, o ministro do STF, André Mendonça, disse que retirar o sigilo de todo o conteúdo somente contribuiria para tumultuar o julgamento e colocaria em risco todo o segmento e êxito das investigações. Argumentou o magistrado neste domingo em despacho enviado ao presidente do STF, Edson Fachin. No documento, Mendonça reforça que todo o material utilizado para o julgamento da próxima terça-feira está disponível na íntegra para todos os ministros do STF. Para a sessão, o ministro afirma que tem exatamente o mesmo conjunto de informações que os demais colegas. Na mesma mensagem enviada a Fachin, Mendonça lembrou uma frase do próprio presidente, que diz: "A gravidade dos fatos não autoriza atalhos." Em seguida, argumentou que essa mesma gravidade não tolera subterfúgios ou desvios de rotas rumo a outros interesses que não os da justiça. Vale lembrar que a Polícia Federal confirmou a integridade de todo o material do celular de Vorcaro e que o material original permanece integralmente nas dependências da instituição. Ainda em resposta ao STF, a PF se colocou à disposição para quaisquer esclarecimentos e para verificação da integridade do conteúdo custodiado. Às vésperas da sessão extraordinária que vai definir se o STF abre ou não investigação contra Alexandre de Moraes por suposta relação com o ex-banqueiro Daniel Vorcaro, os ministros Gilmar Mendes, Cristiano Zanin e Alexandre de Moraes defenderam que todos os magistrados da casa tenham acesso integral aos dados do telefone, o que foi reforçado pela PGR. Da Rádio Nacional em Brasília, Sayonara Moreno. Em mais uma decisão no Supremo Tribunal Federal, o ministro Flávio Dino decidiu suspender neste domingo o sigilo das investigações sobre o suposto esquema de desvio de dinheiro público para financiar o filme Dark Horse. A obra conta a trajetória do ex-presidente Jair Bolsonaro. Na última quinta-feira, Flávio Dino autorizou a operação Make Up da Polícia Federal contra o deputado Mário Frias, investigado por suposto desvio de emendas para financiar a produção do filme. Além de Frias, a produtora responsável pelo Dark Horse, Karina Gama, também é investigada junto com outras 27 pessoas. Todos, incluindo o deputado, estão proibidos de deixar o Brasil. Na decisão deste domingo, Dino determinou que o inquérito que tramita na Polícia Civil de São Paulo seja encaminhado para o STF, que deve centralizar as investigações. O ministro argumenta que a conexão entre os investigados é direta e por isso quer que as apurações sigam uma única direção, sobretudo por haver um deputado com foro entre os investigados. Com isso, o ministro determinou que a Secretaria de Segurança Pública de São Paulo, que apura desvios de verbas pela produtora, encaminhe todo o material bruto extraído dos celulares das pessoas físicas e jurídicas investigadas pela Polícia Civil. Também pede que todos os aparelhos celulares, computadores e demais documentos sejam transferidos à Polícia Federal. Ainda na decisão, o ministro Flávio Dino diz acreditar que está zelando pela igualdade de todos perante a lei, já que todos os mencionados em situações parecidas devem receber o mesmo tratamento desde a abertura das investigações. Segundo Dino, se proprietários de bancos, políticos ou magistrados figuram como suspeitos em um conjunto de procedimentos, todas as investigações devem ter ampla publicidade. No documento, o magistrado também destaca que a decisão vai ser debatida no plenário do Supremo, tanto no que diz respeito ao alcance da presunção de inocência, quanto ao risco de abalos à eficiência das investigações. Da Rádio Nacional em Brasília, Sayonara Moreno.
13: A partir de segunda-feira, passageiros indisciplinados em voos e aeroportos estarão sujeitos a novas regras da ANAC. Em casos menos graves, como desobedecer às orientações das equipes de bordo ou de solo, as empresas aéreas devem fazer advertências formais. Já condutas como causar tumulto, insultar passageiros ou danificar objetos podem levar à retirada do avião, acionamento da polícia e reparação dos danos. Infrações graves ou gravíssimas, como agredir fisicamente um membro da tripulação, podem resultar em multa de R$ 17.500 e até na proibição de voar por 12 meses. Como agredir fisicamente um membro da tripulação, podem resultar em multa de R$ 17.500

0: para você aqui no nosso Café com Notícias. A gente vai para um rápido intervalo e na sequência estaremos de volta.
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0: Estamos de volta aqui com mais informações no seu rádio. Este é o Café com Notícias que está no ar. Vamos para o nosso segundo bloco de hoje.
9: O ciclone extratropical que provocou chuvas, ventos e deslizamentos de terras no estado de São Paulo nos últimos dias vai persistir até esta segunda-feira. Foram 100 milímetros de chuva em apenas um dia, segundo a Defesa Civil Paulista. Em Minas Gerais, Belo Horizonte está em alerta amarelo para chuvas intensas e ventos fortes. Ainda no Sudeste, Rio de Janeiro e Espírito Santo também sentem os efeitos do ciclone. Chove a qualquer hora do dia e as temperaturas estão em queda, com máxima de 22 graus e mínima de 12 graus. A região sul do país é mais atingida pelas chuvas, inclusive com quedas de granizo e ventos fortes, com risco de alagamentos, deslizamentos de encostas e transbordamentos de rios. No centro-oeste, os moradores do Distrito Federal devem ficar atentos à baixa umidade. Previsão de chuvas só a partir desta quarta-feira. Em compensação, deve chover forte no sul do Mato Grosso do Sul. No norte, os maiores acumulados de chuva até esta segunda-feira estão previstos para o oeste da região. Já no nordeste, as chuvas devem ficar restritas à faixa litorânea da Bahia. Da Rádio Nacional no Rio de Janeiro, Cristiane Ribeiro. Criado em setembro de 1966 para dar mais segurança ao trabalhador, já que o desconto de 8% sobre o salário bruto mensal funciona como uma poupança, o Fundo de Garantia por Tempo de Serviço chega aos 60 anos, não só como um dos principais direitos constitucionais da classe trabalhadora, mas como indutor de investimentos em habitação, saneamento e infraestrutura no país. O FGTS substituiu a estabilidade no emprego, que vinha sendo responsável pela queda na produtividade do trabalhador. Também no decorrer desses anos, várias janelas foram abertas para o uso do FGTS, como saque aniversário, saque emergencial em caso de desastres naturais, alguns tipos de doenças e compra da casa própria. Para o professor da Universidade de Brasília, Carlos Alberto Ramos, estas funções são positivas. O problema, segundo ele, é que o FGTS acaba sendo usado para investimentos sociais e em outras áreas.
10: À medida em que era um fundo soberano, você tem uma poupança acumulada que pode ser alocada. E como vinha do trabalhador, seria uma coisa vinculada ao trabalho, se utilizou para fazer uma espécie de política social, está certo? Que casa própria e depois doença, e você tem casa, pode tirar, etc. Juntou outro objetivo, que é um fundo de investimento para fazer políticas, não unicamente na área social, também políticas industriais.
9: Nessas seis décadas de criação, muitos trabalhadores

0: Enfrentam problemas com os patrões por causa da ausência de depósitos mensais. O descumprimento das obrigações vinculadas ao fundo figura no centro dos conflitos trabalhistas que chegam aos tribunais. Segundo dados da Justiça do Trabalho, de janeiro a julho de 2026, a cobrança da multa de 40% do FGTS ocupou a quinta posição entre os assuntos mais recorrentes no judiciário trabalhista, somando mais de 391 mil processos. No mesmo período, a ausência dos depósitos mensais periódicos figurou na nona colocação do ranking nacional, com quase 280 mil ações registradas. Com a colaboração de Gabriel Brum, da Rádio Nacional no Rio de Janeiro, Cristiane Ribeiro.
1: Em nova manifestação, a PGR, Procuradoria-Geral da República, insiste que todos os ministros do Supremo Tribunal Federal tenham acesso à íntegra do conteúdo extraído do celular do ex-banqueiro Daniel Vorcaro, e isso antes da sessão marcada para a próxima terça-feira, dia 15. O pedido enviado ao presidente do Supremo, ministro Edson Fachin, é assinado não só pelo Procurador-Geral da República, Paulo Gonê, mas também pelo vice-PGR, Hindenburgo Chateaubriand Filho, e os subprocuradores-gerais Antônio Edílio Magalhães Teixeira e André de Carvalho Ramos. A PGR já tinha enviado uma manifestação nessa sexta-feira e o próprio Fachin determinou o compartilhamento do conteúdo. Este, portanto, é um reforço, após o ministro André Mendonça, responsável pelo caso do Banco Master, dizer que não tem como fornecer os dados. A petição diz que parece relevante que todos os ministros tenham acesso à integralidade dos dados, sobretudo e especialmente dadas as peculiaridades da causa. Os ministros Alexandre de Moraes, Cristiano Zanin e Gilmar Mendes também pediram para ter acesso aos dados coletados pela Polícia Federal no celular de Vorcaro. Todos os ministros da corte se reúnem na terça-feira para analisar a relação de Alexandre de Moraes com o ex-banqueiro. Moraes foi investigado a pedido de André Mendonça, que inclusive derrubou o sigilo do caso e tornou públicas todas as mensagens trocadas entre os dois. A questão é que indícios mostram que Mendonça também teve uma relação com Daniel Vorcaro. Outro citado é o próprio PGR, Paulo Gonê. Esses acontecimentos levaram o STF a uma crise sem precedentes. Da Rádio Agência Nacional em Brasília, Sumaia Vilela. O presidente do Supremo Tribunal Federal, ministro Luiz Edson Fachin, deu 24 horas para que a Polícia Federal envie informações sobre a custódia e o estado em que se encontra o material extraído do celular do ex-banqueiro Daniel Vorcaro. A petição enviada neste sábado responde a ofícios dos ministros Cristiano Zanin, Alexandre de Moraes e Gilmar Mendes. Todos solicitaram cópia integral da mídia que armazena o conteúdo. Fachin também cita a negativa do ministro André Mendonça, relator do caso Master, para dar acesso ao material. Segundo Mendonça, a mídia que está no gabinete dele é uma cópia de segurança, lacrada e inacessível, a ser utilizada apenas em caso de necessidade ou em decorrência da perda ou do extravio do material original, que está com a PF, segundo o ministro. A Procuradoria-Geral da República também se manifestou neste sábado, reiterando ao presidente do STF a necessidade de que todos os ministros da corte tenham acesso integral aos dados extraídos do celular de Vorcaro antes da sessão marcada para terça-feira. Um dia antes, nessa sexta, a PGR já tinha feito essa solicitação. E por que essa busca pelo acesso integral ao conteúdo do celular do ex-banqueiro? É que Fachin determinou a derrubada do sigilo das investigações envolvendo o Banco Master, mas André Mendonça fez uma liberação parcial do conteúdo, sem publicizar o que tinha no celular do Vorcaro, nem mesmo aos ministros do STF. Na manifestação de sexta-feira, a PGR sustentou que a manutenção do conteúdo sob acesso restrito compromete a igualdade de condições entre os integrantes da corte. Isso porque está marcada para terça-feira uma sessão plenária extraordinária para decidir sobre uma possível investigação de relações de Alexandre de Moraes e Daniel Vorcaro, caso que foi revelado por André Mendonça. Moraes respondeu com acusações contra o ministro André Mendonça, mas esses fatos não entram na sessão de terça-feira por decisão de Fachin. Da Rádio Agência Nacional em Brasília, Sumaia Vilela.
2: São Paulo está em estado de atenção por causa das chuvas que atingem a região. Segundo a Defesa Civil Estadual, há riscos de deslizamento de terras, além de cheias de rios e de córregos. Nas últimas 48 horas, foram registradas 26 ocorrências devido às fortes chuvas que atingiram 100 milímetros em apenas um dia. Entre os incidentes causados por vendavais e pelo temporal estão destelhamentos, desabamentos e deslizamentos de terra. Em caso de enchente e chuvas fortes, a Defesa Civil orienta nunca atravessar áreas alagadas, seja a pé ou de carro, e evitar ficar próximo a rios, córregos e trechos sujeitos a alagamentos. Nas áreas com risco de deslizamento, é importante observar sinais como rachaduras, inclinação de árvores ou postes e movimentação do solo. Se perceber algum risco, a orientação é sair imediatamente do local e procurar uma área segura. Em caso de emergência, o telefone da Defesa Civil é o 199 e do Corpo de Bombeiros 193. Com informações da Agência Brasil, da Rádio Nacional em Brasília, Sheila Noleto.
3: Fique ligado, daqui a pouco, depois do intervalo, estaremos de volta com o terceiro bloco do Café com Notícias, nesta segunda-feira, dia 14 de setembro. Este é o Café com Notícias, o seu informativo de todas as manhãs.
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A semana começa com o mercado financeiro apresentando novas movimentações. Dólar e euro iniciam esta segunda-feira em queda, enquanto os investidores acompanham de perto os próximos passos do câmbio. Confira os números. O dólar comercial registra queda de 0,26% e está cotado a 5,09. Durante a manhã, a moeda chegou a oscilar, mas segue no campo negativo nesta segunda-feira. Já o euro também recua 0,25% e está cotado a 5,91. A moeda europeia apresentou algumas oscilações nas primeiras horas do dia, mas permanece abaixo da cotação anterior. O cenário desta segunda-feira mostra dólar e euro em queda, com as duas principais moedas acompanhadas neste boletim operando no vermelho. É aquele começo de semana em que o mercado já avisa. Ninguém pode piscar por muito tempo, porque a cotação muda e a calculadora já começa a trabalhar. Essas foram as principais informações do mercado financeiro nesta segunda-feira. Continue acompanhando as cotações. Fique atento às oportunidades, faça bons negócios e tenha uma excelente semana. Até o próximo Boletim Econômico.

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1: Já estamos de volta. É o nosso Café com Notícias, destacando as principais informações para você. Vamos iniciar agora o nosso terceiro bloco de hoje.
2: Por unanimidade, o Tribunal Superior Eleitoral rejeitou o registro da candidatura de Pablo Marçal à presidência da República. O colegiado seguiu o voto da relatora, ministra Estela Aranha, e indeferiu o pedido de Marçal e seu partido, o PRTB. A rejeição da candidatura se deu por falta de comprovação de filiação ao Partido Renovador Trabalhista Brasileiro dentro do prazo legal, uma vez que Pablo Marçal estava filiado ao União Brasil em abril, prazo final para a escolha do partido. O TSE apontou também a falta de comprovação da condição de elegibilidade do candidato relativa à filiação partidária ao PRTB, já que Marçal está inelegível até 2032. Ele foi condenado pela Justiça Eleitoral de São Paulo por ofertar gravações de vídeos para vereadores e prefeitos em troca de doações em dinheiro. O episódio ocorreu nas eleições municipais de 2024. Agora, 12 candidaturas estão na disputa pela presidência da República nas eleições gerais deste ano. O primeiro turno de votações está marcado para 4 de outubro e, se necessário, o segundo turno ocorrerá em 25 de outubro. Com informações da Agência Brasil, da Rádio Nacional no Rio de Janeiro, Priscila Terezo. Pelo menos 2 pessoas morreram após o desmoronamento de um prédio em construção sobre uma casa na zona leste da capital paulista na madrugada deste sábado. 2 outras vítimas, um homem e uma criança, foram socorridas e encaminhadas ao hospital. O corpo de bombeiros foi acionado por volta das 2 horas da manhã. Foram deslocados cerca de 60 homens e 21 viaturas para o local. No momento do acidente, chovia forte na capital paulista, mas a Defesa Civil informa que ainda não é possível afirmar que a chuva causou o desmoronamento. Segundo o órgão, até as 5 horas da manhã, foram registradas 25 ocorrências relacionadas às condições meteorológicas em diversos municípios paulistas, como alagamentos, quedas de árvores, deslizamentos de terra, quedas de muros e danos em residências e estruturas. Uma pessoa ficou ferida, 23 estão desabrigadas e 66 desalojadas. Da Rádio Nacional no Rio de Janeiro, Priscila Terezo.
3: Termina nesta segunda-feira o prazo para solicitar o transporte especial individual do programa Seu Voto Importa, da Justiça Eleitoral. O benefício é destinado a eleitoras e eleitores com deficiência ou mobilidade reduzida, categoria que inclui também idosos, gestantes, lactantes, pessoas com crianças de colo e pessoas obesas, ou sempre que a condição dificultar o deslocamento até a sessão eleitoral. O programa também contempla moradores de territórios indígenas, quilombolas e outras comunidades tradicionais. A iniciativa foi criada pelo Tribunal Superior Eleitoral com o objetivo de garantir condições iguais de acesso ao voto e reduzir as barreiras que afastam essas pessoas das urnas. O serviço vale para quem não tem meios próprios de locomoção. Nesses casos, a Justiça Eleitoral pode oferecer transporte de ida e volta entre a residência e o local de votação, incluindo a presença de um acompanhante quando esse apoio for indispensável. Candidatos, partidos, federações e coligações estão proibidos de oferecer qualquer tipo de transporte a eleitores no dia da votação. A regra também não substitui a obrigação do poder público de garantir transporte coletivo, gratuito, urbano e intermunicipal na data da eleição. As distâncias variam conforme o grupo atendido. Para indígenas, quilombolas e demais comunidades tradicionais, o transporte é garantido mesmo fora dos limites do município. Já para os moradores de áreas rurais, o serviço vale dentro do próprio município quando a distância até o local de votação for de pelo menos 2 quilômetros. O pedido pode ser feito pelo próprio eleitor, por curador, apoiador ou procurador, presencialmente no cartório eleitoral ou por outro canal indicado pelo Tribunal Regional Eleitoral, que é obrigado a manter ao menos uma opção não presencial. Na avaliação de cada pedido, serão considerados o grau de limitação da pessoa, a distância até a sessão e a existência de transporte público acessível na região. Da Rádio Nacional em Brasília, Pedro Lacerda.
4: O ministro Gilmar Mendes, decano do Supremo Tribunal Federal, enviou um novo ofício ao presidente da corte, Edson Fachin, pedindo que todos os ministros tenham acesso à mesma cópia do material extraído do celular do banqueiro Daniel Vorcaro, do Banco Master. O pedido foi feito às vésperas da sessão extraordinária do plenário, marcada para a próxima terça-feira, quando o colegiado vai julgar a petição que reúne o relatório da Polícia Federal sobre a relação entre Vorcaro e o ministro Alexandre de Moraes. No documento, Gilmar Mendes afirma que a cópia da mídia foi fornecida ao gabinete do relator, ministro André Mendonça, mas não chegou aos demais integrantes da corte, o que, segundo ele, contraria as regras e a praxe dos julgamentos no tribunal. O ministro reforça um pedido semelhante já apresentado pelo colega Cristiano Zanin e defende que o acesso seja igualado entre todos os gabinetes antes da votação. Para Gilmar Mendes, o acesso desigual às informações compromete a paridade entre os ministros e prejudica a colegialidade do julgamento. Ele argumenta que uma análise completa do material e não apenas de trechos ou resumos é necessária para que cada um forme sua própria convicção. Como alternativa, caso o gabinete do relator não disponibilize os dados, o ministro pede que a Polícia Federal seja acionada com urgência por meio da coordenação de inquéritos nos tribunais superiores para fornecer as cópias diretamente, já que o material está sob custódia da corporação. O julgamento de terça-feira também deve resolver um impasse sobre o comando da Polícia Federal depois que André Mendonça afastou o diretor-geral Andrei Rodrigues e Flávio Dino determinou sua recondução. Fachin suspendeu as duas decisões e levou a controvérsia ao colegiado. Da Rádio Nacional em Brasília, Pedro Lacerda. Uma sequência de pedidos de ministros do Supremo Tribunal Federal por acesso igualitário ao material do caso Banco Master levou à liberação do sigilo de um inquérito que apura se o senador Flávio Bolsonaro participou de um esquema de lavagem de dinheiro no financiamento da cinebiografia de seu pai, o ex-presidente Jair Bolsonaro. O acesso ao processo, batizado de Dark Horse, como o próprio filme, veio a público depois que Gilmar Mendes, Alexandre de Moraes e Cristiano Zanin cobraram do relator do caso, André Mendonça, acesso igualitário de todos os ministros ao material do celular de Daniel Vorcaro. E após o presidente da corte, Edson Fachin, pedir a Mendonça que ampliasse a publicidade dos autos do caso Banco Master. A cobrança por transparência se intensificou depois que, na quinta-feira, o relator André Mendonça liberou 15 procedimentos do caso Banco Master, mas manteve fechado o processo do Dark Horse. A medida foi criticada por Alexandre de Moraes e pela Procuradoria-Geral da República e classificada como seletiva, já que cerca de 180 arquivos continuavam sigilosos. Ainda na sexta-feira, Mendonça ampliou o número total de processos liberados e foi nessa leva que o inquérito sobre o financiamento do Dark Horse deixou de ser sigiloso. O inquérito contra Flávio Bolsonaro nasceu de uma representação enviada pela Polícia Federal ao Supremo em 8 de julho, pedindo a abertura de uma investigação separada do caso principal do Banco Master. A Procuradoria-Geral da República, em parecer assinado por Paulo Gonet em 21 de julho, não se opôs ao pedido e Mendonça autorizou a instauração do inquérito no dia seguinte. Ao todo, 8 pessoas são investigadas: o senador Flávio Bolsonaro, o banqueiro Daniel Vorcaro, o ex-deputado Eduardo Bolsonaro, o deputado Mário Frias, o intermediador Thiago Miranda, o executivo Fabiano Zetel, o advogado Paulo Calisto e o corretor de imóveis Altieres Santana. Segundo a Polícia Federal, as provas vieram do celular de Vorcaro, apreendido quando ele foi preso em novembro do ano passado, tentando embarcar para Dubai. Nele, a corporação encontrou um contrato prevendo investimento de 24 milhões de dólares no filme, além de mensagens que ligam esse financiamento a políticos com foro privilegiado. A Polícia Federal apurou que o dinheiro saiu de uma empresa brasileira, a Entre Investimentos, ligada a um operador financeiro conhecido como Mineiro, e foi remetido a um fundo americano chamado Havengate Development Fund. Reportagens do Intercept e da BBC, citadas no próprio inquérito, mostram que esse fundo havia sido criado anos antes para um projeto imobiliário no Texas, mas que nunca saiu do papel e ficou inativo até ser reativado em fevereiro do ano passado para receber a primeira remessa destinada ao filme.
3: Foram mais de 12 milhões de dólares enviados do Brasil. As mensagens levantadas pela PF mostram Flávio Bolsonaro cobrando pessoalmente Vorkaro pela liberação dos pagamentos, participando de reuniões e acompanhando o andamento das gravações. Na véspera da prisão do banqueiro, o senador chegou a mandar uma mensagem de apoio a ele. Eduardo Bolsonaro, segundo a investigação, orientou como movimentar os recursos nos Estados Unidos, enquanto Mário Frias é apontado como idealizador do projeto. O senador Flávio Bolsonaro afirmou neste sábado que não sabia que estava sendo investigado há 2 meses e que só descobriu com a quebra do sigilo do processo. Segundo ele, nenhuma irregularidade foi apontada até agora e o impacto da investigação sobre sua campanha é zero. O senador afirmou ainda que os documentos estão à disposição para consulta pública e que está tranquilo com o andamento do caso. A reportagem não conseguiu contato com os outros 7 citados no inquérito. Da Rádio Nacional em Brasília, Pedro Lacerda.
1: Fique ligado, daqui a pouco, depois do intervalo, você confere mais informações no seu rádio, dentro do nosso Café com Notícias.
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1: Estamos de volta, esse é o Café com Notícias, destacando as principais informações do Brasil e do mundo. E vamos agora para o nosso último bloco desta manhã de segunda-feira.
3: O presidente do Supremo Tribunal Federal, Edson Fachin, negou neste sábado um pedido do ministro Alexandre de Moraes para que o plenário da corte julgasse em conjunto 2 processos que discutem a abertura de investigações contra ele próprio e contra o ministro André Mendonça. Moraes argumentou que decidir os casos separadamente traria risco de decisões contraditórias e geraria tumulto processual dentro do Supremo. Mas Fachin entendeu que os 2 processos estão em estágios diferentes de apuração e, por isso, precisam seguir calendários distintos. Com a decisão, fica mantida a sessão extraordinária marcada para a próxima terça-feira, que vai tratar exclusivamente do relatório da Polícia Federal sobre o caso do ex-banqueiro Daniel Vorkaro e sua relação com Alexandre de Moraes. A investigação identificou mais de 50 mensagens trocadas entre eles. Já o processo que envolve André Mendonça foi remarcado para o dia 23 de setembro. Esse caso trata da conduta do ministro nas decisões sobre o Banco Master e sobre o INSS, com base em um relatório de inteligência da Polícia Federal que havia sido solicitado pelo próprio Moraes. No despacho, Fachin explicou que o prazo para reunir informações sobre o caso de Moraes se encerra antes da sessão de terça-feira, enquanto o processo de Mendonça ainda depende de dados, que só devem ser concluídos depois dessa data. Por isso, segundo o presidente do Supremo, não seria possível analisar os 2 casos ao mesmo tempo sem prejudicar a instrução de um deles. Da Rádio Nacional em Brasília, Pedro Lacerda.
2: Mais de 4 milhões de turistas estrangeiros chegaram ao Brasil de avião nos 7 primeiros meses de 2026. O número representa um salto de 12% em comparação com o mesmo período do ano passado, quando o país recebeu cerca de 3 milhões e meio de visitantes internacionais por via aérea. Os dados da Embratur mostram que o avião continua sendo a principal porta de entrada para quem vem conhecer o Brasil. E o movimento foi especialmente forte no começo do ano, durante o verão, época que costuma atrair turistas de várias partes do mundo. Janeiro teve um crescimento de mais de 22% nas chegadas internacionais. Fevereiro e março também registraram altas expressivas, impulsionadas pelo carnaval. A Argentina lidera a lista dos países que mais enviaram turistas ao Brasil, com mais de 1 milhão de visitantes. Em seguida, aparecem Chile, Estados Unidos, Portugal e França. Outro dado que chama a atenção é a força dos países vizinhos da América do Sul, entre os principais mercados emissores, o que mostra a importância das conexões aéreas na integração da região e no fortalecimento do turismo. São Paulo e Rio de Janeiro concentram a maior parte dos desembarques internacionais. Juntos, os dois estados receberam mais de 3 milhões de turistas. O resultado tem relação direta com os aeroportos de Guarulhos e Galeão, principais receptores de voos vindos do exterior. Santa Catarina, Bahia e Pernambuco completam a lista dos estados mais procurados pelos visitantes estrangeiros. Considerando todas as formas de entrada no país, incluindo fronteiras terrestres e portos, o número de chegadas internacionais alcançou 5,87 milhões entre janeiro e julho de 2026, uma variação de menos 1,3% em relação ao mesmo período de 2025. Da Rádio Nacional no Rio de Janeiro, Tatiana Alves. Uma pesquisa apoiada pela Fundação de Amparo à Pesquisa do Estado do Rio de Janeiro, FAPERJ, está desenvolvendo uma tecnologia que une inteligência artificial e biotecnologia para otimizar a produção de biogás em aterros sanitários. O projeto visa maximizar o aproveitamento de resíduos urbanos e impulsionar a geração de energia limpa, como detalha a diretora de Administração e Finanças da FAPERJ, Luciana Lopes.
9: A gente está falando do aproveitamento dos resíduos dos aterros para ampliar a produção de biogás, utilizando ferramentas de biotecnologia e inteligência artificial. Então, essa é uma pesquisa que tem um potencial alto para produzir, ao mesmo tempo, benefício ambiental, avanço tecnológico e resultado econômico. E é justamente essa capacidade, né, de transformar ciência em solução que torna projetos como esse tão importantes para o desenvolvimento do nosso estado.
2: O estudo analisa uma série de dados para identificar os fatores que influenciam a produção de metano, principal componente do biogás, e descobrir formas de tornar mais eficiente o desempenho dos poços de captação instalados nos aterros. A tecnologia será testada em uma unidade em operação e poderá ser adaptada para diferentes locais. De acordo com o pesquisador Álvaro Freitas, a equipe vai avaliar as condições dos aterros para entender por que alguns poços produzem menos gás do que outros.
10: Onde é que a inteligência artificial entra nesse trabalho? A gente precisa entender quais são as famílias de bactérias que estão presentes dentro do aterro sanitário, condições da matéria orgânica, as condições do ambiente em termos de temperatura, umidade, pH e uma série de outras presenças aí físico-químicas. E misturando esses fatores, a gente consegue estabelecer a melhor dosagem do nosso biocomposto para que ele seja inserido lá.
2: Outro aspecto destacado pelo pesquisador é a peculiaridade dos aterros nas diferentes regiões do país. Freitas explica que é nessa questão que o uso da IA será mais decisivo.
10: O aterro sanitário presente no estado da região Nordeste é diferente de um aterro sanitário presente no estado da região Sudeste, por exemplo. Então, entendendo as regionalidades, as características de cada aterro, as questões ambientais, a gente consegue dosar melhor o nosso composto e fazer com que ele, né, maximize aquela produção de metano dentro de um aterro.
11: O biogás é gerado naturalmente durante a decomposição de resíduos orgânicos e pode ser usado na produção de energia elétrica. Após passar por tratamento e purificação, ele também pode ser transformado em biometano, um combustível renovável. Com o aumento da quantidade de gás captada, cresce também o potencial de geração energética a partir do lixo que chega diariamente aos aterros sanitários. Além disso, a proposta pode fortalecer a gestão dos resíduos urbanos, combinando inovação, sustentabilidade e aproveitamento de uma fonte renovável de energia. Da Rádio Nacional, no Rio de Janeiro, Tatiana Alves.
1: Termina aqui esta edição do nosso Café com Notícias, edição desta segunda-feira, 14 de setembro de 2026. Eu sou Kleber Salles e volto amanhã com novas informações no seu rádio e a qualquer momento aqui na nossa programação, você fica muito bem informado com os destaques do Brasil e do mundo. E amanhã tem mais Café com Notícias. Até lá!
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12: 10 horas e 7 minutos.
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15: Previsão do tempo para segunda-feira, 14 de setembro de 2026. Sudeste. Vitória, no Espírito Santo, tem previsão de céu com muitas nuvens, com possibilidade de chuva isolada nesta segunda-feira. Os termômetros registram mínima de 21 e máxima de 26 graus. Umidade relativa do ar vai de 90% a 70%. Presidente Prudente, em São Paulo, canta parabéns com previsão de muitas nuvens, com pancadas de chuva e trovoadas isoladas. Temperatura mínima de 15 graus e máxima de 21 graus. Umidade relativa do ar é de 90% a 70%.
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1: Bom dia, bom dia, bom dia, meu povo. E aí, tudo beleza? Tudo certo? Por aqui tá tudo ótimo, graças a Deus. Eu sou Kleber Salles, tô chegando. Tô chegando com o nosso Manhã Mais Que Demais nesta segundona, 14 de setembro, hein? É, os dias passam rápido, né, rapaz? Como é que passa rapidinho, né? Mais uma segunda-feira, como é que foi seu final de semana? Tudo 100%, tudo tranquilo? Eu espero que tenha sido bom o seu final de semana e eu espero que o próximo que virá, né, seja melhor ainda, que essa semana seja muito boa, viu? É, é o que nós desejamos aí pra você, pra toda a sua família, pra todo mundo que tá junto com a gente aqui no nosso Manhã Mais Que Demais, né, meu povo? Pois é, rapaz, e hoje é dia 14, né? Daqui a pouco vamos falar aqui das datas comemorativas, mas vamos trazer aquela mensagem de otimismo para você. Olha, existe uma frase que muitas pessoas carregam consigo. Eu gostaria de ter dito, gostaria de ter agradecido, gostaria de ter pedido desculpas, né? Gostaria de ter dito que amava, mas olha, algumas palavras não deveriam esperar. Se alguém é importante para você, diga. Se existe um pedido de desculpa sincero, faça. Se existe gratidão, demonstre, viu? O amanhã parece garantido até o dia em que descobrimos que não era. Não deixe sentimentos importantes presos dentro do silêncio, viu? A vida é breve demais para economizarmos palavras que poderiam fazer bem. Diga hoje, abrace hoje, agradeça hoje, porque o momento perfeito para demonstrar amor quase sempre é o momento presente. Fica aí a nossa reflexão para a gente começar muito bem esta semana, né? Essa segunda-feira. Bora que bora, gente! Gustavo Lima para começar o nosso Manhã Mais Que Demais.

0: Salve de palmas, Murilo Huck.
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1: Essa música é boa demais.
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Ashley Kutcher aqui no Manhã Mais Que Demais com Fake Beats, teve Agroplay e Ana Castela Counter Beats, era só o que me, faltava, né? O Avicii também, né? Passou por aqui com Alo Black, SOS e o Gustavo Lima, né? Que abriu aqui o Manhã Mais Que Demais de hoje com o CEP Novo, Gustavo Lima e Murilo Ruf, né? Vamos seguindo em frente aqui no Manhã Mais Que Demais. Nesse dia 14 de setembro, dia do frevo hoje, né? É, fala pra produção preparar um frevo pra nós aqui, pra comemorar um dia do frevo, né? Ai, ai, ai, vamos lá, com som de Manu, Chuva de Choro, no Manhã Mais Que Demais.

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1: Guilherme Benuto Chorosa, fechando aqui o primeiro bloco do Manhã Mais Que Demais. Teve também o Cheiro de Amor com Vai Sacudir, Vai Abalar, né? Pra matar a saudade aí, muita gente que curte os clássicos dos anos 90, né? Do Axé Music. E a Manu, né? Com Chuva de Choro. Daqui a pouquinho tem mais músicas. Já já a gente volta com mais sucessos por aqui. Pra abrir o segundo bloco, vamos com Ferrugem e Sorriso Maroto, aquele pagodinho que tava faltando aqui na nossa manhã, né?
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5: A semana começa com o mercado financeiro apresentando novas movimentações. Dólar e euro iniciam esta segunda-feira em queda, enquanto os investidores acompanham de perto os próximos passos do câmbio. Confira os números. O dólar comercial registra queda de 0,26% e está cotado a 5,09. Durante a manhã, a moeda chegou a oscilar, mas segue no campo negativo nesta segunda-feira. Já o euro também recua 0,25% e está cotado a 5,91. A moeda europeia apresentou algumas oscilações nas primeiras horas do dia, mas permanece abaixo da cotação anterior. O cenário desta segunda-feira mostra dólar e euro em queda, com as duas principais moedas acompanhadas neste boletim operando no vermelho. É aquele começo de semana em que o mercado já avisa. Ninguém pode piscar por muito tempo, porque a cotação muda e a calculadora já começa a trabalhar. Essas foram as principais informações do mercado financeiro nesta segunda-feira. Continue acompanhando as cotações, fique atento às oportunidades, faça bons negócios e tenha uma excelente semana. Até o próximo Boletim Econômico.

O G1 publicou neste domingo um panorama sobre os governadores do Brasil, detalhando quem governa cada estado e até quando vai o mandato. Em 2026, os eleitores voltarão às urnas para escolher os novos chefes do executivo nas 27 unidades da federação. O primeiro turno das eleições está marcado para 4 de outubro de 2026, com um possível segundo turno em 25 de outubro. Os eleitos tomarão posse em 6 de janeiro de 2027, em um cenário político que já começa a se desenhar.

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0: Rams. Essa será a segunda vez que o SoFi Stadium receberá o principal jogo da NFL.
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3: Agora as previsões para Áries, Touro e Gêmeos. Signo de Áries.
2: Nascidos entre 21 de março a 20 de abril.
4: Áries, a segunda-feira começa com aquela vontade de resolver tudo antes mesmo do café. Mas calma, uma decisão prática pode facilitar bastante sua semana. No amor, uma conversa direta com o crush evita interpretações erradas e pode aproximar vocês.
3: Signo de Touro.
2: Nascidos entre 21 de abril a 21 de maio.
4: Touro, hoje você pode receber uma cobrança que no fundo vai servir para mostrar onde precisa melhorar. Não leve tudo para o lado pessoal. No amor, alguém pode demonstrar interesse de maneira discreta. Observe mais as atitudes do que as palavras.
3: Signo de Gêmeos.
2: Nascidos entre 22 de maio a 21 de junho.
4: Gêmeos, uma informação inesperada pode mudar seus planos para hoje. Antes de sair espalhando a novidade, confirme se a história é realmente essa. Na paquera, uma conversa rápida pode despertar uma curiosidade que vai ficar na sua cabeça o dia inteiro.
3: Já voltamos com as previsões para Câncer, Leão e Virgem.
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6: Rádio. Sem dúvida, né? Manhã Mais Que Demais de volta por aqui na melhor do seu rádio. E agora a gente vai trazer o som do Ferrugem, um sorriso maroto, Apaguei Pra Todos. E na sequência o Pitbull e Neo, Time of Our Lives, aqui na programação do nosso Manhã Mais Que Demais. Você sempre curtindo as melhores nacionais e internacionais, né? Agitando a segundona da galera, hein? Então bora, aumenta aí o volume, tem muito mais chegando por aqui na nossa segundona.

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Gustavo Lima, proibido terminar aqui no Manhã Mais. Que demais! Teve o Sorriso Maroto também, né? Com Tenho Medo, de 2013. Bem legal esse som do Sorriso, né? E o Pitbull e Neil, Time of Your Lives, aqui na programação da nossa segundona. Você sempre em ótima companhia. E vamos juntos, né? Tem mais música chegando na parada aqui, viu? Nico and Vince, I'm Wrong, aqui na programação do nosso Manhã. Mas que demais! Vamos nessa, hein? Aumenta o volume. Am I Wrong, né? E a gente curte agora. Som de 2015.

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0: 11 horas, em ponto.
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3: Bom dia para você que já estava sintonizado na Rádio e TV Comércio de Sorocaba e para você que chegou agora. Prazer em tê-los como companhia neste sábado. Eu sou Gilson Lima, produtor e apresentador do programa MPB Melhor Papo de Boteco, e nessa próxima hora estaremos conversando sobre músicas, cantores e compositores da nossa música popular brasileira. Conosco também, em nosso estudo, e para dar o seu bom dia, estão Marta Lima.
4: Bom dia.
3: A nossa querida amiga Ana Luísa e também o Antônio Luiz, seu pai, que me ajudarão a fazer esse programa. Primeiro, fazer só uma menção do convidado a respeito do convidado dessa semana. A Marta me chamou a atenção que eu deveria parar um pouco de colocar pessoas mais velhas. Falei assim, vamos pegar um grupo de ouvintes mais novos. Então eu resolvi pegar uma pessoa mais nova, que estará completando o dia 22 de março, agora somente 87 anos.
4: Mas um bebê.
3: A explicação do jovem é que ele ainda está vivo. E hoje em dia eu sempre falo, olha, aliás, você ouvinte, se você tiver qualquer sugestão de um novo cantor, de um novo compositor, por favor, escreva para a gente, manda o seu WhatsApp aqui para a rádio, que nós teremos o maior prazer em pesquisar e colocar no ar. Mas é aquilo que eu sempre falo, nós estamos perdendo os grandes compositores, os grandes artistas, os grandes compositores brasileiros. E, honestamente, vejo muito pouco artistas que possam substituir esses que estão nos deixando. Mas vamos lá. Como de costume, a Marta vai nos apresentar o convidado deste dia.
4: Jorge Duílio Lima Menezes, carioca de Madureira, nascido 22 de março de 1939, filho de Augusto Menezes, estivador, e de Silvia San Ben Lima, africana, originária da Etiópia, que adotou o nome artístico de Jorge Ben. O gosto pela música herdou do pai, que tocava pandeiro, cantava e compunha para um bloco de carnaval. Seu desejo sempre foi jogar futebol, e assim terminou o ginásio, iniciou-se a jogar no time infantil do Flamengo, tornando-se centroavante e dos bons. Com 18 anos, Jorge ganhou de sua mãe seu primeiro violão, junto com um livro com aulas para principiantes. Cantava e tocava tudo que fazia sucesso, bossa nova, rock, twist, animando as festinhas dos amigos. Após servir o exército, começou a frequentar o Beco das Garrafas, reduto da bossa nova. Também frequentado por diversos artistas, entre os quais Sérgio Mendes, Elis Regina, Wilson Simonal. Em 1966, o Ministério das Relações Exteriores convidou Jorge Ben para divulgar a música brasileira nos Estados Unidos, fazendo parte do conjunto Brasil 66, liderado por Sérgio Mendes, seu antigo e conhecido do Beco das Garrafas.
3: Pois é, Jorge Ben, que é o nosso convidado de hoje, iniciará cantando, aliás, não é ele que começa, quem começa cantando é o Sérgio Mendes e o Conjunto Brasil 66, um dos grandes sucessos de autoria de Jorge Ben, é Mais Que Nada. A seguir, Por Causa de Você, Menina, também composição de Jorge Ben, que será cantada por ele e Ivete Sangalo num show ao vivo que a Rede Globo que produziu. Depois, Chove Chuva, com Jorge Ben, e Cadê Tereza, composição igualmente de Jorge Ben, com os originais do samba. Eu conheci essa música, Cadê Tereza, e o conjunto originais do samba, quando eu ouvi pela primeira vez esse samba, que é muito bonito. Lembrando que está na Rádio e TV Comércio de Sorocaba, no programa MPB Melhor Papo de Boteco.

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1: 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Programa MPB Melhor Papo de Boteco, na Rádio e TV Comércio de Sorocaba. A Marta, antes de contar a segunda parte aqui da história do Jorge Ben, ela gostaria de fazer um agradecimento aos amigos, às amigas, que nos ligaram, nos escreveram durante essa semana.
2: Olha, as amigas são Graça Gambacorta, Cida Mauar, Maria Luiza Leme, Elcio e o Luiz Trombini, Eliana Mendes e Ângela Pessutti Nascimento.
1: Pois é, Marta, vamos dar a sequência aí, depois eu falo os demais amigos que escreveram, dando sugestão, cumprimentando.
2: Tá certo, então.
1: Ninguém reclamou, felizmente, ainda.
2: Olha lá, seu primeiro disco pela Philips foi um compacto simples com as músicas Mas Que Nada e Por Causa de Você, Menina, que ouvimos no bloco anterior. O disco vendeu mais de 100 mil cópias, sendo responsável por sua consagração como artista. Em outubro de 1969, lançou O País Tropical, uma gravação em que altera as divisões das frases musicais e lançou moda ao cortar a última sílaba das palavras, um dos seus momentos de maior liberdade como intérprete. Em 1989, Jorge Ben resolve mudar seu nome artístico para Jorge Ben Jor. Especulações indicaram que uma mudança estaria ligada aos estudos místicos ou numerologia, um tema de interesse do artista. Já outra corrente defende a ideia de que a alteração foi para evitar confusões com o músico americano de jazz George Benson, facilitando a obtenção de direitos autorais no exterior devido à expansão de sua carreira internacional.
1: É, eu acredito que as duas razões foram motivos para que ele alterasse o seu nome, né? Ouviremos então, como a Marta falou, que foi lançado em 69, País Tropical, composição de Jorge Ben com Wilson Simonal. A seguir, a Banda do Zé Pretinho, que é uma composição também de Jorge Ben Jor, que será cantado pelo seu compositor. A Banda do Zé Pretinho foi o grupo que formado por Jorge Ben em 1977 e que o acompanha até os dias de hoje. A seguir, Oba, Lá Vem Ela, de Jorge Ben, com Jorge Ben e participação do trio Mocotó. Quem é mais velho vai lembrar-se desse trio. E a seguir, W Brasil, também conhecido como Chamo Síndico, de Jorge Ben, que cantará a sua canção. Só fazer dar uma explicação aqui. No começo a Marta falou que ele lançou o primeiro disco, um compacto simples. Para vocês que são mais novos, antigamente os discos de vinil, né? De vinis, ele tinha o LP, que normalmente vinha uma série de músicas, normalmente 12 melodias. Compacto simples, eram duas músicas, um do lado A, o outro do lado B. E o compacto duplo, que eram quatro músicas, dois de cada lado. Hoje em dia nem se fala mais em disco em vinil, imagina. Mas então vamos lá, lembrando que está na Rádio Comércio de Sorocaba.
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2: Rádio Comércio de Sorocaba e o programa MPB Melhor Papo de Boteco. Vocês acabaram de ouvir a música Os Alquimistas Estão Chegando, que é a composição de Jorge Ben, que apresentou a sua música. Antes da Marta dar sequência à leitura aqui da biografia do Jorge, gostaria de mandar um abraço para o nosso amigo e irmão Jefferson Sampaio, Sampa. Sampaio é o que faz a feijoada para a gente aí. Temos uma no dia 17 de maio lá no Lar São Vicente. Aliás, vamos trazer convites para serem sorteados aqui para os ouvintes da rádio, tá? Nosso amigo Pedro Casimiro, meu guru em termos musicais, Edélcio Tenório, a meu grande amigo, desde o tempo que trabalhava no jurídico do Banco do Brasil, Fábio Martin, a Rita Pena, a Jussara Ernesto e seu marido Serginho, e ao colega de banco Luiz Pereira da Silva. Um abraço especial para o nosso amigo Vicente Flório de Andrade, que agradeceu pelo programa do Miltinho, que foi uma sugestão que ele deu há muito tempo, algum tempo atrás, sinal que ele já nos ouve há muito tempo. E o Vicente também, que é o responsável por essa música que vocês estão ouvindo de fundo aí.

0: falo assim, Gilson, coloque uma música de abertura para que se fique identificado o seu programa. E ele comentou até daquele programa sobre música que a Rádio Jovem Pan AM ainda, o Homem Sérgio, como é o nome? Sérgio de Mello? Homem Sérgio de Mello, já vou lembrar o nome dele. Mesmo. E ele falou, olha, aquele programa começa a música, já sabe o quê? Quem que vai falar. Então, ele é que é o responsável, um grande incentivador, grande amigo e grande ouvinte. Mas, Marta, vamos dar sequência ao nosso programa.
1: Jorge Ben é uma figura icônica da música brasileira, cuja carreira abrange várias décadas de gêneros musicais. Sua versatilidade é notável. Seu estilo característico se incorpora numa mistura de rock and roll, samba, samba rock, bossa nova, jazz, maracatu, funk e até mesmo hip hop. Suas composições trazem letras que combinam humor, sátira e temas esotéricos, estabelecendo um estilo único e inovador. Sua influência se estendeu a várias gerações de artistas brasileiros. Regravaram e prestaram homenagens ao seu trabalho. Sua carreira também foi marcada por apresentações ao vivo energéticas e carismáticas. Seus shows são conhecidos por envolver o público com sua presença de palco contagiante e sua habilidade em misturar diversos gêneros musicais em uma apresentação única. Foi indicado ao Grammy Latino, recebeu o Prêmio Shell de Música 2002, além de ter sido homenageado pela Escola de Samba Unidos da Tijuca no Carnaval do Rio de Janeiro 2011. Jorge Benjor continua ativo na cena musical até hoje, apesar dos seus 87 anos, que completará no próximo 22 de março, compondo, gravando e se apresentando ao redor do mundo. Sua música transcende gerações e fronteiras, e seu legado como um ícone da música brasileira permanece intacto.
0: Pois é, salve Jorge, grande Jorge Ben. Ouviremos então agora a música W Brasil, chama o Síndico, que será cantada por Jorge Ben, que a compôs. A seguir, Fio Maravilha, um grande sucesso de Jorge Ben, que também cantará. Fio Maravilha era um ex-jogador do Flamengo, centroavante, cujo nome era João Batista de Sales. Fio Maravilha chegou a processar Jorge Ben na década de 1970, por uso indevido de nome e imagem nessa música Fio Maravilha, que é uma música de 72. Influenciado por um advogado, o jogador buscou direitos autorais, mas perdeu a causa, sendo obrigado a pagar as custas processuais da época. Depois de muito tempo, Fio Maravilha, que hoje já há muito tempo mora nos Estados Unidos e é entregador de pizza, refez a amizade com o Jorge Ben. Mas assim mesmo, se vocês forem ouvir a música cantada pelo Jorge Benjor, ele não fala mais Fio Maravilha, ele chama Filho Maravilha. Então, a seguir, Fio Maravilha, Que Pena, que será cantada por Gal Costa e Caetano Veloso. Aliás, Gal Costa para mim é uma das melhores, se não a melhor dicção feminina que tem, voz linda. E Caetano Veloso também, que para mim ele é muito mais, não estou desmerecendo, mas gosto muito mais do Caetano como cantor do que como compositor. E a última delas, Que Maravilha, que é uma composição de Jorge Ben e Toquinho, eu não sabia que o Toquinho era compositor com Jorge Ben, que será cantado pelos Paralamas do Sucesso e Jorge Ben. Rádio Comércio TV de Sorocaba e o programa MPB Melhor Papo de Boteco.

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2: Rádio e TV Comércio de Sorocaba. E ponto final em nosso programa. Agradeço a você que esteve conosco nessa última hora, que curtiu o nosso programa e refaço o convite. Mande sua sugestão se você quiser ouvir a respeito de alguma música, algum cantor, algum compositor. Não se esquece, escreve para a gente que nós vamos ter o maior prazer em atendê-los. Marta, dê o seu agradecimento aí.
3: Agradeço a vocês por nos ouvirem e até a próxima. Muito obrigada.
2: Agora vai ser a Ana. Ela fica preocupada com os botões, é um tal de liga, microfone, desliga.
4: É, mas tô aqui. Nossa, foi muito bom o programa de hoje, hein? Sensacional.
2: Melhor ainda a companhia de você e dos ouvintes, né?
4: É verdade.
2: E você, Luiz, o que você achou? Vamos fazer a semana que vem, você vai dar a sugestão do.
5: É, Tim Maia, né?
2: Tim Maia, ótimo.
5: É uma previsão aí, vamos.
2: Novo cantor, para você que não conhece, mais um que está surgindo aí, vai fazer muito sucesso. Tim Maia.
4: Boa. Iniciando a sua carreira agora.
3: É isso.
4: Em pleno 2026.
2: Tá jóia. Então. Tim Maia no nosso. No próximo programa, não perca. Nós vamos encerrar esse programa com uma música que não é do Jorge Ben, mas ele tem um carinho muito especial. A música chama-se Ogum. É uma composição de Marquinho PQD e Claudemir, que será cantada por Zeca Pagodinho, e Jorge Ben, no final, declama a poesia, a oração de São Jorge. Lembrando que esse programa tem a produção e apresentação de Gilson Lima e Marta Lima e é mais uma realização da Rádio e TV Comércio de Sorocaba, cuja direção geral está a cargo da Ana Luísa Reinaldi de Almeida. Obrigado por sua audiência, sintonia e companhia e até a próxima semana, se Deus quiser.
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0: As principais janelas para o atendimento qualificado e fidelização do cliente são: considerar o atendimento interno e externo como parte principal da sua empresa. Envolva toda a equipe para o foco do atendimento, a partir do proprietário, gerente e funcionários, fazendo uma reunião semanal para definir qualidade no atendimento. Na venda, informe primeiro todas as características dos produtos, serviços e seus benefícios. Esteja presente na emoção e na vida do seu cliente, lembrando do seu aniversário, enviando uma mensagem. Um brinde de vez em quando vai bem. Envio de e-mails e mensagens de interesse e oportunidades. Ofereça ganho extra ao seu cliente. Um serviço de atendimento por WhatsApp ou telefone. Um desconto especial. Conheça os seus clientes. Perfil. Levante cadastros. Frequência de compras. Comunique sempre com seus clientes. 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

Instituto Médico Legal revelou neste domingo que Larissa Morata, esposa de um policial militar, apresentava 19 lesões em seu corpo, além do tiro que a vitimou. O exame identificou equimoses e escoriações em diversas partes, como pálpebras, mãos, pés, joelhos e quadril. O marido de Larissa, o soldado Vinícius Silva, está preso por feminicídio em Embu das Artes, Grande São Paulo. A polícia investiga o caso como morte suspeita, afastando a tese de suicídio alegada pelo PM, após perícias indicarem que o disparo não foi encostado e atingiu a vítima pelas costas.

0: 12:08. 12:09.
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3: Bom dia para você que já estava sintonizado na Rádio e TV Comércio de Sorocaba e para você que chegou agora. Prazer em tê-los como companhia neste sábado. Eu sou Gilson Lima, produtor e apresentador do programa MPB Melhor Papo de Boteco, e nessa próxima hora estaremos conversando sobre músicas, cantores e compositores da nossa música popular brasileira. Conosco também, em nosso estudo, e para dar o seu bom dia, estão Marta Lima.
4: Bom dia.
3: A nossa querida amiga Ana Luísa e também o Antônio Luiz, seu pai, que me ajudarão a fazer esse programa. Primeiro, fazer só uma menção do convidado a respeito do convidado dessa semana. A Marta me chamou a atenção que eu deveria parar um pouco de colocar pessoas mais velhas. Falei assim, vamos pegar um grupo de ouvintes mais novos. Então eu resolvi pegar uma pessoa mais nova, que estará completando o dia 22 de março agora, somente 87 anos.
4: Mas um bebê.
3: A explicação do jovem é que ele ainda está vivo. E hoje em dia eu sempre falo, olha, aliás, você ouvinte, se você tiver qualquer sugestão de um novo cantor, de um novo compositor, por favor, escreva para a gente, manda o seu WhatsApp aqui para a rádio, que nós teremos o maior prazer em pesquisar e colocar no ar. É aquilo que eu sempre falo, nós estamos perdendo os grandes compositores, os grandes artistas, os grandes compositores brasileiros. E, honestamente, vejo muito pouco artistas que possam substituir esses que estão nos deixando. Mas vamos lá. Como de costume, a Marta vai nos apresentar o convidado deste dia.
4: Jorge Duílio Lima Menezes, carioca de Madureira, nascido 22 de março de 1939, filho de Augusto Menezes, estivador, e de Silvia San Ben Lima, africana, originária da Etiópia, que adotou o nome artístico de Jorge Ben. O gosto pela música herdou do pai, que tocava pandeiro, cantava e compunha para um bloco de carnaval. Seu desejo sempre foi jogar futebol, e assim terminou o ginásio, iniciou-se a jogar no time infantil do Flamengo, tornando-se centroavante e dos bons. Com 18 anos, Jorge ganhou de sua mãe seu primeiro violão, junto com um livro com aulas para principiantes. Cantava e tocava tudo que fazia sucesso, bossa nova, rock, twist, animando as festinhas dos amigos. Após servir o exército, começou a frequentar o Beco das Garrafas, reduto da Bossa Nova. Também frequentado por diversos artistas, entre os quais Sérgio Mendes, Elis Regina, Wilson Simonal. Em 1966, o Ministério das Relações Exteriores convidou Jorge Ben para divulgar a música brasileira nos Estados Unidos, fazendo parte do conjunto Brasil 66, liderado por Sérgio Mendes, seu antigo e conhecido do Beco das Garrafas.
3: Pois é, Jorge Ben, que é o nosso convidado de hoje, iniciará cantando, aliás, não é ele que começa, quem começa cantando é o Sérgio Mendes e o Conjunto Brasil 66, um dos grandes sucessos de autoria de Jorge Ben, é Mais Que Nada. A seguir, Por Causa de Você, Menina, também composição de Jorge Ben, que será cantada por ele e Ivete Sangalo num show ao vivo que a Rede Globo que produziu. Depois, Chove Chuva, com Jorge Ben, e Cadê Tereza, composição igualmente de Jorge Ben, com os originais do samba. Eu conheci essa música, Cadê Tereza, e o conjunto originais do samba, quando eu ouvi pela primeira vez esse samba, que é muito bonito. Lembrando que está na Rádio e TV Comércio de Sorocaba, no programa MPB Melhor Papo de Boteco.

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2: Programa MPB Melhor Papo de Boteco, na Rádio e TV Comércio de Sorocaba. A Marta, antes de contar a segunda parte aqui da história do Jorge Ben, ela gostaria de fazer um agradecimento aos amigos, às amigas, que nos ligaram, nos escreveram durante essa semana.
3: Olha, as amigas são Graça Gambacorta, Cida Mauar, Maria Luísa Leme, Elcio e o Luiz Trombini, Eliana Mendes e Ângela Pessutti Nascimento.
2: Pois é, Marta, vamos dar a sequência aí, depois eu falo os demais amigos que escreveram, dando sugestão, cumprimentando.
3: Tá certo, então.
2: Ninguém reclamou, felizmente, ainda.
3: Olha lá, seu primeiro disco pela Philips foi um compacto simples com as músicas Mas Que Nada e Por Causa de Você, Menina, que ouvimos no bloco anterior. O disco vendeu mais de 100 mil cópias, sendo responsável por sua consagração como artista. Em outubro de 1969, lançou O País Tropical, uma gravação em que altera as divisões das frases musicais e lançou moda ao cortar a última sílaba das palavras, um dos seus momentos de maior liberdade como intérprete. Em 1989, Jorge Ben resolve mudar seu nome artístico para Jorge Ben Jor. Especulações indicaram que uma mudança estaria ligada aos estudos místicos ou numerologia, um tema de interesse do artista. Já outra corrente defende a ideia de que a alteração foi para evitar confusões com o músico americano de jazz George Benson, facilitando a obtenção de direitos autorais no exterior devido à expansão de sua carreira internacional.
2: É, eu acredito que as duas razões foram motivos para que ele alterasse o seu nome, né? Ouviremos então, como a Marta falou, que foi lançado em 69, País Tropical, composição de Jorge Ben com Wilson Simonal. A seguir, a Banda do Zé Pretinho, que é uma composição também de Jorge Ben Jó, que será cantado pelo seu compositor. A Banda do Zé Pretinho foi o grupo que, formado por Jorge Ben em 1977 e que o acompanha até os dias de hoje. A seguir, Oba, Lá Vem Ela, de Jorge Ben, com Jorge Ben e participação do trio Mocotó. Quem é mais velho vai lembrar-se desse trio. E a seguir, W Brasil, também conhecido como Chamo Síndico, de Jorge Ben, que cantará a sua canção. Só fazer dar uma explicação aqui. No começo a Marta falou que ele lançou o primeiro disco, um compacto simples. Para vocês que são mais novos, antigamente os discos de vinil, né? De vinil, ele tinha o LP, que normalmente vinha uma série de músicas, normalmente 12 melodias. Compacto simples, eram duas músicas, um do lado A, o outro do lado B. E o compacto duplo, que eram quatro músicas, dois de cada lado. Hoje em dia nem se fala mais em disco em vinil, imagina. Mas então vamos lá, lembrando que está na Rádio Comércio de Sorocaba.
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2: Rádio Comércio de Sorocaba e o programa MPB Melhor Papo de Boteco. Vocês acabaram de ouvir a música Os Alquimistas Estão Chegando, que é a composição de Jorge Ben, que apresentou a sua música. Antes da Marta dar sequência à leitura aqui da biografia do Jorge, gostaria de mandar um abraço para o nosso amigo e irmão Jefferson Sampaio, Sampa. Sampaio é o que faz a feijoada para a gente aí. Temos uma no dia 17 de maio lá no Lar São Vicente. Aliás, vamos trazer convites para serem sorteados aqui para os ouvintes da rádio, tá? Nosso amigo Pedro Casimiro, meu guru em termos musicais, Edélcio Tenório, a meu grande amigo, desde o tempo que trabalhava no jurídico do Banco do Brasil, Fábio Martin, a Rita Pena, a Jussara Ernesto e seu marido Serginho, e ao colega de banco Luiz Pereira da Silva. Um abraço especial para o nosso amigo Vicente Flório de Andrade, que agradeceu pelo programa do Miltinho, que foi uma sugestão que ele deu há muito tempo, algum tempo atrás, sinal que ele já nos ouve há muito tempo. E o Vicente também, que é o responsável por essa música que vocês estão ouvindo de fundo aí. Ele falou assim: Gilson, coloque uma música de abertura para que se fique identificado o seu programa. E ele comentou até daquele programa sobre música que a Rádio Jovem Pan AM ainda, o Homem Sérgio, como é o nome? Sérgio de Mello? Homem Sérgio de Mello, já vou lembrar o nome dele. Mesmo. E ele falou, olha, aquele programa começa, a música já sabe o quê, quem que vai falar. Então, ele é que é o responsável, um grande incentivador, grande amigo e grande ouvinte. Mas, Marta, vamos dar sequência ao nosso programa.
3: Jorge Ben é uma figura icônica da música brasileira, cuja carreira abrange várias décadas de gêneros musicais. Sua versatilidade é notável. Seu estilo característico se incorpora numa mistura de rock and roll, samba, samba rock, bossa nova, jazz, maracatu, funk e até mesmo hip hop. Suas composições trazem letras que combinam humor, sátira e temas esotéricos, estabelecendo um estilo único e inovador. Sua influência se estendeu a várias gerações de artistas brasileiros. Regravaram e prestaram homenagens ao seu trabalho. Sua carreira também foi marcada por apresentações ao vivo energéticas e carismáticas. Seus shows são conhecidos por envolver o público com sua presença de palco contagiante e sua habilidade em misturar diversos gêneros musicais em uma apresentação única. Foi indicado ao Grammy Latino, recebeu o Prêmio Shell de Música 2002, além de ter sido homenageado pela Escola de Samba Unidos da Tijuca no Carnaval do Rio de Janeiro 2011. Jorge Benjor continua ativo na cena musical até hoje, apesar dos seus 87 anos, que completará no próximo 22 de março, compondo, gravando e se apresentando ao redor do mundo. Sua música transcende gerações e fronteiras, e seu legado como um ícone da música brasileira permanece intacto.
2: Pois é, salve Jorge, grande Jorge Ben. Ouviremos então agora a música W Brasil, Chama o Síndico, que será cantada por Jorge Ben, que a compôs. A seguir, Fio Maravilha, um grande sucesso de Jorge Ben, que também cantará. Fio Maravilha era um ex-jogador do Flamengo, centroavante, cujo nome era João Batista de Sales. Fio Maravilha chegou a processar Jorge Ben na década de 1970, por uso indevido de nome e imagem nessa música Fio Maravilha, que é uma música de 72. Influenciado por um advogado, o jogador buscou direitos autorais, mas perdeu a causa, sendo obrigado a pagar as custas processuais da época. Depois de muito tempo, Fio Maravilha, que hoje já há muito tempo mora nos Estados Unidos e é entregador de pizza, refez a amizade com o Jorge Ben. Mas assim mesmo, se vocês forem ouvir a música cantada pelo Jorge Benjor, ele não fala mais Fio Maravilha, ele chama Filho Maravilha. Então, a seguir, Fio Maravilha, Que Pena, que será cantada por Gal Costa e Caetano Veloso. Aliás, Gal Costa, para mim, é uma das melhores, se não a melhor dicção feminina que tem. Voz linda. E Caetano Veloso também, que para mim ele é muito mais... Não estou desmerecendo, mas gosto muito mais do Caetano como cantor do que como compositor. E a última delas, Que Maravilha, que é uma composição de Jorge Ben e Toquinho. Eu não sabia que o Toquinho era compositor com Jorge Ben, que será cantado pelos Paralamas do Sucesso e Jorge Ben. 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
2: Rádio e TV Comércio de Sorocaba. E ponto final em nosso programa. Agradeço a você que esteve conosco nessa última hora, que curtiu o nosso programa, e refaço o convite. Mande sua sugestão se você quiser ouvir a respeito de alguma música, algum cantor, algum compositor. Não se esquece, escreve para a gente que nós vamos ter o maior prazer em atendê-los. Marta, dê o seu agradecimento aí.
3: Agradeço a vocês por nos ouvirem e até a próxima. Muito obrigada.
2: Agora vai ser a Ana. Ela fica preocupada com os botões, não, tal de liga, microfone, desliga.
4: É, mas tô aqui. Nossa, foi muito bom o programa de hoje, hein? Sensacional.
2: Melhor ainda a companhia de você e dos ouvintes, né?
4: É verdade.
2: E você, verdade. Luiz, o que você achou? Vamos fazer, semana que vem você vai dar a sugestão do...
5: É, Tim Maia, né?
2: Tim Maia, ótimo.
5: É uma previsão aí, vamos
2: novo cantor, para você que não conhece, mais um que tá surgindo aí e vai fazer muito sucesso. Tim Maia.
4: Boa. Tá lá, iniciando a sua carreira agora,
3: é isso.
4: Em pleno 2026.
2: Tá jóia, então. Tim Maia no nosso... No próximo programa, não perca. Nós vamos encerrar esse programa com uma música que não é do Jorge Ben, mas ele tem um carinho muito especial. A música chama-se Ogum. É uma composição de Marquinho PQD e Claudemir, que será cantada por Zeca Pagodinho, e Jorge Ben, no final, declama a poesia, a oração de São Jorge. Lembrando que esse programa tem a produção e apresentação de Gilson Lima e Marta Lima e é mais uma realização da Rádio e TV Comércio de Sorocaba, cuja direção geral está a cargo da Ana Luísa Reinaldi de Almeida. Obrigado por sua audiência, sintonia e companhia e até a próxima semana, se Deus quiser.
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Instituto Médico Legal revelou neste domingo que Larissa Morata, esposa de um policial militar, apresentava 19 lesões em seu corpo, além do tiro que a vitimou. O exame identificou equimoses e escoriações em diversas partes, como pálpebras, mãos, pés, joelhos e quadril. O marido de Larissa, o soldado Vinícius Silva, está preso por feminicídio em Embu das Artes, Grande São Paulo. A polícia investiga o caso como morte suspeita, afastando a tese de suicídio alegada pelo PM, após perícias indicarem que o disparo não foi encostado e atingiu a vítima pelas costas.

0: 13 horas e 17 minutos. 13 horas e 17 minutos.
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3: Bom dia para você que já estava sintonizado na Rádio e TV Comércio de Sorocaba e para você que chegou agora. Prazer em tê-los como companhia neste sábado. Eu sou Gilson Lima, produtor e apresentador do programa MPB Melhor Papo de Boteco, e nessa próxima hora estaremos conversando sobre músicas, cantores e compositores da nossa música popular brasileira. Conosco também, em nosso estudo, e para dar o seu bom dia, estão Marta Lima.
4: Bom dia.
3: A nossa querida amiga Ana Luísa e também o Antônio Luiz, seu pai, que me ajudarão a fazer esse programa. Primeiro, fazer só uma menção do convidado a respeito do convidado dessa semana. A Marta me chamou a atenção que eu deveria parar um pouco de colocar pessoas mais velhas. Falei assim, vamos pegar um grupo de ouvintes mais novos. Então eu resolvi pegar uma pessoa mais nova, que estará completando o dia 22 de março agora, somente 87 anos.
4: Mas um bebê.
3: A explicação do jovem é que ele ainda está vivo. E hoje em dia eu sempre falo, olha, aliás, você ouvinte, se você tiver qualquer sugestão de um novo cantor, de um novo compositor, por favor, escreva para a gente, manda o seu WhatsApp aqui para a rádio, que nós teremos o maior prazer em pesquisar e colocar no ar. É aquilo que eu sempre falo, nós estamos perdendo os grandes compositores, os grandes artistas, os grandes compositores brasileiros. E, honestamente, vejo muito pouco artistas que possam substituir esses que estão nos deixando. Mas vamos lá. Como de costume, a Marta vai nos apresentar o convidado deste dia.
4: Jorge Duílio Lima Menezes, carioca de Madureira, nascido 22 de março de 1939, filho de Augusto Menezes, estivador, e de Silvia San Ben Lima, africana, originária da Etiópia, que adotou o nome artístico de Jorge Ben. O gosto pela música herdou do pai, que tocava pandeiro, cantava e compunha para um bloco de carnaval. Seu desejo sempre foi jogar futebol, e assim terminou o ginásio, iniciou-se a jogar no time infantil do Flamengo, tornando-se centroavante e dos bons. Com 18 anos, Jorge ganhou de sua mãe seu primeiro violão, junto com um livro com aulas para principiantes. Cantava e tocava tudo que fazia sucesso, bossa nova, rock, twist, animando as festinhas dos amigos. Após servir o exército, começou a frequentar o Beco das Garrafas, reduto da bossa nova. Também frequentado por diversos artistas, entre os quais Sérgio Mendes, Elis Regina, Wilson Simonal. Em 1966, o Ministério das Relações Exteriores convidou Jorge Ben para divulgar a música brasileira nos Estados Unidos, fazendo parte do conjunto Brasil 66, liderado por Sérgio Mendes, seu antigo e conhecido do Beco das Garrafas.
3: Pois é, Jorge Ben, que é o nosso convidado de hoje, iniciará cantando. Aliás, não é ele que começa. Quem começa cantando é o Sérgio Mendes e o Conjunto Brasil 66, um dos grandes sucessos de autoria de Jorge Ben, É Mais Que Nada. A seguir, Por Causa de Você, Menina, também composição de Jorge Ben, que será cantada por ele e Ivete Sangalo num show ao vivo que a Rede Globo que produziu. Depois, Chove Chuva, com Jorge Ben, e Cadê Tereza, composição igualmente de Jorge Ben, com os originais do samba. Eu conheci essa música, Cadê Tereza, e o conjunto originais do samba, quando eu ouvi pela primeira vez esse samba, que é muito bonito. Lembrando que está na Rádio e TV Comércio de Sorocaba, no programa MPB Melhor Papo de Boteco.
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1: 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Programa MPB Melhor Papo de Boteco, na Rádio e TV Comércio de Sorocaba. A Marta, antes de contar a segunda parte aqui da história do Jorge Ben, ela gostaria de fazer um agradecimento aos amigos, às amigas, que nos ligaram, nos escreveram durante essa semana.
2: Olha, as amigas são Graça Gambacorta, Cida Mauar, Maria Luísa Leme, Elcio e o Luiz Trombini, Eliana Mendes e Ângela Pessutti Nascimento.
1: Pois é, Marta, vamos dar a sequência aí, depois eu falo os demais amigos que escreveram, dando sugestão, cumprimentando.
2: Tá certo, então.
1: Ninguém reclamou, felizmente, ainda.
2: Olha lá, seu primeiro disco pela Philips foi um compacto simples com as músicas Mas Que Nada e Por Causa de Você, Menina, que ouvimos no bloco anterior. O disco vendeu mais de 100 mil cópias, sendo responsável por sua consagração como artista. Em outubro de 1969, lançou O País Tropical, uma gravação em que altera as divisões das frases musicais e lançou moda ao cortar a última sílaba das palavras, um dos seus momentos de maior liberdade como intérprete. Em 1989, Jorge Ben resolve mudar seu nome artístico para Jorge Ben Jor. Especulações indicaram que uma mudança estaria ligada aos estudos místicos ou numerologia, um tema de interesse do artista. Já outra corrente defende a ideia de que a alteração foi para evitar confusões com o músico americano de jazz George Benson, facilitando a obtenção de direitos autorais no exterior devido à expansão de sua carreira internacional.
1: É, eu acredito que as duas razões foram motivos para que ele alterasse o seu nome, né? Ouviremos então, como a Marta falou, que foi lançado em 69, País Tropical, composição de Jorge Ben com Wilson Simonal. A seguir, a Banda do Zé Pretinho, que é uma composição também de Jorge Ben Jó, que será cantado pelo seu compositor. A Banda do Zé Pretinho foi o grupo que formado por Jorge Ben em 1977 e que o acompanha até os dias de hoje. A seguir, Oba, Lá Vem Ela, de Jorge Ben, com Jorge Ben e participação do trio Mocotó. Quem é mais velho vai lembrar-se desse trio. E a seguir, W Brasil, também conhecido como Chamo Síndico, de Jorge Ben, que cantará a sua canção. Só fazer dar uma explicação aqui. No começo a Marta falou que ele lançou o primeiro disco, um compacto simples. Para vocês que são mais novos, antigamente os discos de vinil, né? De vinis, ele tinha o LP, que normalmente vinha uma série de músicas, normalmente 12 melodias. Compacto simples, eram duas músicas, um do lado A, outro do lado B. E o compacto duplo, que eram quatro músicas, dois de cada lado. Hoje em dia nem se fala mais em disco em vinil, imagina. Mas então vamos lá, lembrando que está na Rádio Comércio de Sorocaba.
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2: Rádio Comércio de Sorocaba e o programa MPB Melhor Papo de Boteco. Vocês acabaram de ouvir a música Os Alquimistas Estão Chegando, que é a composição de Jorge Ben, que apresentou a sua música. Antes da Marta dar sequência à leitura aqui da biografia do Jorge, gostaria de mandar um abraço para o nosso amigo e irmão Jefferson Sampaio, Sampa. Sampaio é o que faz a feijoada para a gente aí. Temos uma no dia 17 de maio lá no Lar São Vicente. Aliás, vamos trazer convites para serem sorteados aqui para os ouvintes da rádio, tá? Nosso amigo Pedro Casimiro, meu guru em termos musicais, Edélcio Tenório, a meu grande amigo, desde o tempo que trabalhava no jurídico do Banco do Brasil, Fábio Martin, a Rita Pena, a Jussara Ernesto e seu marido Serginho, e o colega de banco Luiz Pereira da Silva. Um abraço especial para o nosso amigo Vicente Flório de Andrade, que agradeceu pelo programa do Miltinho, que foi uma sugestão que ele deu há muito tempo, algum tempo atrás, sinal que ele já nos ouve há muito tempo. E o Vicente também, que é o responsável por essa música que vocês estão ouvindo de fundo aí. Ele falou assim: Gilson, coloque uma música de abertura para que se fique identificado o seu programa. E ele comentou até daquele programa sobre música que a Rádio Jovem Pan AM ainda, o Homem Sérgio, como é o nome? Sérgio de Mello? Homem Sérgio de Mello, já vou lembrar o nome dele. Mesmo. E ele falou: olha, aquele programa começa a música, já sabe o quê? Quem que vai falar. Então, ele é que é o responsável, um grande incentivador, grande amigo e grande ouvinte. Mas, Marta, vamos dar sequência ao nosso programa.
3: Jorge Ben é uma figura icônica da música brasileira, cuja carreira abrange várias décadas de gêneros musicais. Sua versatilidade é notável. Seu estilo característico se incorpora numa mistura de rock and roll, samba, samba rock, bossa nova, jazz, maracatu, funk e até mesmo hip hop. Suas composições trazem letras que combinam humor, sátira e temas esotéricos, estabelecendo um estilo único e inovador. Sua influência se estendeu a várias gerações de artistas brasileiros. Regravaram e prestaram homenagens ao seu trabalho. Sua carreira também foi marcada por apresentações ao vivo energéticas e carismáticas. Seus shows são conhecidos por envolver o público com sua presença de palco contagiante e sua habilidade em misturar diversos gêneros musicais em uma apresentação única. Foi indicado ao Grammy Latino, recebeu o Prêmio Shell de Música 2002, além de ter sido homenageado pela Escola de Samba Unidos da Tijuca no Carnaval do Rio de Janeiro 2011. Jorge Benjor continua ativo na cena musical até hoje, apesar dos seus 87 anos, que completará no próximo 22 de março, compondo, gravando e se apresentando ao redor do mundo. Sua música transcende gerações e fronteiras, e seu legado como um ícone da música brasileira permanece intacto.
2: Pois é, salve Jorge, grande Jorge Ben. Ouviremos então agora a música W Brasil, chama o Síndico, que será cantada por Jorge Ben, que a compôs. A seguir, Fio Maravilha, um grande sucesso de Jorge Ben, que também cantará. Fio Maravilha era um ex-jogador do Flamengo, centroavante, cujo nome era João Batista de Sales. Fio Maravilha chegou a processar Jorge Ben na década de 1970, por uso indevido de nome e imagem nessa música Fio Maravilha, que é uma música de 72. Influenciado por um advogado, o jogador buscou direitos autorais, mas perdeu a causa, sendo obrigado a pagar as custas processuais da época. Depois de muito tempo, Fio Maravilha, que hoje já há muito tempo mora nos Estados Unidos e é entregador de pizza, refez a amizade com o Jorge Ben. Mas assim mesmo, se vocês forem ouvir a música cantada pelo Jorge Benjor, ele não fala mais Fio Maravilha, ele chama Filho Maravilha. Então, a seguir, Fio Maravilha, Que Pena, que será cantada por Gal Costa e Caetano Veloso. Aliás, Gal Costa, para mim, é uma das melhores, se não a melhor dicção feminina que tem. Voz linda. E Caetano Veloso também, que para mim ele é muito mais... Não estou desmerecendo, mas gosto muito mais do Caetano como cantor do que como compositor. E a última delas, Que Maravilha, que é uma composição de Jorge Ben e Toquinho. Eu não sabia que o Toquinho era compositor com Jorge Ben, que será cantado pelos Paralamas do Sucesso e Jorge Ben. 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
2: Rádio e TV Comércio de Sorocaba. E ponto final em nosso programa. Agradeço a você que esteve conosco nessa última hora, que curtiu o nosso programa e refaço o convite. Mande sua sugestão se você quiser ouvir a respeito de alguma música, algum cantor, algum compositor. Não se esquece, escreve para a gente que nós vamos ter o maior prazer em atendê-los. Marta, dê o seu agradecimento aí.
3: Agradeço a vocês por nos ouvirem e até a próxima. Muito obrigada.
2: Agora vai ser a Ana. Ela fica preocupada com os botões, é um tal de liga, microfone, desliga.
4: É, mas tô aqui. Nossa, foi muito bom o programa de hoje, hein? Sensacional.
2: Melhor ainda a companhia de você e dos ouvintes, né?
4: É verdade.
2: E você, Luiz, o que você achou? Vamos fazer a semana que vem, você vai dar a sugestão do.
5: É, Tim Maia, né?
2: Tim Maia, ótimo.
5: É uma previsão aí, vamos.
2: Novo cantor, para você que não conhece, mais um que está surgindo aí e vai fazer muito sucesso. Tim Maia.
4: Boa. Iniciando a sua carreira agora.
3: É isso.
4: Em pleno 2026.
2: Tá jóia, então. Tim Maia no nosso próximo programa, não perca. Nós vamos encerrar esse programa com uma música que não é do Jorge Ben, mas ele tem um carinho muito especial. A música chama-se Ogum. É uma composição de Marquinho PQD e Claudemir, que será cantada por Zeca Pagodinho, e Jorge Ben no final declama a poesia, a oração de São Jorge. Lembrando que esse programa tem a produção e apresentação de Gilson Lima e Marta Lima e é mais uma realização da Rádio e TV Comércio de Sorocaba, cuja direção geral está a cargo da Ana Luísa Reinaldi de Almeida. Obrigado por sua audiência, sintonia e companhia e até a próxima semana, se Deus quiser.
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Instituto Médico Legal revelou neste domingo que Larissa Morata, esposa de um policial militar, apresentava 19 lesões em seu corpo, além do tiro que a vitimou. O exame identificou equimoses e escoriações em diversas partes, como pálpebras, mãos, pés, joelhos e quadril. O marido de Larissa, o soldado Vinícius Silva, está preso por feminicídio em Embu das Artes, Grande São Paulo. A polícia investiga o caso como morte suspeita, afastando a tese de suicídio alegada pelo PM, após perícias indicarem que o disparo não foi encostado e atingiu a vítima pelas costas.

0: 14 horas e 26 minutos. 14 horas e 26 minutos.
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3: Bom dia para você que já estava sintonizado na Rádio e TV Comércio de Sorocaba e para você que chegou agora. Prazer em tê-los como companhia neste sábado. Eu sou Gilson Lima, produtor e apresentador do programa MPB Melhor Papo de Boteco, e nessa próxima hora estaremos conversando sobre músicas, cantores e compositores da nossa música popular brasileira. Conosco também, em nosso estúdio, e para dar o seu bom dia, estão Marta Lima.
4: Bom dia.
3: A nossa querida amiga Ana Luísa e também o Antônio Luiz, seu pai, que me ajudarão a fazer esse programa. Primeiro, fazer só uma menção do convidado a respeito do convidado dessa semana. A Marta me chamou a atenção que eu deveria parar um pouco de colocar pessoas mais velhas. Falei assim, vamos pegar um grupo de ouvintes mais novos. Então eu resolvi pegar uma pessoa mais nova, que estará completando o dia 22 de março agora, somente 87 anos.
4: Mas um bebê.
3: A explicação do jovem é que ele ainda está vivo. E hoje em dia eu sempre falo, olha, aliás, você ouvinte, se você tiver qualquer sugestão de um novo cantor, de um novo compositor, por favor, escreva para a gente, manda o seu WhatsApp aqui para a rádio, que nós teremos o maior prazer em pesquisar e colocar no ar. É aquilo que eu sempre falo, nós estamos perdendo os grandes compositores, os grandes artistas, os grandes compositores brasileiros. E, honestamente, vejo muito pouco artistas que possam substituir esses que estão nos deixando. Mas vamos lá. Como de costume, a Marta vai nos apresentar o convidado deste dia.
4: Jorge Duílio Lima Menezes, carioca de Madureira, nascido 22 de março de 1939, filho de Augusto Menezes, estivador, e de Silvia San Ben Lima, africana, originária da Etiópia, que adotou o nome artístico de Jorge Ben. O gosto pela música herdou do pai, que tocava pandeiro, cantava e compunha para um bloco de carnaval. Seu desejo sempre foi jogar futebol, e assim terminou o ginásio, iniciou-se a jogar no time infantil do Flamengo, tornando-se centroavante e dos bons. Com 18 anos, Jorge ganhou de sua mãe seu primeiro violão, junto com um livro com aulas para principiantes. Cantava e tocava tudo que fazia sucesso, bossa nova, rock, twist, animando as festinhas dos amigos. Após servir o exército, começou a frequentar o Beco das Garrafas, reduto da Bossa Nova. Também frequentado por diversos artistas, entre os quais Sérgio Mendes, Elis Regina, Wilson Simonal. Em 1966, o Ministério das Relações Exteriores convidou Jorge Ben para divulgar a música brasileira nos Estados Unidos, fazendo parte do conjunto Brasil 66, liderado por Sérgio Mendes, seu antigo e conhecido do Beco das Garrafas.
3: Pois é, Jorge Ben, que é o nosso convidado de hoje, iniciará cantando, aliás, não é ele que começa, quem começa cantando é o Sérgio Mendes e o Conjunto Brasil 66, um dos grandes sucessos de autoria de Jorge Ben, é Mais Que Nada. A seguir, Por Causa de Você, Menina, também composição de Jorge Ben, que será cantada por ele e Ivete Sangalo num show ao vivo que a Rede Globo que produziu. Depois, Chove Chuva, com Jorge Ben, e Cadê Tereza, composição igualmente de Jorge Ben, com os originais do samba. Eu conheci essa música, Cadê Tereza, e o conjunto originais do samba, quando eu ouvi pela primeira vez esse samba, que é muito bonito. Lembrando que está na Rádio e TV Comércio de Sorocaba, no programa MPB Melhor Papo de Boteco.

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2: Programa MPB Melhor Papo de Boteco, na Rádio e TV Comércio de Sorocaba. A Marta, antes de contar a segunda parte aqui da história do Jorge Ben, ela gostaria de fazer um agradecimento aos amigos, às amigas, que nos ligaram, nos escreveram durante essa semana.
3: Olha, as amigas são Graça Gambacorta, Cida Mauar, Maria Luísa Leme, Elcio e o Luiz Trombini, Eliana Mendes e Ângela Pessutti Nascimento.
2: Pois é, Marta, vamos dar a sequência aí, depois eu falo os demais amigos que escreveram, dando sugestão, cumprimentando.
3: Tá certo, então.
2: Ninguém reclamou, felizmente, ainda.
3: Olha lá, seu primeiro disco pela Philips foi um compacto simples com as músicas Mas Que Nada e Por Causa de Você, Menina, que ouvimos no bloco anterior. O disco vendeu mais de 100 mil cópias, sendo responsável por sua consagração como artista. Em outubro de 1969, lançou O País Tropical, uma gravação em que altera as divisões das frases musicais e lançou moda ao cortar a última sílaba das palavras, um dos seus momentos de maior liberdade como intérprete. Em 1989, Jorge Ben resolve mudar seu nome artístico para Jorge Ben Jor. Especulações indicaram que uma mudança estaria ligada aos estudos místicos ou numerologia, um tema de interesse do artista. Já outra corrente defende a ideia de que a alteração foi para evitar confusões com o músico americano de jazz George Benson, facilitando a obtenção de direitos autorais no exterior devido à expansão de sua carreira internacional.
2: É, eu acredito que as duas razões foram motivos para que ele alterasse o seu nome, né? Ouviremos então, como a Marta falou, que foi lançado em 69, País Tropical, composição de Jorge Ben com Wilson Simonal. A seguir, a Banda do Zé Pretinho, que é uma composição também de Jorge Ben Jó, que será cantado pelo seu compositor. A Banda do Zé Pretinho foi o grupo que formado por Jorge Ben em 1977 e que o acompanha até os dias de hoje. A seguir, Oba, Lá Vem Ela, de Jorge Ben, com Jorge Ben e participação do trio Mocotó. Quem é mais velho vai lembrar-se desse trio. E a seguir, W Brasil, também conhecido como Chamo Síndico, de Jorge Ben, que cantará a sua canção. Só fazer dar uma explicação aqui. No começo a Marta falou que ele lançou o primeiro disco, um compacto simples. Para vocês que são mais novos, antigamente os discos de vinil, né? De vinis, ele tinha o LP, que normalmente vinha uma série de músicas, normalmente 12 melodias. Compacto simples, eram duas músicas, um do lado A, outro do lado B. E o compacto duplo, que eram quatro músicas, dois de cada lado. Hoje em dia nem se fala mais em disco em vinil, imagina. Mas então vamos lá, lembrando que está na Rádio Comércio de Sorocaba.
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2: Rádio Comércio de Sorocaba e o programa MPB Melhor Papo de Boteco. Vocês acabaram de ouvir a música Os Alquimistas Estão Chegando, que é a composição de Jorge Ben, que apresentou a sua música. Antes da Marta dar sequência à leitura aqui da biografia do Jorge, gostaria de mandar um abraço para o nosso amigo e irmão Jefferson Sampaio, Sampa. Sampaio é o que faz a feijoada para a gente aí. Temos uma no dia 17 de maio lá no Lar São Vicente. Aliás, vamos trazer convites para serem sorteados aqui para os ouvintes da rádio, tá? Nosso amigo Pedro Casimiro, meu guru em termos musicais, Edélcio Tenório, a meu grande amigo, desde o tempo que trabalhava no jurídico do Banco do Brasil, Fábio Martin, a Rita Pena, a Jussara Ernesto e seu marido Serginho, e ao colega de banco Luiz Pereira da Silva. Um abraço especial para o nosso amigo Vicente Flório de Andrade, que agradeceu pelo programa do Miltinho, que foi uma sugestão que ele deu há muito tempo, algum tempo atrás, sinal que ele já nos ouve há muito tempo. E o Vicente também, que é o responsável por essa música que vocês estão ouvindo de fundo aí. Ele falou assim: Gilson, coloque uma música de abertura para que se fique identificado o seu programa. E ele comentou até daquele programa sobre música que a Rádio Jovem Pan AM ainda, o Homem Sérgio, como é o nome? Sérgio de Mello. Já vou lembrar o nome dele. Mesmo. E ele falou: olha, aquele programa começa, a música já sabe o quê? Quem que vai falar. Então, ele é que é o responsável, um grande incentivador, grande amigo e grande ouvinte. Mas, Marta, vamos dar sequência ao nosso programa.
3: Jorge Ben é uma figura icônica da música brasileira, cuja carreira abrange várias décadas de gêneros musicais. Sua versatilidade é notável. Seu estilo característico se incorpora numa mistura de rock and roll, samba, samba rock, bossa nova, jazz, maracatu, funk e até mesmo hip hop. Suas composições trazem letras que combinam humor, sátira e temas esotéricos, estabelecendo um estilo único e inovador. Sua influência se estendeu a várias gerações de artistas brasileiros. Regravaram e prestaram homenagens ao seu trabalho. Sua carreira também foi marcada por apresentações ao vivo energéticas e carismáticas. Seus shows são conhecidos por envolver o público com sua presença de palco contagiante e sua habilidade em misturar diversos gêneros musicais em uma apresentação única. Foi indicado ao Grammy Latino, recebeu o Prêmio Shell de Música 2002, além de ter sido homenageado pela Escola de Samba Unidos da Tijuca no Carnaval do Rio de Janeiro 2011. Jorge Benjor continua ativo na cena musical até hoje, apesar dos seus 87 anos, que completará no próximo 22 de março, compondo, gravando e se apresentando ao redor do mundo. Sua música transcende gerações e fronteiras, e seu legado como ícone da música brasileira permanece intacto.
2: Pois é, salve Jorge, grande Jorge Ben. Ouviremos então agora a música W Brasil, chama O Síndico, que será cantada por Jorge Ben, que a compôs. A seguir, Fio Maravilha, um grande sucesso de Jorge Ben, que também cantará. Fio Maravilha era um ex-jogador do Flamengo, centroavante, cujo nome era João Batista de Sales. Fio Maravilha chegou a processar Jorge Ben na década de 1970, por uso indevido de nome e imagem nessa música Fio Maravilha, que é uma música de 72. Influenciado por um advogado, o jogador buscou direitos autorais, mas perdeu a causa, sendo obrigado a pagar as custas processuais da época. Depois de muito tempo, Fio Maravilha, que hoje já há muito tempo mora nos Estados Unidos e é entregador de pizza, refez a amizade com o Jorge Ben. Mas assim mesmo, se vocês forem ouvir a música cantada pelo Jorge Benjor, ele não fala mais Fio Maravilha, ele chama Filho Maravilha. Então, a seguir, Fio Maravilha, Que Pena, que será cantada por Gal Costa e Caetano Veloso. Aliás, Gal Costa, para mim, é uma das melhores, se não a melhor dicção feminina que tem. Voz linda. E Caetano Veloso também, que para mim ele é muito mais... Não estou desmerecendo, mas gosto muito mais do Caetano como cantor do que como compositor. E a última delas, Que Maravilha, que é uma composição de Jorge Ben e Toquinho. Eu não sabia que o Toquinho era compositor com Jorge Ben, que será cantado pelos Paralamas do Sucesso e Jorge Ben. 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
2: Rádio e TV Comércio de Sorocaba. E ponto final em nosso programa. Agradeço a você que esteve conosco nessa última hora, que curtiu o nosso programa e refaço o convite. Mande sua sugestão se você quiser ouvir a respeito de alguma música, algum cantor, algum compositor. Não se esquece, escreve para a gente que nós vamos ter o maior prazer em atendê-los. Marta, dê o seu agradecimento aí.
3: Agradeço a vocês por nos ouvirem e até a próxima. Muito obrigada.
2: Agora vai ser a Ana. Ela fica preocupada com os botões, ela não tá, desliga, microfone desliga.
4: É, mas tô aqui. Nossa, foi muito bom o programa de hoje, hein? Sensacional.
2: Melhor ainda a companhia de você e dos ouvintes, né?
4: É verdade. É
2: você,
4: verdade.
2: Luiz, o que você achou? Vamos fazer a semana que vem, você vai dar a sugestão do.
5: É, Tim Maia, né?
2: Tim Maia, ótimo.
5: É uma previsão aí, vamos.
2: Novo cantor, para você que não conhece, mais um que está surgindo aí, vai fazer muito sucesso. Tim Maia.
4: Boa. Iniciando sua carreira agora, é isso. Em pleno 2026.
2: Jóia. Então. Tim Maia no nosso. No próximo programa, não perca. Nós vamos encerrar esse programa com uma música que não é do Jorge Ben, mas ele tem um carinho muito especial. A música chama-se Ogum. É uma composição de Marquinho PQD e Claudemir, que será cantado por Zeca Pagodinho, e Jorge Ben, no final, declama a poesia, a oração de São Jorge. Lembrando que esse programa tem a produção e apresentação de Gilson Lima e Marta Lima e é mais uma realização da Rádio e TV Comércio de Sorocaba, cuja direção geral está a cargo da Ana Luísa Reinaldi de Almeida. Obrigado por sua audiência, sintonia e companhia e até a próxima semana, se Deus quiser.
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Instituto Médico Legal revelou neste domingo que Larissa Morata, esposa de um policial militar, apresentava 19 lesões em seu corpo, além do tiro que a vitimou. O exame identificou equimoses e escoriações em diversas partes, como pálpebras, mãos, pés, joelhos e quadril. O marido de Larissa, o soldado Vinícius Silva, está preso por feminicídio em Embu das Artes, Grande São Paulo. A polícia investiga o caso como morte suspeita, afastando a tese de suicídio alegada pelo PM, após perícias indicarem que o disparo não foi encostado e atingiu a vítima pelas costas.

0: 15 horas e 35 minutos. 15 horas e 35 minutos.
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3: Bom dia para você que já estava sintonizado na Rádio e TV Comércio de Sorocaba e para você que chegou agora. Prazer em tê-los como companhia neste sábado. Eu sou Gilson Lima, produtor e apresentador do programa MPB Melhor Papo de Boteco, e nessa próxima hora estaremos conversando sobre músicas, cantores e compositores da nossa música popular brasileira. Conosco também, em nosso estudo, e para dar o seu bom dia, estão Marta Lima.
4: Bom dia.
3: A nossa querida amiga Ana Luísa e também o Antônio Luiz, seu pai, que me ajudarão a fazer esse programa. Primeiro, fazer só uma menção do convidado a respeito do convidado dessa semana. A Marta me chamou a atenção que eu deveria parar um pouco de colocar pessoas mais velhas. Falei assim, vamos pegar um grupo de ouvintes mais novos. Então eu resolvi pegar uma pessoa mais nova, que estarem completando o dia 22 de março agora, somente 87 anos.
4: Mas um bebê.
3: A explicação do jovem é que ele ainda está vivo. E hoje em dia eu sempre falo, olha, aliás, você ouvinte, se você tiver qualquer sugestão de um novo cantor, de um novo compositor, por favor, escreva para a gente, manda o seu WhatsApp aqui para a rádio, que nós teremos o maior prazer em pesquisar e colocar no ar. É aquilo que eu sempre falo, nós estamos perdendo os grandes compositores, os grandes artistas, os grandes compositores brasileiros. E, honestamente, vejo muito pouco artistas que possam substituir esses que estão nos deixando. Mas vamos lá. Como de costume, a Marta vai nos apresentar o convidado deste dia.
4: Jorge Duílio Lima.
3: Esses que estão nos deixando. Mas vamos lá. Como de costume, a Marta vai nos apresentar o convidado deste dia.

0: violão, junto com um livro com aulas para principiantes. Cantava e tocava tudo que fazia sucesso: bossa nova, rock, twist, animando as festinhas dos amigos. Após servir o exército, começou a frequentar o Beco das Garrafas, reduto da bossa nova. Também frequentado por diversos artistas, entre os quais Sérgio Mendes, Elis Regina, Wilson Simonal. Em 1966, o Ministério das Relações Exteriores convidou Jorge Ben para divulgar a música brasileira nos Estados Unidos, fazendo parte do conjunto Brasil 66, liderado por Sérgio Mendes, seu antigo e conhecido do Beco das Garrafas.
1: Pois é, Jorge Ben, que é o nosso convidado de hoje, iniciará cantando. Aliás, não é ele que começa. Quem começa cantando é o Sérgio Mendes e o Conjunto Brasil 66, um dos grandes sucessos de autoria de Jorge Ben, É Mais Que Nada. A seguir, Por Causa de Você, Menina, também composição de Jorge Ben, que será cantada por ele e Ivete Sangalo num show ao vivo que a Rede Globo que produziu. Depois, Chove Chuva, com Jorge Ben, e Cadê Tereza, composição igualmente de Jorge Ben, com os originais do samba. Eu conheci essa música, Cadê Tereza, e o conjunto originais do samba, quando eu ouvi pela primeira vez esse samba, que é muito bonito. Lembrando que está na Rádio e TV Comércio de Sorocaba, no programa MPB Melhor Papo de Boteco.
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1: 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Programa MPB Melhor Papo de Boteco, na Rádio e TV Comércio de Sorocaba. A Marta, antes de contar a segunda parte aqui da história do Jorge Ben, ela gostaria de fazer um agradecimento aos amigos, às amigas, que nos ligaram, nos escreveram durante essa semana.
2: Olha, as amigas são Graça Gambacorta, Cida Mauar, Maria Luísa Leme, Elcio e o Luiz Trombini, Eliana Mendes e Ângela Pessuti Nascimento.
1: Pois é, Marta, vamos dar a sequência aí, depois eu falo os demais amigos que escreveram, dando sugestão, cumprimentando.
2: Tá certo, então.
1: Ninguém reclamou, felizmente, ainda.
2: Olha lá, seu primeiro disco pela Philips foi um compacto simples com as músicas Mas Que Nada e Por Causa de Você, Menina, que ouvimos no bloco anterior. O disco vendeu mais de 100 mil cópias, sendo responsável por sua consagração como artista. Em outubro de 1969, lançou O País Tropical, uma gravação em que altera as divisões das frases musicais e lançou moda ao cortar a última sílaba das palavras, um dos seus momentos de maior liberdade como intérprete. Em 1989, Jorge Ben resolve mudar seu nome artístico para Jorge Ben Jor. Especulações indicaram que uma mudança estaria ligada aos estudos místicos ou numerologia, um tema de interesse do artista. Já outra corrente defende a ideia de que a alteração foi para evitar confusões com o músico americano de jazz George Benson, facilitando a obtenção de direitos autorais no exterior devido à expansão de sua carreira internacional.
1: É, eu acredito que as duas razões foram motivos para que ele alterasse o seu nome, né? Ouviremos então, como a Marta falou, que foi lançado em 69, País Tropical, composição de Jorge Ben com Wilson Simonal. A seguir, a Banda do Zé Pretinho, que é uma composição também de Jorge Benjó, que será cantado pelo seu compositor. A Banda do Zé Pretinho foi o grupo que, formado por Jorge Ben em 1977, e que o acompanha até os dias de hoje. A seguir, Oba, Lá Vem Ela, de Jorge Ben, com Jorge Ben e participação do trio Mocotó. Quem é mais velho vai lembrar-se desse trio. E a seguir, W Brasil, também conhecido como Chamo Síndico, de Jorge Ben, que cantará a sua canção. Só fazer dar uma explicação aqui. No começo a Marta falou que ele lançou o primeiro disco, um compacto simples. Para vocês que são mais novos, antigamente os discos de vinil, né? De vinis, ele tinha o LP, que normalmente vinha uma série de músicas, normalmente 12 melodias. Compacto simples, eram duas músicas, um do lado A, o outro do lado B, e o compacto duplo, que eram quatro músicas, dois de cada lado. Hoje em dia nem se fala mais em disco em vinil, imagina. Mas então vamos lá, lembrando que está na Rádio Comércio de Sorocaba.
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2: Rádio Comércio de Sorocaba e o programa MPB Melhor Papo de Boteco. Vocês acabaram de ouvir a música Os Alquimistas Estão Chegando, que é a composição de Jorge Ben, que apresentou a sua música. Antes da Marta dar sequência à leitura aqui da biografia do Jorge, gostaria de mandar um abraço para o nosso amigo e irmão Jefferson Sampaio, Sampa. Sampaio é o que faz a feijoada para a gente aí. Temos uma no dia 17 de maio lá no Lar São Vicente. Aliás, vamos trazer convites para serem sorteados aqui para os ouvintes da rádio, tá? Nosso amigo Pedro Casimiro, meu guru em termos musicais, Edélcio Tenório, a meu grande amigo, desde o tempo que trabalhava no jurídico do Banco do Brasil, Fábio Martin, a Rita Pena, a Jussara Ernesto e seu marido Serginho, e ao colega de banco Luiz Pereira da Silva. Um abraço especial para o nosso amigo Vicente Flório de Andrade, que agradeceu pelo programa do Miltinho, que foi uma sugestão que ele deu há muito tempo, algum tempo atrás, sinal que ele já nos ouve há muito tempo. E o Vicente também, que é o responsável por essa música que vocês estão ouvindo de fundo aí. Falou assim: Gilson, coloque uma música de abertura para que se fique identificado o seu programa. E ele comentou até daquele programa sobre música que a Rádio Jovem Pan AM ainda, o Homem Sérgio, como é o nome? Sérgio de Mello? Homem Sérgio de Mello, já vou lembrar o nome dele. Mesmo. E ele falou: olha, aquele programa começa a música, já sabe o quê? Quem que vai falar. Então, ele é que é o responsável, um grande incentivador, grande amigo e grande ouvinte. Mas, Marta, vamos dar sequência ao nosso programa.
3: Jorge Ben é uma figura icônica da música brasileira, cuja carreira abrange várias décadas de gêneros musicais. Sua versatilidade é notável. Seu estilo característico se incorpora numa mistura de rock and roll, samba, samba rock, bossa nova, jazz, maracatu, funk e até mesmo hip hop. Suas composições trazem letras que combinam humor, sátira e temas esotéricos, estabelecendo um estilo único e inovador. Sua influência se estendeu a várias gerações de artistas brasileiros. Regravaram e prestaram homenagens ao seu trabalho. Sua carreira também foi marcada por apresentações ao vivo energéticas e carismáticas. Seus shows são conhecidos por envolver o público com sua presença de palco contagiante e sua habilidade em misturar diversos gêneros musicais em uma apresentação única. Foi indicado ao Grammy Latino, recebeu o Prêmio Shell de Música 2002, além de ter sido homenageado pela Escola de Samba Unidos da Tijuca no Carnaval do Rio de Janeiro 2011. Jorge Benjor continua ativo na cena musical até hoje, apesar dos seus 87 anos, que completará no próximo 22 de março, compondo, gravando e se apresentando ao redor do mundo. Sua música transcende gerações e fronteiras, e seu legado como um ícone da música brasileira permanece intacto.
2: Pois é, salve Jorge, grande Jorge Ben. Ouviremos então agora a música W Brasil, chama O Síndico, que será cantada por Jorge Ben, que a compôs. A seguir, Fio Maravilha, um grande sucesso de Jorge Ben, que também cantará. Fio Maravilha era um ex-jogador do Flamengo, centroavante, cujo nome era João Batista de Sales. Fio Maravilha chegou a processar Jorge Ben na década de 1970, por uso indevido de nome e imagem nessa música Fio Maravilha, que é uma música de 72. Influenciado por um advogado, o jogador buscou direitos autorais, mas perdeu a causa, sendo obrigado a pagar as custas processuais da época. Depois de muito tempo, Fio Maravilha, que hoje já há muito tempo mora nos Estados Unidos e é entregador de pizza, refez a amizade com o Jorge Ben. Mas assim mesmo, se vocês forem ouvir a música cantada pelo Jorge Benjor, ele não fala mais Fio Maravilha, ele chama Filho Maravilha. Então, a seguir, Fio Maravilha, Que Pena, que será cantada por Gal Costa e Caetano Veloso. Aliás, Gal Costa, para mim, é uma das melhores, se não a melhor dicção feminina que tem. Voz linda. E Caetano Veloso também, que para mim ele é muito mais... Não estou desmerecendo, mas gosto muito mais do Caetano como cantor do que como compositor. E a última delas, Que Maravilha, que é uma composição de Jorge Ben e Toquinho. Eu não sabia que o Toquinho era compositor com Jorge Ben, que será cantado pelos Paralamas do Sucesso e Jorge Ben. 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
2: Rádio e TV Comércio de Sorocaba. E ponto final em nosso programa. Agradeço a você que esteve conosco nessa última hora, que curtiu o nosso programa e refaço o convite. Mande sua sugestão se você quiser ouvir a respeito de alguma música, algum cantor, algum compositor. Não se esquece, escreve para a gente que nós vamos ter o maior prazer em atendê-los. Marta, dê o seu agradecimento aí.
3: Agradeço a vocês por nos ouvirem e até a próxima. Muito obrigada.
2: Agora vai ser a Ana. Ela fica preocupada com os botões, é um tal de liga, microfone, desliga.
4: É, mas tô aqui. Nossa, foi muito bom o programa de hoje, hein? Sensacional.
2: Melhor ainda a companhia de você e dos ouvintes, né?
4: É verdade.
2: E você, Luiz, o que você achou? Vamos fazer a semana que vem, você vai dar a sugestão do.
5: É, Tim Maia, né?
2: Tim Maia, ótimo.
5: É uma previsão aí, vamos.
2: Novo cantor, para você que não conhece, mais um que está surgindo aí, vai fazer muito sucesso. Tim Maia.
4: Boa. Iniciando a sua carreira agora.
3: É isso.
4: Em pleno 2026.
2: Tá jóia, então. Tim Maia no nosso. No próximo programa, não perca. Nós vamos encerrar esse programa com uma música que não é do Jorge Ben, mas ele tem um carinho muito especial. A música chama-se Ogum. É uma composição de Marquinho PQD e Claudemir, que será cantada por Zeca Pagodinho, e Jorge Ben, no final, declama a poesia, a oração de São Jorge. Lembrando que esse programa tem a produção e apresentação de Gilson Lima e Marta Lima e é mais uma realização da Rádio e TV Comércio de Sorocaba, cuja direção geral está a cargo da Ana Luísa Reinaldi de Almeida. Obrigado por sua audiência, sintonia e companhia e até a próxima semana, se Deus quiser.
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Eu estou feliz porque eu também sou da sua companhia. 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

Instituto Médico Legal revelou neste domingo que Larissa Morata, esposa de um policial militar, apresentava 19 lesões em seu corpo, além do tiro que a vitimou. O exame identificou equimoses e escoriações em diversas partes, como pálpebras, mãos, pés, joelhos e quadril. O marido de Larissa, o soldado Vinícius Silva, está preso por feminicídio em Embu das Artes, Grande São Paulo. A polícia investiga o caso como morte suspeita, afastando a tese de suicídio alegada pelo PM, após perícias indicarem que o disparo não foi encostado e atingiu a vítima pelas costas.

0: 8:44. 16:44.
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3: Bom dia para você que já estava sintonizado na Rádio e TV Comércio de Sorocaba e para você que chegou agora. Prazer em tê-los como companhia neste sábado. Eu sou Gilson Lima, produtor e apresentador do programa MPB Melhor Papo de Boteco, e nessa próxima hora estaremos conversando sobre músicas, cantores e compositores da nossa música popular brasileira. Conosco também, em nosso estúdio, e para dar o seu bom dia, estão Marta Lima.
4: Bom dia.
3: A nossa querida amiga Ana Luísa e também o Antônio Luiz, seu pai, que me ajudarão a fazer esse programa. Primeiro, fazer só uma menção do convidado a respeito do convidado dessa semana. A Marta me chamou a atenção que eu deveria parar um pouco de colocar pessoas mais velhas. Falei assim, vamos pegar um grupo de ouvintes mais novos. Então eu resolvi pegar uma pessoa mais nova, que estará completando o dia 22 de março, agora somente 87 anos.
4: Mas um bebê.
3: A explicação do jovem é que ele ainda está vivo. E hoje em dia eu sempre falo, olha, aliás, você ouvinte, se você tiver qualquer sugestão de um novo cantor, de um novo compositor, por favor, escreva para a gente, manda o seu WhatsApp aqui para a rádio, que nós teremos o maior prazer em pesquisar e colocar no ar. É aquilo que eu sempre falo, nós estamos perdendo os grandes compositores, os grandes artistas, os grandes compositores brasileiros. E, honestamente, vejo muito pouco artistas que possam substituir esses que estão nos deixando. Mas vamos lá. Como de costume, a Marta vai nos apresentar o convidado deste dia.
4: Jorge Duílio Lima Menezes, carioca de Madureira, nascido 22 de março de 1939, filho de Augusto Menezes, estivador, e de Silvia San Ben Lima, africana, originária da Etiópia, que adotou o nome artístico de Jorge Ben. O gosto pela música herdou do pai, que tocava pandeiro, cantava e compunha para um bloco de carnaval. Seu desejo sempre foi jogar futebol, e assim terminou o ginásio, iniciou-se a jogar no time infantil do Flamengo, tornando-se centroavante e dos bons. Com 18 anos, Jorge ganhou de sua mãe seu primeiro violão, junto com um livro com aulas para principiantes. Cantava e tocava tudo que fazia sucesso, bossa nova, rock, twist, animando as festinhas dos amigos. Após servir o exército, começou a frequentar o Beco das Garrafas, reduto da Bossa Nova. Também frequentado por diversos artistas, entre os quais Sérgio Mendes, Elis Regina, Wilson Simonal. Em 1966, o Ministério das Relações Exteriores convidou Jorge Ben para divulgar a música brasileira nos Estados Unidos, fazendo parte do conjunto Brasil 66, liderado por Sérgio Mendes, seu antigo e conhecido do Beco das Garrafas.
3: Pois é, Jorge Ben, que é o nosso convidado de hoje, iniciará cantando. Aliás, não é ele que começa, quem começa cantando é o Sérgio Mendes e o Conjunto Brasil 66, um dos grandes sucessos de autoria de Jorge Ben, É Mais Que Nada. A seguir, Por Causa de Você, Menina, também composição de Jorge Ben, que será cantada por ele e Ivete Sangalo num show ao vivo que a Rede Globo que produziu. Depois, Chove Chuva, com Jorge Ben, e Cadê Tereza, composição igualmente de Jorge Ben, com os originais do samba. Eu conheci essa música, Cadê Tereza, e o conjunto originais do samba, quando eu ouvi pela primeira vez esse samba, que é muito bonito. Lembrando que está na Rádio e TV Comércio de Sorocaba, no programa MPB Melhor Papo de Boteco.

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2: Programa MPB Melhor Papo de Boteco, na Rádio e TV Comércio de Sorocaba. A Marta, antes de contar a segunda parte aqui da história do Jorge Ben, ela gostaria de fazer um agradecimento aos amigos, às amigas, que nos ligaram, nos escreveram durante essa semana.
3: Olha, as amigas são Graça Gambacorta, Cida Mauar, Maria Luísa Leme, Elcio e o Luiz Trombini, Eliana Mendes e Ângela Pessutti Nascimento.
2: Pois é, Marta, vamos dar a sequência aí, depois eu falo os demais amigos que escreveram, dando sugestão, cumprimentando.
3: Tá certo, então.
2: Ninguém reclamou, felizmente, ainda.
3: Olha lá, seu primeiro disco pela Philips foi um compacto simples com as músicas Mas Que Nada e Por Causa de Você, Menina, que ouvimos no bloco anterior. O disco vendeu mais de 100 mil cópias, sendo responsável por sua consagração como artista. Em outubro de 1969, lançou O País Tropical, uma gravação em que altera as divisões das frases musicais e lançou moda ao cortar a última sílaba das palavras, um dos seus momentos de maior liberdade como intérprete. Em 1989, Jorge Ben resolve mudar seu nome artístico para Jorge Ben Jor. Especulações indicaram que uma mudança estaria ligada aos estudos místicos ou numerologia, um tema de interesse do artista. Já outra corrente defende a ideia de que a alteração foi para evitar confusões com o músico americano de jazz George Benson, facilitando a obtenção de direitos autorais no exterior devido à expansão de sua carreira internacional.
2: É, eu acredito que as duas razões foram motivos para que ele alterasse o seu nome, né? Ouviremos então, como a Marta falou, que foi lançado em 69, País Tropical, composição de Jorge Ben com Wilson Simonal. A seguir, a Banda do Zé Pretinho, que é uma composição também de Jorge Ben Jó, que será cantado pelo seu compositor. A Banda do Zé Pretinho foi o grupo que, formado por Jorge Ben em 1977 e que o acompanha até os dias de hoje. A seguir, Oba, Lá Vem Ela, de Jorge Ben, com Jorge Ben e participação do trio Mocotó. Quem é mais velho vai lembrar-se desse trio. E a seguir, W Brasil, também conhecido como Chamo Síndico, de Jorge Ben, que cantará a sua canção. Só fazer dar uma explicação aqui. No começo a Marta falou que ele lançou o primeiro disco, um compacto simples. Para vocês que são mais novos, antigamente os discos de vinil, né? De vinil, ele tinha o LP, que normalmente vinha uma série de músicas, normalmente 12 melodias. Compacto simples, eram duas músicas, um do lado A, o outro do lado B. E o compacto duplo, que eram quatro músicas, dois de cada lado. Hoje em dia nem se fala mais em disco em vinil, imagina. Mas então vamos lá, lembrando que está na Rádio Comércio de Sorocaba.
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2: Rádio Comércio de Sorocaba e o programa MPB Melhor Papo de Boteco. Vocês acabaram de ouvir a música Os Alquimistas Estão Chegando, que é a composição de Jorge Ben, que apresentou a sua música. Antes da Marta dar sequência à leitura aqui da biografia do Jorge, gostaria de mandar um abraço para o nosso amigo e irmão Jefferson Sampaio, Sampa. Sampaio é o que faz a feijoada para a gente aí. Temos uma no dia 17 de maio lá no Lar São Vicente. Aliás, vamos trazer convites para serem sorteados aqui para os ouvintes da rádio, tá? Nosso amigo Pedro Casimiro, meu guru em termos musicais, Edélcio Tenório, a meu grande amigo, desde o tempo que trabalhava no jurídico do Banco do Brasil, Fábio Martin, a Rita Pena, a Jussara Ernesto e seu marido Serginho, e o colega de banco Luiz Pereira da Silva. Um abraço especial para o nosso amigo Vicente Flório de Andrade, que agradeceu pelo programa do Miltinho, que foi uma sugestão que ele deu há muito tempo, algum tempo atrás, sinal que ele já nos ouve há muito tempo. E o Vicente também, que é o responsável por essa música que vocês estão ouvindo de fundo aí. Ele falou assim: Gilson, coloque uma música de abertura para que se fique identificado o seu programa. E ele comentou até daquele programa sobre música que a Rádio Jovem Pan AM ainda, o Homem Sérgio, como é o nome? Sérgio de Mello, já vou lembrar o nome dele. Mesmo. E ele falou, olha, aquele programa começa, a música já sabe quem que vai falar. Então, ele é que é o responsável, um grande incentivador, grande amigo e grande ouvinte. Mas, Marta, vamos dar sequência ao nosso programa.
3: Jorge Ben é uma figura icônica da música brasileira, cuja carreira abrange várias décadas de gêneros musicais. Sua versatilidade é notável. Seu estilo característico se incorpora numa mistura de rock and roll, samba, samba rock, bossa nova, jazz, maracatu, funk e até mesmo hip hop. Suas composições trazem letras que combinam humor, sátira e temas esotéricos, estabelecendo um estilo único e inovador. Sua influência se estendeu a várias gerações de artistas brasileiros, regravaram e prestaram homenagens ao seu trabalho. Sua carreira também foi marcada por apresentações ao vivo energéticas e carismáticas. Seus shows são conhecidos por envolver o público com sua presença de palco contagiante e sua habilidade em misturar diversos gêneros musicais em uma apresentação única. Foi indicado ao Grammy Latino, recebeu o Prêmio Shell de Música 2002, além de ter sido homenageado pela Escola de Samba Unidos da Tijuca, no Carnaval do Rio de Janeiro 2011. Jorge Benjor continua ativo na cena musical até hoje, apesar dos seus 87 anos, que completará no próximo 22 de março, compondo, gravando e se apresentando ao redor do mundo. Sua música transcende gerações e fronteiras, e seu legado como ícone da música brasileira permanece intacto.
2: Pois é, salve Jorge, grande Jorge Ben. Ouviremos então agora a música W Brasil, chama O Síndico, que será cantada por Jorge Ben, que a compôs. A seguir, Fio Maravilha, um grande sucesso de Jorge Ben, que também cantará. Fio Maravilha era um ex-jogador do Flamengo, centroavante, cujo nome era João Batista de Sales. Fio Maravilha chegou a processar Jorge Ben na década de 1970, por uso indevido de nome e imagem nessa música Fio Maravilha, que é uma música de 72. Influenciado por um advogado, o jogador buscou direitos autorais, mas perdeu a causa, sendo obrigado a pagar as custas processuais da época. Depois de muito tempo, Fio Maravilha, que hoje já há muito tempo mora nos Estados Unidos e é entregador de pizza, refez a amizade com o Jorge Ben. Mas assim mesmo, se vocês forem ouvir a música cantada pelo Jorge Benjor, ele não fala mais Fio Maravilha, ele chama Filho Maravilha. Então, a seguir, Fio Maravilha, Que Pena, que será cantada por Gal Costa e Caetano Veloso. Aliás, Gal Costa, para mim, é uma das melhores, se não a melhor dicção feminina que tem. Voz linda. E Caetano Veloso também, que para mim ele é muito mais... Não estou desmerecendo, mas gosto muito mais do Caetano como cantor do que como compositor. E a última delas, Que Maravilha, que é uma composição de Jorge Ben e Toquinho. Eu não sabia que o Toquinho era compositor com Jorge Ben, que será cantado pelos Paralamas do Sucesso e Jorge Ben. Rádio Comércio TV de Sorocaba e o programa MPB Melhor Papo de Boteco.

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2: Rádio e TV Comércio de Sorocaba. E ponto final em nosso programa. Agradeço a você que esteve conosco nessa última hora, que curtiu o nosso programa e refaço o convite. Mande sua sugestão se você quiser ouvir a respeito de alguma música, algum cantor, algum compositor. Não se esquece, escreve pra gente que nós vamos ter o maior prazer em atendê-los. Marta, dê o seu agradecimento aí.
3: Agradeço a vocês por nos ouvirem e até a próxima. Muito obrigada.
2: Agora vai ser a Ana. Ela fica preocupada com os botões, não tô de liga, microfone desliga.
4: É, mas tô aqui. Nossa, foi muito bom o programa de hoje, hein? Sensacional.
2: Melhor ainda a companhia de você e dos ouvintes, né?
4: É verdade. É
2: e você,
4: verdade.
2: Luiz, o que você achou? Vamos fazer, a semana que vem você vai dar a sugestão do...
5: É, Tim Maia, né?
2: Tim Maia, ótimo.
5: É uma previsão aí, vamos
2: novo cantor, para você que não conhece, mais um que está surgindo aí, vai fazer muito sucesso. Tim Maia.
4: Boa. Iniciando sua carreira agora,
3: é isso.
4: Em pleno 2026.
2: Tá joia, então. Tim Maia no próximo programa, não percam. Nós vamos encerrar esse programa

0: uma música que não é
1: do Jorge Ben, mas ele tem um carinho muito especial. A música chama-se Ogum. É uma composição de Marquinho PQD e Claudemir, que será cantada por Zeca Pagodinho, e Jorge Ben no final declama a poesia, a oração de São Jorge. Lembrando que esse programa tem a produção e a apresentação de Gilson Lima e Marta Lima, e é mais uma realização da Rádio e TV Comércio de Sorocaba, cuja direção geral está a cargo da Ana Luísa Reinaldi de Almeida. Obrigado por sua audiência, sintonia e companhia, e até a próxima semana, se Deus quiser.
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Instituto Médico Legal revelou neste domingo que Larissa Morata, esposa de um policial militar, apresentava 19 lesões em seu corpo, além do tiro que a vitimou. O exame identificou equimoses e escoriações em diversas partes, como pálpebras, mãos, pés, joelhos e quadril. O marido de Larissa, o soldado Vinícius Silva, está preso por feminicídio em Embu das Artes, Grande São Paulo. A polícia investiga o caso como morte suspeita, afastando a tese de suicídio alegada pelo PM, após perícias indicarem que o disparo não foi encostado e atingiu a vítima pelas costas.

0: 17:53. 17:53.
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3: Bom dia para você que já estava sintonizado na Rádio e TV Comércio de Sorocaba e para você que chegou agora. Prazer em tê-los como companhia neste sábado. Eu sou Gilson Lima, produtor e apresentador do programa MPB Melhor Papo de Boteco, e nessa próxima hora estaremos conversando sobre músicas, cantores e compositores da nossa música popular brasileira. Conosco também, em nosso estúdio, e para dar o seu bom dia, estão Marta Lima.
4: Bom dia.
3: A nossa querida amiga Ana Luísa e também o Antônio Luiz, seu pai, que me ajudarão a fazer esse programa. Primeiro, fazer só uma menção do convidado a respeito do convidado dessa semana. A Marta me chamou a atenção que eu deveria parar um pouco de colocar pessoas mais velhas. Falei assim, vamos pegar um grupo de ouvintes mais novos. Então eu resolvi pegar uma pessoa mais nova, que estará completando o dia 22 de março, agora somente 87 anos.
4: Mas um bebê.
3: A explicação do jovem é que ele ainda está vivo. E hoje em dia eu sempre falo, olha, aliás, você ouvinte, se você tiver qualquer sugestão de um novo cantor, de um novo compositor, por favor, escreva para a gente, manda o seu WhatsApp aqui para a rádio, que nós teremos o maior prazer em pesquisar e colocar no ar. É aquilo que eu sempre falo, nós estamos perdendo os grandes compositores, os grandes artistas, os grandes compositores brasileiros. E, honestamente, vejo muito pouco artistas que possam substituir esses que estão nos deixando. Mas vamos lá. Como de costume, a Marta vai nos apresentar o convidado deste dia.
4: Jorge Duílio Lima Menezes, carioca de Madureira, nascido 22 de março de 1939, filho de Augusto Menezes, estivador, e de Silvia San Ben Lima, africana, originária da Etiópia, que adotou o nome artístico de Jorge Ben. O gosto pela música herdou do pai, que tocava pandeiro, cantava e compunha para um bloco de carnaval. Seu desejo sempre foi jogar futebol, e assim terminou o ginásio, iniciou-se a jogar no time infantil do Flamengo, tornando-se centroavante e dos bons. Com 18 anos, Jorge ganhou de sua mãe seu primeiro violão, junto com um livro com aulas para principiantes. Cantava e tocava tudo que fazia sucesso, bossa nova, rock, twist, animando as festinhas dos amigos. Após servir o exército, começou a frequentar o Beco das Garrafas, reduto da bossa nova. Também frequentado por diversos artistas, entre os quais Sérgio Mendes, Elis Regina, Wilson Simonal. Em 1966, o Ministério das Relações Exteriores convidou Jorge Ben para divulgar a música brasileira nos Estados Unidos, fazendo parte do conjunto Brasil 66, liderado por Sérgio Mendes, seu antigo e conhecido do Beco das Garrafas.
3: Pois é, Jorge Ben, que é o nosso convidado de hoje, iniciará cantando, aliás, não é ele que começa, quem começa cantando é o Sérgio Mendes e o Conjunto Brasil 66, um dos grandes sucessos de autoria de Jorge Ben, é Mais Que Nada. A seguir, Por Causa de Você, Menina, também composição de Jorge Ben, que será cantada por ele e Ivete Sangalo num show ao vivo que a Rede Globo que produziu. Depois, Chove Chuva, com Jorge Ben, e Cadê Tereza, composição igualmente de Jorge Ben, com os originais do samba. Eu conheci essa música, Cadê Tereza, e o conjunto originais do samba, quando eu ouvi pela primeira vez esse samba, que é muito bonito. Lembrando que está na Rádio e TV Comércio de Sorocaba, no programa MPB Melhor Papo de Boteco.
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1: 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Programa MPB Melhor Papo de Boteco, na Rádio e TV Comércio de Sorocaba. A Marta, antes de contar a segunda parte aqui da história do Jorge Ben, ela gostaria de fazer um agradecimento aos amigos, às amigas, que nos ligaram, nos escreveram durante essa semana.
2: Olha, as amigas são Graça Gambacorta, Cida Mauar, Maria Luísa Leme, Elcio e o Luiz Trombini, Eliana Mendes e Ângela Pessutti Nascimento.
1: Pois é, Marta, vamos dar a sequência aí, depois eu falo os demais amigos que escreveram, dando sugestão, cumprimentando.
2: Tá certo, então.
1: Ninguém reclamou, felizmente, ainda.
2: Olha lá, seu primeiro disco pela Philips foi um compacto simples com as músicas Mas Que Nada e Por Causa de Você, Menina, que ouvimos no bloco anterior. O disco vendeu mais de 100 mil cópias, sendo responsável por sua consagração como artista. Em outubro de 1969, lançou O País Tropical, uma gravação em que altera as divisões das frases musicais e lançou moda ao cortar a última sílaba das palavras, um dos seus momentos de maior liberdade como intérprete. Em 1989, Jorge Ben resolve mudar seu nome artístico para Jorge Ben Jor. Especulações indicaram que uma mudança estaria ligada aos estudos místicos ou numerologia, um tema de interesse do artista. Já outra corrente defende a ideia de que a alteração foi para evitar confusões com o músico americano de jazz George Benson, facilitando a obtenção de direitos autorais no exterior devido à expansão de sua carreira internacional.
1: É, eu acredito que as duas razões foram motivos para que ele alterasse esse, o seu nome, né? Ouviremos então, como a Marta falou, que foi lançado em 69, País Tropical, composição de Jorge Ben com Wilson Simonal. A seguir, a Banda do Zé Pretinho, que é uma composição também de Jorge Ben Jor, que será cantado pelo seu compositor. A Banda do Zé Pretinho foi o grupo que, formado por Jorge Ben em 1977 e que o acompanha até os dias de hoje. A seguir, Oba, Lá Vem Ela, de Jorge Ben, com Jorge Ben e participação do trio Mocotó. Quem é mais velho vai lembrar-se desse trio. E a seguir, W Brasil, também conhecido como Chamo Síndico, de Jorge Ben, que cantará a sua canção. Só fazer dar uma explicação aqui. No começo a Marta falou que ele lançou o primeiro disco, um compacto simples. Para vocês que são mais novos, antigamente os discos de vinil, né? De vinis, ele tinha o LP, que normalmente vinha uma série de músicas, normalmente 12 melodias. Compacto simples, eram duas músicas, um do lado A, o outro do lado B. E o compacto duplo, que eram quatro músicas, dois de cada lado. Hoje em dia nem se fala mais em disco em vinil, imagina. Mas então vamos lá, lembrando que está na Rádio Comércio de Sorocaba.
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2: Rádio Comércio de Sorocaba e o programa MPB Melhor Papo de Boteco. Vocês acabaram de ouvir a música Os Alquimistas Estão Chegando, que é a composição de Jorge Ben, que apresentou a sua música. Antes da Marta dar sequência à leitura aqui da biografia do Jorge, gostaria de mandar um abraço para o nosso amigo e irmão Jefferson Sampaio, Sampa. Sampaio é o que faz a feijoada para a gente aí. Temos uma no dia 17 de maio lá no Lar São Vicente. Aliás, vamos trazer convites para serem sorteados aqui para os ouvintes da rádio, tá? Nosso amigo Pedro Casimiro, meu guru em termos musicais, Edélcio Tenório, a meu grande amigo, desde o tempo que trabalhava no jurídico do Banco do Brasil, Fábio Martin, a Rita Pena, a Jussara Ernesto e seu marido Serginho, e o colega de banco Luiz Pereira da Silva. Um abraço especial para o nosso amigo Vicente Flório de Andrade, que agradeceu pelo programa do Miltinho, que foi uma sugestão que ele deu há muito tempo, algum tempo atrás, sinal que ele já nos ouve há muito tempo. E o Vicente também, que é o responsável por essa música que vocês estão ouvindo de fundo aí. Ele falou assim: Gilson, coloque uma música de abertura para que se fique identificado o seu programa. E ele comentou até daquele programa sobre música que a Rádio Jovem Pan, Jovem Pan AM ainda, o Homem Sérgio, como é o nome? Sérgio de Melo? Homem Sérgio de Melo, já vou lembrar o nome dele. Mesmo. E ele falou: olha, aquele programa começa, a música já sabe o quê, quem que vai falar. Então, ele é que é o responsável, um grande incentivador, grande amigo e grande ouvinte. Mas, Marta, vamos dar sequência ao nosso programa.
3: Jorge Ben é uma figura icônica da música brasileira, cuja carreira abrange várias décadas de gêneros musicais. Sua versatilidade é notável. Seu estilo característico se incorpora numa mistura de rock and roll, samba, samba rock, bossa nova, jazz, maracatu, funk e até mesmo hip hop. Suas composições trazem letras que combinam humor, sátira e temas esotéricos, estabelecendo um estilo único e inovador. Sua influência se estendeu a várias gerações de artistas brasileiros, regravaram e prestaram homenagens ao seu trabalho. Sua carreira também foi marcada por apresentações ao vivo energéticas e carismáticas. Seus shows são conhecidos por envolver o público com sua presença de palco contagiante e sua habilidade em misturar diversos gêneros musicais em uma apresentação única. Foi indicado ao Grammy Latino, recebeu o Prêmio Shell de Música 2002, além de ter sido homenageado pela Escola de Samba Unidos da Tijuca no Carnaval do Rio de Janeiro 2011. Jorge Benjor continua ativo na cena musical até hoje, apesar dos seus 87 anos, que completará no próximo 22 de março, compondo, gravando e se apresentando ao redor do mundo. Sua música transcende gerações e fronteiras, e seu legado como ícone da música brasileira permanece intacto.
2: Pois é, salve Jorge, grande Jorge Ben. Ouviremos então agora a música W Brasil, chama o Síndico, que será cantada por Jorge Ben, que a compôs. A seguir, Fio Maravilha, um grande sucesso de Jorge Ben, que também cantará. Fio Maravilha era um ex-jogador do Flamengo, centroavante, cujo nome era João Batista de Sales. Fio Maravilha chegou a processar Jorge Ben na década de 1970, por uso indevido de nome e imagem nessa música Fio Maravilha, que é uma música de 72. Influenciado por um advogado, o jogador buscou direitos autorais, mas perdeu a causa, sendo obrigado a pagar as custas processuais da época. Depois de muito tempo, Fio Maravilha, que hoje já há muito tempo mora nos Estados Unidos e é entregador de pizza, refez a amizade com o Jorge Ben. Mas assim mesmo, se vocês forem ouvir a música cantada pelo Jorge Benjor, ele não fala mais Fio Maravilha, ele chama Filho Maravilha. Então, a seguir, Fio Maravilha, Que Pena, que será cantada por Gal Costa e Caetano Veloso. Aliás, Gal Costa, para mim, é uma das melhores, se não a melhor dicção feminina que tem. Voz linda. E Caetano Veloso também, que para mim ele é muito mais... Não estou desmerecendo, mas gosto muito mais do Caetano como cantor do que como compositor. E a última delas, Que Maravilha, que é uma composição de Jorge Ben e Toquinho. Eu não sabia que o Toquinho era compositor com Jorge Ben, que será cantado pelos Paralamas do Sucesso e Jorge Ben. 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
2: Rádio e TV Comércio de Sorocaba. E ponto final em nosso programa. Agradeço a você que esteve conosco nessa última hora, que curtiu o nosso programa e refaço o convite. Mande sua sugestão se você quiser ouvir a respeito de alguma música, algum cantor, algum compositor. Não se esquece, escreve para a gente que nós vamos ter o maior prazer em atendê-los. Marta, dê o seu agradecimento aí.
3: Agradeço a vocês por nos ouvirem e até a próxima. Muito obrigada.
2: Agora vai ser a Ana. Ela fica preocupada com os botões, não, tal de liga, microfone, desliga.
4: É, mas tô aqui. Nossa, foi muito bom o programa de hoje, hein? Sensacional.
2: Melhor ainda a companhia de você e dos ouvintes, né?
4: É verdade. É
2: você,
4: verdade.
2: Luiz, o que você achou? Vamos fazer a semana que vem, você vai dar a sugestão do.
5: É, Tim Maia, né?
2: Tim Maia, ótimo.
5: É uma previsão aí, vamos.
2: Novo cantor, para você que não conhece, mais um que está surgindo aí, vai fazer muito sucesso. Tim Maia.
5: Boa.
4: Iniciando sua carreira agora.
3: É isso.
4: Em pleno 2026.
2: Tá joia, então. Tim Maia no nosso. No próximo programa, não percam. Nós vamos encerrar esse programa com uma música que não é do Jorge Ben, mas ele tem um carinho muito especial. A música chama-se Ogum. É uma composição de Marquinho PQD e Claudemir, que será cantada por Zeca Pagodinho, e Jorge Ben, no final, declama a poesia, a oração de São Jorge. Lembrando que esse programa tem a produção e apresentação de Gilson Lima e Marta Lima e é mais uma realização da Rádio e TV Comércio de Sorocaba, cuja direção geral está a cargo da Ana Luísa Reinaldi de Almeida. Obrigado por sua audiência, sintonia e companhia e até a próxima semana, se Deus quiser.
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Instituto Médico Legal revelou neste domingo que Larissa Morata, esposa de um policial militar, apresentava 19 lesões em seu corpo, além do tiro que a vitimou. O exame identificou equimoses e escoriações em diversas partes, como pálpebras, mãos, pés, joelhos e quadril. O marido de Larissa, o soldado Vinícius Silva, está preso por feminicídio em Embu das Artes, Grande São Paulo. A polícia investiga o caso como morte suspeita, afastando a tese de suicídio alegada pelo PM, após perícias indicarem que o disparo não foi encostado e atingiu a vítima pelas costas.

0: 19 horas e 2 minutos. 19 horas e 2 minutos.
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3: Bom dia para você que já estava sintonizado na Rádio e TV Comércio de Sorocaba e para você que chegou agora. Prazer em tê-los como companhia neste sábado. Eu sou Gilson Lima, produtor e apresentador do programa MPB Melhor Papo de Boteco, e nessa próxima hora estaremos conversando sobre músicas, cantores e compositores da nossa música popular brasileira. Conosco também, em nosso estudo, e para dar o seu bom dia, estão Marta Lima.
4: Bom dia.
3: A nossa querida amiga Ana Luísa e também o Antônio Luiz, seu pai, que me ajudarão a fazer esse programa. Primeiro, fazer só uma menção do convidado a respeito do convidado dessa semana. A Marta me chamou a atenção que eu deveria parar um pouco de colocar pessoas mais velhas. Falei assim, vamos pegar um grupo de ouvintes mais novos. Então eu resolvi pegar uma pessoa mais nova, que estará completando o dia 22 de março agora, somente 87 anos.
4: Mas um bebê.
3: A explicação do jovem é que ele ainda está vivo. E hoje em dia eu sempre falo, olha, aliás, você ouvinte, se você tiver qualquer sugestão de um novo cantor, de um novo compositor, por favor, escreva para a gente, manda o seu WhatsApp aqui para a rádio, que nós teremos o maior prazer em pesquisar e colocar no ar. É aquilo que eu sempre falo, nós estamos perdendo os grandes compositores, os grandes artistas, os grandes compositores brasileiros. E, honestamente, vejo muito pouco artistas que possam substituir esses que estão nos deixando. Mas vamos lá. Como de costume, a Marta vai nos apresentar o convidado deste dia.
4: Jorge Duílio Lima Menezes, carioca de Madureira, nascido 22 de março de 1939, filho de Augusto Menezes, estivador, e de Silvia San Ben Lima, africana, originária da Etiópia, que adotou o nome artístico de Jorge Ben. O gosto pela música herdou do pai, que tocava pandeiro, cantava e compunha para um bloco de carnaval. Seu desejo sempre foi jogar futebol, e assim terminou o ginásio, iniciou-se a jogar no time infantil do Flamengo, tornando-se centroavante e dos bons. Com 18 anos, Jorge ganhou de sua mãe seu primeiro violão, junto com um livro com aulas para principiantes. Cantava e tocava tudo que fazia sucesso, bossa nova, rock, twist, animando as festinhas dos amigos. Após servir o exército, começou a frequentar o Beco das Garrafas, reduto da Bossa Nova. Também frequentado por diversos artistas, entre os quais Sérgio Mendes, Elis Regina, Wilson Simonal. Em 1966, o Ministério das Relações Exteriores convidou Jorge Ben para divulgar a música brasileira nos Estados Unidos, fazendo parte do conjunto Brasil 66, liderado por Sérgio Mendes, seu antigo e conhecido do Beco das Garrafas.
3: Pois é, Jorge Ben, que é o nosso convidado de hoje, iniciará cantando, aliás, não é ele que começa, quem começa cantando é o Sérgio Mendes e o Conjunto Brasil 66, um dos grandes sucessos de autoria de Jorge Ben, é Mais Que Nada. A seguir, Por Causa de Você, Menina, também composição de Jorge Ben, que será cantada por ele e Ivete Sangalo num show ao vivo que a Rede Globo que produziu. Depois, Chove Chuva, com Jorge Ben, e Cadê Tereza, composição igualmente de Jorge Ben, com os originais do samba. Eu conheci essa música, Cadê Tereza, e o conjunto originais do samba, quando eu ouvi pela primeira vez esse samba, que é muito bonito. Lembrando que está na Rádio e TV Comércio de Sorocaba, no programa MPB Melhor Papo de Boteco.
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1: 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A Marta, antes de contar a segunda parte aqui da história do Jorge Ben, ela gostaria de fazer um agradecimento aos amigos, às amigas, que nos ligaram, nos escreveram durante essa semana.
2: Olha, as amigas são Graça Gambacorta, Cida Mauar, Maria Luísa Leme, Elcio e o Luiz Trombini, Eliana Mendes e Ângela Pessutti Nascimento.
1: Pois é, Marta, vamos dar a sequência aí, depois eu falo os demais amigos que escreveram, dando sugestão, cumprimentando.
2: Tá certo, então.
1: Ninguém reclamou, felizmente, ainda.
2: Olha lá, seu primeiro disco pela Philips foi um compacto simples com as músicas Mas Que Nada e Por Causa de Você, Menina, que ouvimos no bloco anterior. O disco vendeu mais de 100 mil cópias, sendo responsável por sua consagração como artista. Em outubro de 1969, lançou O País Tropical, uma gravação em que altera as divisões das frases musicais e lançou moda ao cortar a última sílaba das palavras, um dos seus momentos de maior liberdade como intérprete. Em 1989, Jorge Ben resolve mudar seu nome artístico para Jorge Ben Jor. Especulações indicaram que uma mudança estaria ligada aos estudos místicos ou numerologia, um tema de interesse do artista. Já outra corrente defende a ideia de que a alteração foi para evitar confusões com o músico americano de jazz George Benson, facilitando a obtenção de direitos autorais no exterior devido à expansão de sua carreira internacional.
1: É, eu acredito que as duas razões foram motivos para que ele alterasse o seu nome, né? Ouviremos então, como a Marta falou, que foi lançado em 69, País Tropical, composição de Jorge Ben com Wilson Simonal. A seguir, a Banda do Zé Pretinho, que é uma composição também de Jorge Ben Jor, que será cantado pelo seu compositor. A Banda do Zé Pretinho foi o grupo que, formado por Jorge Ben em 1977, e que o acompanha até os dias de hoje. A seguir, Oba, Lá Vem Ela, de Jorge Ben, com Jorge Ben e participação do trio Mocotó. Quem é mais velho vai lembrar-se desse trio. E a seguir, W Brasil, também conhecido como Chamo Síndico, de Jorge Ben, que cantará a sua canção. Só fazer dar uma explicação aqui. No começo a Marta falou que ele lançou o primeiro disco, um compacto simples. Para vocês que são mais novos, antigamente os discos de vinil, né? De vinis, ele tinha o LP, que normalmente vinha uma série de músicas, normalmente 12 melodias. Compacto simples, eram duas músicas, um do lado A, o outro do lado B. E o compacto duplo, que eram quatro músicas, dois de cada lado. Hoje em dia nem se fala mais em disco em vinil, imagina. Mas então vamos lá, lembrando que está na Rádio Comércio de Sorocaba.
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0: a meu grande amigo, desde o tempo que trabalhava no jurídico do Banco do Brasil, Fábio Martin, a Rita Pena, a Jussara Ernesto e seu marido Serginho, e ao colega de banco Luiz Pereira da Silva. Um abraço especial para o nosso amigo Vicente Flório de Andrade, que agradeceu pelo programa do Miltinho, que foi uma sugestão que ele deu há muito tempo, algum tempo atrás, sinal que ele já nos ouve há muito tempo. E o Vicente também, que é o responsável por essa música que vocês estão ouvindo de fundo aí. Ele falou assim: Gilson, coloque uma música de abertura para que se fique identificado o seu programa. E ele comentou até daquele programa sobre música que a Rádio Jovem Pan AM ainda, o Homem Sérgio, como é o nome? Sérgio de Mello? Homem Sérgio de Mello, já vou lembrar o nome dele. Mesmo. E ele falou, olha, aquele programa começa, a música já sabe o quê, quem que vai falar. Então ele é que é o responsável, um grande incentivador, grande amigo e grande ouvinte. Mas Marta, vamos dar sequência ao nosso programa.
1: Jorge Ben é uma figura icônica da música brasileira, cuja carreira abrange várias décadas de gêneros musicais. Sua versatilidade é notável. Seu estilo característico se incorpora numa mistura de rock and roll, samba, samba rock, bossa nova, jazz, maracatu, funk e até mesmo hip hop. Suas composições trazem letras que combinam humor, sátira e temas esotéricos, estabelecendo um estilo único e inovador. Sua influência se estendeu a várias gerações de artistas brasileiros. Regravaram e prestaram homenagens ao seu trabalho. Sua carreira também foi marcada por apresentações ao vivo energéticas e carismáticas. Seus shows são conhecidos por envolver o público com sua presença de palco contagiante e sua habilidade em misturar diversos gêneros musicais em uma apresentação única. Foi indicada ao Grammy Latino, recebeu o Prêmio Shell de Música 2002, além de ter sido homenageado pela Escola de Samba Unidos da Tijuca no Carnaval do Rio de Janeiro 2011. Jorge Benjor continua ativo na cena musical até hoje, apesar dos seus 87 anos, que completará no próximo 22 de março, compondo, gravando e se apresentando ao redor do mundo. Sua música transcende gerações e fronteiras, e seu legado como um ícone da música brasileira permanece intacto.
0: Pois é, salve Jorge, grande Jorge Ben. Ouviremos então agora a música W Brasil, chama o Síndico, que será cantada por Jorge Ben, que a compôs. A seguir, Fio Maravilha, um grande sucesso de Jorge Ben, que também cantará. Fio Maravilha era um ex-jogador do Flamengo, centroavante, cujo nome era João Batista de Sales. Fio Maravilha chegou a processar Jorge Ben na década de 1970, por uso indevido de nome e imagem nessa música Fio Maravilha, que é uma música de 72. Influenciado por um advogado, o jogador buscou direitos autorais, mas perdeu a causa, sendo obrigado a pagar as custas processuais da época. Depois de muito tempo, Fio Maravilha, que hoje já há muito tempo mora nos Estados Unidos e é entregador de pizza, refez a amizade com o Jorge Ben. Mas assim mesmo, se vocês forem ouvir a música cantada pelo Jorge Benjor, ele não fala mais Fio Maravilha, ele chama Filho Maravilha. Então, a seguir, Fio Maravilha, Que Pena, que será cantada por Gal Costa e Caetano Veloso. Aliás, Gal Costa para mim é uma das melhores, se não a melhor dicção feminina que tem, voz linda, e Caetano Veloso também, que para mim ele é muito mais, não estou desmerecendo, mas gosto muito mais do Caetano como cantor do que como compositor. E a última delas, Que Maravilha, que é uma composição de Jorge Ben e Toquinho, não sabia que o Toquinho era compositor com Jorge Ben, que será cantado pelos Paralamas do Sucesso e Jorge Ben. 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
2: Rádio e TV Comércio de Sorocaba. E ponto final em nosso programa. Agradeço a você que esteve conosco nessa última hora, que curtiu o nosso programa e refaço o convite. Mande sua sugestão se você quiser ouvir a respeito de alguma música, algum cantor, algum compositor. Não se esquece, escreve para a gente que nós vamos ter o maior prazer em atendê-los. Marta, dê o seu agradecimento aí.
3: Agradeço a vocês por nos ouvirem e até a próxima. Muito obrigada.
2: Agora vai ser a Ana. Ela fica preocupada com os botões, não, tal de liga, microfone, desliga.
4: É, mas tô aqui. Nossa, foi muito bom o programa de hoje, hein? Sensacional.
2: Melhor ainda a companhia de você e dos ouvintes, né?
4: É verdade. É
2: você,
4: verdade.
2: Luiz, o que você achou? Vamos fazer a semana que vem, você vai dar a sugestão do.
5: É, o Tim Maia, né?
2: Tim Maia, ótimo.
5: É uma previsão aí, vamos.
2: Novo cantor, para você que não conhece, mais um que está surgindo aí, vai fazer muito sucesso. Tim Maia.
5: Boa.
4: Iniciando sua carreira agora.
3: É isso.
4: Em pleno 2026.
2: Tá jóia, então. Tim Maia no nosso próximo programa, não perca. Nós vamos encerrar esse programa com uma música que não é do Jorge Ben, mas ele tem um carinho muito especial. A música chama-se Ogum. É uma composição de Marquinho PQD e Claudemir, que será cantada por Zeca Pagodinho, e Jorge Ben no final declama a poesia, a oração de São Jorge. Lembrando que esse programa tem a produção e apresentação de Gilson Lima e Marta Lima e é mais uma realização da Rádio e TV Comércio de Sorocaba, cuja direção geral está a cargo da Ana Luísa Reinaldi de Almeida. Obrigado por sua audiência, sintonia e companhia e até a próxima semana, se Deus quiser.
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Instituto Médico Legal revelou neste domingo que Larissa Morata, esposa de um policial militar, apresentava 19 lesões em seu corpo, além do tiro que a vitimou. O exame identificou equimoses e escoriações em diversas partes, como pálpebras, mãos, pés, joelhos e quadril. O marido de Larissa, o soldado Vinícius Silva, está preso por feminicídio em Embu das Artes, Grande São Paulo. A polícia investiga o caso como morte suspeita, afastando a tese de suicídio alegada pelo PM, após perícias indicarem que o disparo não foi encostado e atingiu a vítima pelas costas.

0: 20 horas e 11 minutos. 20 horas e 11 minutos.
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3: Bom dia para você que já estava sintonizado na Rádio e TV Comércio de Sorocaba e para você que chegou agora. Prazer em tê-los como companhia neste sábado. Eu sou Gilson Lima, produtor e apresentador do programa MPB Melhor Papo de Boteco, e nessa próxima hora estaremos conversando sobre músicas, cantores e compositores da nossa música popular brasileira. Conosco também, em nosso estúdio, e para dar o seu bom dia, estão Marta Lima.
4: Bom dia.
3: A nossa querida amiga Ana Luísa e também o Antônio Luiz, seu pai, que me ajudarão a fazer esse programa. Primeiro, fazer só uma menção do convidado a respeito do convidado dessa semana. A Marta me chamou a atenção que eu deveria parar um pouco de colocar pessoas mais velhas. Falei assim, vamos pegar um grupo de ouvintes mais novos. Então eu resolvi pegar uma pessoa mais nova, que estará completando o dia 22 de março agora, somente 87 anos.
4: Mas um bebê.
3: A explicação do jovem é que ele ainda está vivo. E hoje em dia eu sempre falo, olha, aliás, você ouvinte, se você tiver qualquer sugestão de um novo cantor, de um novo compositor, por favor, escreva para a gente, manda o seu WhatsApp aqui para a rádio, que nós teremos o maior prazer em pesquisar e colocar no ar. É aquilo que eu sempre falo, nós estamos perdendo os grandes compositores, os grandes artistas, os grandes compositores brasileiros. E, honestamente, vejo muito pouco artistas que possam substituir esses que estão nos deixando. Mas vamos lá. Como de costume, a Marta vai nos apresentar o convidado deste dia.
4: Jorge Duílio Lima Menezes, carioca de Madureira, nascido 22 de março de 1939, filho de Augusto Menezes, estivador, e de Silvia San Ben Lima, africana, originária da Etiópia, que adotou o nome artístico de Jorge Ben. O gosto pela música herdou do pai, que tocava pandeiro, cantava e compunha para um bloco de carnaval. Seu desejo sempre foi jogar futebol, e assim terminou o ginásio, iniciou-se a jogar no time infantil do Flamengo, tornando-se centroavante e dos bons. Com 18 anos, Jorge ganhou de sua mãe seu primeiro violão, junto com um livro com aulas para principiantes. Cantava e tocava tudo que fazia sucesso, bossa nova, rock, twist, animando as festinhas dos amigos. Após servir o exército, começou a frequentar o Beco das Garrafas, reduto da Bossa Nova. Também frequentado por diversos artistas, entre os quais Sérgio Mendes, Elis Regina, Wilson Simonal. Em 1966, o Ministério das Relações Exteriores convidou Jorge Ben para divulgar a música brasileira nos Estados Unidos, fazendo parte do conjunto Brasil 66, liderado por Sérgio Mendes, seu antigo e conhecido do Beco das Garrafas.
3: Pois é, Jorge Ben, que é o nosso convidado de hoje, iniciará cantando, aliás, não é ele que começa, quem começa cantando é o Sérgio Mendes e o Conjunto Brasil 66, um dos grandes sucessos de autoria de Jorge Ben, é Mais Que Nada. A seguir, Por Causa de Você, Menina, também composição de Jorge Ben, que será cantada por ele e Ivete Sangalo num show ao vivo que a Rede Globo que produziu. Depois, Chove Chuva, com Jorge Ben, e Cadê Tereza, composição igualmente de Jorge Ben, com os originais do samba. Eu conheci essa música, Cadê Tereza, e o conjunto originais do samba, quando eu ouvi pela primeira vez esse samba, que é muito bonito. Lembrando que está na Rádio e TV Comércio de Sorocaba, no programa MPB Melhor Papo de Boteco.
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1: 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A Marta, antes de contar a segunda parte aqui da história do Jorge Ben, ela gostaria de fazer um agradecimento aos amigos, às amigas, que nos ligaram, nos escreveram durante essa semana.
2: Olha, as amigas são Graça Gambacorta, Cida Mauar, Maria Luísa Leme, Elcio e o Luiz Trombini, Eliana Mendes e Ângela Pessutti Nascimento.
1: Pois é, Marta, vamos dar a sequência aí, depois eu falo os demais amigos que escreveram, dando sugestão, cumprimentando.
2: Tá certo, então.
1: Ninguém reclamou, felizmente, ainda.
2: Olha lá, seu primeiro disco pela Philips foi um compacto simples com as músicas Mas Que Nada e Por Causa de Você, Menina, que ouvimos no bloco anterior. O disco vendeu mais de 100 mil cópias, sendo responsável por sua consagração como artista. Em outubro de 1969, lançou O País Tropical, uma gravação em que altera as divisões das frases musicais e lançou moda ao cortar a última sílaba das palavras, um dos seus momentos de maior liberdade como intérprete. Em 1989, Jorge Ben resolve mudar seu nome artístico para Jorge Ben Jor. Especulações indicaram que uma mudança estaria ligada aos estudos místicos ou numerologia, um tema de interesse do artista. Já outra corrente defende a ideia de que a alteração foi para evitar confusões com o músico americano de jazz George Benson, facilitando a obtenção de direitos autorais no exterior devido à expansão de sua carreira internacional.
1: É, eu acredito que as duas razões foram motivos para que ele alterasse o seu nome, né? Ouviremos então, como a Marta falou, que foi lançado em 69, País Tropical, composição de Jorge Ben com Wilson Simonal. A seguir, a Banda do Zé Pretinho, que é uma composição também de Jorge Ben Jó, que será cantado pelo seu compositor. A Banda do Zé Pretinho foi o grupo que formado por Jorge Ben em 1977 e que o acompanha até os dias de hoje. A seguir, Oba, Lá Vem Ela, de Jorge Ben, com Jorge Ben e participação do trio Mocotó. Quem é mais velho vai lembrar-se desse trio. E a seguir, W Brasil, também conhecido como Chamo Síndico, de Jorge Ben, que cantará a sua canção. Só fazer dar uma explicação aqui. No começo a Marta falou que ele lançou o primeiro disco, um compacto simples. Para vocês que são mais novos, antigamente os discos de vinil, né? De vinil, ele tinha o LP, que normalmente vinha uma série de músicas, normalmente 12 melodias. Compacto simples, eram duas músicas, um do lado A, o outro do lado B. E o compacto duplo, que eram quatro músicas, dois de cada lado. Hoje em dia nem se fala mais em disco em vinil, imagina. Mas então vamos lá, lembrando que está na Rádio Comércio de Sorocaba.
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2: Rádio Comércio de Sorocaba e o programa MPB Melhor Papo de Boteco. Vocês acabaram de ouvir a música Os Alquimistas Estão Chegando, que é a composição de Jorge Ben, que apresentou a sua música. Antes da Marta dar sequência à leitura aqui da biografia do Jorge, gostaria de mandar um abraço para o nosso amigo e irmão Jefferson Sampaio, Sampa. Sampaio é o que faz a feijoada para a gente aí. Temos uma no dia 17 de maio lá no Lar São Vicente. Aliás, vamos trazer convites para serem sorteados aqui para os ouvintes da rádio, tá? Nosso amigo Pedro Casimiro, meu guru em termos musicais, Edélcio Tenório, a meu grande amigo, desde o tempo que trabalhava no jurídico do Banco do Brasil, Fábio Martin, a Rita Pena, a Jussara Ernesto e seu marido Serginho, e ao colega de banco Luiz Pereira da Silva. Um abraço especial para o nosso amigo Vicente Flório de Andrade, que agradeceu pelo programa do Miltinho, que foi uma sugestão que ele deu há muito tempo, algum tempo atrás, sinal que ele já nos ouve há muito tempo. E o Vicente também, que é o responsável por essa música que vocês estão ouvindo de fundo aí. Ele falou assim: Gilson, coloque uma música de abertura para que se fique identificado o seu programa. E ele comentou até daquele programa sobre música que a Rádio Jovem Pan AM ainda, o Homem Sérgio, como é o nome? Sérgio de Mello? Homem Sérgio de Mello, já vou lembrar o nome dele. Mesmo. E ele falou: olha, aquele programa começa, a música já sabe o quê? Quem que vai falar. Então, ele é que é o responsável, um grande incentivador, grande amigo e grande ouvinte. Mas, Marta, vamos dar sequência ao nosso programa.
3: Jorge Ben é uma figura icônica da música brasileira, cuja carreira abrange várias décadas de gêneros musicais. Sua versatilidade é notável. Seu estilo característico se incorpora numa mistura de rock and roll, samba, samba rock, bossa nova, jazz, maracatu, funk e até mesmo hip hop. Suas composições trazem letras que combinam humor, sátira e temas esotéricos, estabelecendo um estilo único e inovador. Sua influência se estendeu a várias gerações de artistas brasileiros. Regravaram e prestaram homenagens ao seu trabalho. Sua carreira também foi marcada por apresentações ao vivo energéticas e carismáticas. Seus shows são conhecidos por envolver o público com sua presença de palco contagiante e sua habilidade em misturar diversos gêneros musicais em uma apresentação única. Foi indicado ao Grammy Latino, recebeu o Prêmio Shell de Música 2002, além de ter sido homenageado pela Escola de Samba Unidos da Tijuca no Carnaval do Rio de Janeiro 2011. Jorge Benjor continua ativo na cena musical até hoje, apesar dos seus 87 anos, que completará no próximo 22 de março, compondo, gravando e se apresentando ao redor do mundo. Sua música transcende gerações e fronteiras, e seu legado como um ícone da música brasileira permanece intacto.
2: Pois é, salve Jorge, grande Jorge Ben. Ouviremos então agora a música W Brasil, chama o Síndico, que será cantada por Jorge Ben, que a compôs. A seguir, Fio Maravilha, um grande sucesso de Jorge Ben, que também cantará. Fio Maravilha era um ex-jogador do Flamengo, centroavante, cujo nome era João Batista de Sales. Fio Maravilha chegou a processar Jorge Ben na década de 1970, por uso indevido de nome e imagem nessa música Fio Maravilha, que é uma música de 72. Influenciado por um advogado, o jogador buscou direitos autorais, mas perdeu a causa, sendo obrigado a pagar as custas processuais da época. Depois de muito tempo, Fio Maravilha, que hoje já há muito tempo mora nos Estados Unidos e é entregador de pizza, refez a amizade com o Jorge Ben. Mas assim mesmo, se vocês forem ouvir a música cantada pelo Jorge Benjor, ele não fala mais Fio Maravilha, ele chama Filho Maravilha. Então, a seguir, Fio Maravilha, Que Pena, que será cantada por Gal Costa e Caetano Veloso. Aliás, Gal Costa, para mim, é uma das melhores, se não a melhor dicção feminina que tem. Voz linda. E Caetano Veloso também, que para mim ele é muito mais... Não estou desmerecendo, mas gosto muito mais do Caetano como cantor do que como compositor. E a última delas, Que Maravilha, que é uma composição de Jorge Ben e Toquinho. Eu não sabia que o Toquinho era compositor com Jorge Ben, que será cantado pelos Paralamas do Sucesso e Jorge Ben. 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